0: as notícias do governo federal que movimentaram o país no dia de hoje.
1: Olá, boa noite.
2: Boa noite para você que nos acompanha em todo o país.
1: Terça-feira, 1º de setembro de 2026.
2: E vamos aos destaques do dia.
1: Economia brasileira.
2: PIB cresce 0,5% no segundo trimestre do ano.
1: Aumento foi impulsionado pela agropecuária. Márcia Fernandes.
3: O principal crescimento foi impulsionado pelo desempenho da pecuária e da produção de alimentos como café e soja.
2: Mudança no calendário. Começa hoje a escolha do Simples Nacional para o ano que vem.
1: Pequenas empresas têm até 30 de setembro para escolher novo modelo da reforma tributária. Cleide Lopes.
4: Elas poderão optar como irão recolher o imposto sobre bens e serviços e a contribuição sobre bens e serviços.
2: Campanha alerta passageiros sobre consequências de atos de indisciplina em voos e aeroportos.
1: E vamos falar também dos direitos dos viajantes.
2: ANAC Passageiros recebe relatos contra empresas aéreas. Yuri Sherman, gerente da agência, destaca o serviço.
5: É muito importante a gente estimular a utilização da nossa plataforma como uma alternativa mais rápida, mais célere e mais resolutiva até do que o Poder Judiciário.
1: E hoje na apresentação da Voz do Brasil, Luciana Vasconcelos e Luciano Seixas.
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1: O governo reuniu especialistas e gestores para discutir os efeitos das apostas online, nas chamadas bets, na vida dos brasileiros.
2: A ideia é fornecer subsídios para novas medidas na regulamentação do setor.
1: Participaram da primeira reunião entidades ligadas à saúde, indústria, comércio, setor artístico e cultural e crianças e adolescentes.
6: Um dos tópicos foi o impacto das bets na saúde brasileira. A regulamentação da propaganda foi elencada como alternativa a este problema. O ministro da Saúde, Alexandre Padilha, classificou o vício em jogos online como um problema de saúde pública e destacou que o Sistema Único de Saúde oferece atendimento online para ludopatas.
7: Quando a pessoa entra no meu SUS digital, solicita a consulta e começar o plano terapêutico, tem um conjunto de psicólogos e psicólogas que vão atender essa pessoa, pelo menos 10 consultas, depois você pode renovar esse plano para mais 10 consultas, pode continuar a consulta.
6: Leandro Domingos Teixeira, vice-presidente financeiro da Confederação de Bens, Serviços e Turismo, CNC, destacou o impacto das bets sobre o comércio brasileiro e defendeu tributação e limitação do número de plataformas no país.
8: Defendemos uma rigorosa fiscalização sobre os jogos online, ampliando a tributação incidente, já que a atividade que exerce são nocivas à saúde dos apostadores e também à economia popular.
6: Nem as crianças escapam dos riscos envolvendo as apostas online, como destaca Maria Melo, coordenadora do programa Criança e Consumo do Instituto Alana.
9: As plataformas de aposta replicam de forma ainda mais agressiva a mesma lógica de exploração comercial que a gente vê nas redes sociais hoje, que é baseada em desenho viciante, recompensa variável, gamificação e muitas vezes o uso de crianças como vetor de marketing. O uso de influenciadores mirins de até 6 anos de idade.
6: Os participantes da reunião também apresentaram como sugestão a proibição das plataformas de jogos online no país, a criação de programas de saúde mental nas empresas, implantação de estratégias de fiscalização e monitoramento dos sites de aposta, principalmente os legais. As propostas serão estudadas pelo governo e servirão de base para as políticas de regulamentação das bets no país. Reportagem Graziele Bezerra.
2: O produto interno bruto brasileiro cresceu 0,5%.
1: O indicador mede o valor de todos os bens e serviços produzidos pelo país.
3: O produto interno bruto, PIB, que mede a soma de todos os bens e serviços produzidos no país, cresceu 0,5% no segundo trimestre de 2026. Os dados são do Instituto Brasileiro de Geografia e Estatística, IBGE. Foram movimentados 3,4 trilhões de reais no segundo trimestre. O principal crescimento foi no setor agropecuário, impulsionado pelo desempenho da pecuária e da produção de alimentos como café e soja. O coordenador de contas nacionais do IBGE, Ricardo Moraes, detalha os setores que tiveram destaque.
10: O produto interno bruto cresceu 0,5% no segundo trimestre em relação ao primeiro trimestre de 2026. Na série com ajuste sazonal, os maiores destaques foram a extrativa mineral, com crescimento de 3,4%, a agropecuária, com 2,8%, e os serviços de informação e comunicação, com crescimento de 2,1%.
3: Entre os demais setores que apresentaram resultados positivos, o setor de serviços cresceu 0,2% e a indústria avançou 0,1% na comparação com o trimestre anterior. A economista Maria de Lourdes Molo explica o que significa esse índice.
11: E é o valor total da produção de bens e serviços finais que são obtidos pelo país em território nacional em determinado período de tempo, geralmente um ano. Em geral, a produção é medida em unidades monetárias. Ele representa tudo que a economia produz, que para essa produção existem empregos, existem salários, existem lucros. As rendas das pessoas são geradas a partir da geração desse produto.
3: Também foi registrado o crescimento do PIB em relação ao ano passado. Na comparação com o segundo trimestre de 2025, o índice teve alta de 2%. Reportagem Márcia Fernandes.
12: A implantação da reforma tributária está dando mais um passo.
1: A partir de hoje, pequenas empresas devem optar pelo Simples Nacional e a forma de recolhimento do IBS e da CBS em 2027.
12: O prazo vai até 30 de setembro.
4: Micro e pequenas empresas enquadradas no Simples Nacional terão uma nova decisão tributária para tomar ainda em 2026. Entre os dias 1º e 30 de setembro, elas poderão optar como irão recolher o imposto sobre bens e serviços e a contribuição sobre bens e serviços no primeiro semestre de 2027. Pela nova regulamentação, as empresas poderão continuar recolhendo o IBS e o CBS dentro da guia única do Simples Nacional ou optar pelo chamado regime regular, no qual os dois tributos serão calculados e pagos separadamente. A escolha pelo regime regular não significa sair do Simples Nacional. A empresa continuará no regime simplificado para os demais tributos, mas seguirá regras próprias para calcular e pagar o IBS e CBS. A microempresária do ramo de alimentação do Rio Grande do Sul, Carolina Kader, disse que ainda não fez a opção, mas vai decidir com o seu contador a melhor opção.
13: Eu acho que para isso a gente tem que ter, enquanto empresário, orientação contábil, assim, né? Para poder fazer essa escolha e optar pela melhor forma de fazer essa declaração tributária.
4: O contador Reginaldo Moraes da Silva destaca a importância dessa opção.
14: O IBS, o CBS, ele vem com a reforma tributária, tá? Tá mudando dois impostos, o PIS e o COFINS. Eles deixarão de existir num processo de transição a partir do ano que vem. E aí, o que acontece? Com essa mudança, o IBS e o CBS, que é o IBS, que é o de serviço, e o CBS, que é o de comércio, basicamente, né? A gente vai conseguir aproveitar crédito dos nossos fornecedores.
4: As empresas que fazem parte do Simples Nacional continuarão enquadradas automaticamente. Reportagem Cleide Lopes.
12: Para o empresário individual, não mudou o prazo. O período de solicitação de opção para se tornar ou permanecer sendo MEI permanece em janeiro.
1: E se você tem dúvidas, acesse ainda o site gov.br/Receita Federal.
12: E uma dica, no YouTube da Receita tem um vídeo que pode ajudar o pequeno empresário na hora da escolha.
1: Empresas brasileiras que tiveram as exportações afetadas pelas novas tarifas dos Estados Unidos podem ter mais tempo para cumprir compromissos tributários.
12: O Ministério do Desenvolvimento, Indústria, Comércio e Serviços regulamentou a prorrogação por mais um ano do chamado drawback suspensão.
1: O regime suspende o pagamento de tributos na compra ou importação de insumos usados na produção de bens destinados à exportação.
12: Na prática, a empresa assume o compromisso de exportar o produto dentro de um prazo determinado. E é justamente esse prazo que poderá ser ampliado.
1: Só no mês de julho, a aviação civil brasileira registrou quase 12 milhões de viajantes em voos nacionais e internacionais.
12: Desse total, cerca de 9 milhões e 100 mil foram em voos domésticos, um crescimento de 1,9% em relação ao mesmo período do ano passado.
1: E é nesse cenário, com tanta gente viajando para dentro e fora do país, que foi lançado.

0: exagero.com.br.
1: Agora a gente vai falar sobre os direitos dos passageiros e a ferramenta ANAC Passageiros, que ajuda a orientar usuários e mediar reclamações contra companhias aéreas.
0: Sobre o assunto, conversamos com Yuri Sherman, gerente de regulação das relações de consumo da ANAC. Acompanhe. Olá, nós estamos com Yuri Sherman, gerente de regulação das relações de consumo da ANAC. Boa noite, muito obrigada pela sua presença aqui na Voz do Brasil.
2: Boa noite, Luciano.
0: Yuri, vamos começar falando qual é o papel da ANAC na proteção dos passageiros.
2: Obrigado pela oportunidade de esclarecer, Luciana. Essa nossa atuação, ela se dá por duas frentes, tá? Uma frente voltada a garantir um ambiente econômico favorável à vinda de novas empresas, para que a gente tenha mais concorrência no nosso setor. E no fim do dia, mais concorrência é bom para o consumidor, né? Gera mais oferta de serviços, mais oferta de produtos, mais opções de tarifas para os passageiros. E a gente tem uma segunda frente, que é diretamente voltada à garantia de direitos essenciais aos passageiros. Isso se dá não só por meio da nossa norma, mas pela nossa atuação fiscalizatória, né? Onde a gente tem ali uma atuação nos aeroportos, a gente acompanha remotamente também o cumprimento dos deveres das empresas. A gente tem também uma atuação de educação para o consumo, né? Para que os passageiros conheçam seus direitos, conheçam seus deveres. E ainda nessa linha de garantir direitos, a gente cria um ambiente propício a resolução de conflitos de consumo.
1: Como é que a agência tem atuado para prevenir problemas e estimular a solução desses possíveis conflitos?
2: No primeiro momento, Luciano, por meio da fiscalização, né? Por meio da fiscalização que a gente vai ali a campo, né? Que as empresas veem que a gente está atuante, né? Que a gente está ali acompanhando o que, que elas estão fazendo. As empresas veem que cumprir as regras é fundamental, né? É necessário. Agora, o transporte aéreo, ele é muito complexo, né? Tem várias complexidades no transporte aéreo e, por isso, intercorrências podem acontecer. No caso de intercorrências, você só fiscalizar, você só punir, não resolve os problemas individuais, né? E é daí que vem a nossa atuação voltada à resolução de conflitos. E a gente faz isso tanto pelo monitoramento do saque das empresas, né? Vendo como que as empresas estão respondendo ali no saque, como que os atendentes das empresas estão preparados para responder às demandas dos passageiros. E a gente faz isso também por meio de uma plataforma de resolução de conflitos, que é o ANAC Passageiro.
0: Bem, Yuri, falando em conflitos, nós ouvimos alguns passageiros que tiveram problemas durante a viagem. Uma delas foi a Amanda Evangelista, que teve problema com a bagagem. Vamos ouvir?
3: Oi, meu nome é Amanda, eu tenho 35 anos, sou residente de Brasília. Recentemente, voltando de Foz do Iguaçu, no Paraná, eu despachei a minha mala pela companhia aérea e, chegando no destino, chegando em Brasília, eu verifiquei que itens da minha mala, como perfume, tinham sido roubados, furtados de dentro da minha mala, enquanto a mala estava sob responsabilidade da companhia aérea e do aeroporto, já que ela não estava comigo. Eu queria saber o que fazer nesses casos.
0: Yuri, o que a gente pode falar para Amanda?
2: Bom, em primeiro lugar, a gente está diante de um cometimento de um crime, né? Então é imprescindível que a Amanda registre a ocorrência policial, né? Para que tenha a devida apuração policial. E registrada a ocorrência, ela precisa fazer um protesto junto à empresa aérea na primeira oportunidade, né? Então, assim que ela verificou que tinha algum item faltando na sua bagagem, ela faz o protesto junto à empresa aérea e aguarda a resolução. Caso a empresa não resolva o problema, né, considerando que a empresa tem a obrigação de reembolsar por esses itens surrupiados, né, pela violação da bagagem, aí a Amanda pode registrar uma reclamação na plataforma ANAC Passageiro e lá a empresa vai responder e a ANAC também vai monitorar toda essa situação em âmbito coletivo, né?
1: Tá certo. Tem também aqui a reclamação da Ana Cláudia Ferraz sobre atrasos de voos. Vamos ouvir.
4: Oi, meu nome é Ana Cláudia Ferraz, moro em Rio Branco, no Acre. Recentemente tive um problema num voo que a gente teria que embarcar meia-noite, né, no horário Acre, e embarcamos, só que permanecemos 3 horas dentro da aeronave.

0: porque a aeronave apresentou problemas. Depois de 3 horas, eles cancelaram o voo, e no cancelamento do voo eles não ofereceram hotel, nem lanche, nem alimentação, e só conseguimos chegar em casa 6 horas da manhã. E nesse caso, como que a gente procede?
1: No caso de atraso de voo, a partir de 1 hora, a empresa é obrigada a fornecer facilidade de comunicação. A partir de 2 horas, é obrigada a fornecer alimentação. E a partir de 4 horas, a empresa é obrigada a fornecer hotel, hospedagem, para quem não for residente naquela localidade do atraso. Né? Então, ainda que nessa situação a passageira estivesse dentro da aeronave, né, e permanecido lá durante 3 horas... depois de 2 horas, a empresa deveria ter fornecido essa assistência material de alimentação e, resolvida ali a questão da reacomodação em outro voo, deveria encaminhar os passageiros ou para o hotel, né, para que aguardasse ali, né, como, pelo que eu entendi, houve pernoite, ou encaminhar os passageiros para sua residência e depois também custear o retorno do passageiro até o aeroporto.
2: E agora ela pode fazer uma reclamação no ANAC Passageiros?
1: É imprescindível que ela faça uma reclamação no ANAC Passageiro, tá, Luciana? A nossa plataforma é uma plataforma que propicia a resolução de conflitos individuais. Então ela vai registrar uma reclamação. A empresa vai ter até 10 dias para responder. E depois disso o passageiro vai avaliar como que foi essa resposta da empresa. E a ANAC está ali nos bastidores, acompanhando tudo, né, vendo como que, em âmbito coletivo, se dá essa atuação das empresas, onde que as empresas estão pecando, como que a gente vai utilizar aquilo para direcionar nossos esforços fiscalizatórios. E a gente tem tido resultados positivos com a plataforma, né, resultados que a gente precisa compartilhar, né, coisa de 80% de resolutividade, um tempo médio de resposta pelas empresas na casa de 4 dias. Então é muito importante a gente estimular a utilização da nossa plataforma como uma alternativa, né, mais rápida, mais célere e mais resolutiva até do que o Poder Judiciário.
3: É um aplicativo ou um endereço na internet?
1: A gente tem a versão web, né, do ANAC Passageiro, e a gente tem a opção de acesso também por meio do Super App da ANAC. Os dois são possíveis. Então, entrando ANAC Passageiro, gov.br/ANAC Passageiro, o passageiro entra lá na nossa plataforma, consegue se informar sobre seus direitos e consegue registrar a sua reclamação.
2: E é mais fácil, fica mais rápido resolver os problemas?
1: Muito mais rápido. A gente tem informação clara, com linguagem simples. As empresas, como eu disse, né, têm respondido num tempo muito ágil, né, com um índice de resolutividade que a gente tem considerado satisfatório. Então, agradeço aí pela oportunidade de compartilhar a nossa plataforma.
3: Muito bem, nós conversamos com o Yuri Sherman, gerente de regulação das relações de consumo da ANAC, aqui na Voz do Brasil. Muito obrigado por sua presença.
1: Obrigado a vocês pela oportunidade.
2: Amanhã será realizado o Dia C de capacitação destinado a profissionais de segurança pública que atuam na prevenção e enfrentamento da violência contra a mulher.
3: A formação será realizada presencialmente nas 27 capitais do país, com transmissão simultânea para 80 municípios.
2: A medida integra um pacote de medidas anunciadas nessa semana, ainda dentro do Agosto Lilás, que teve como objetivo conscientizar a população sobre a importância da proteção de mulheres e meninas no país.
3: Além da qualificação, foram assinadas 2 portarias. É o que vamos ouvir agora na reportagem de Luciana Colares de Holanda.
4: A primeira portaria contou com a adesão de todos os estados e do Distrito Federal e estabelece a Secretaria Nacional de Segurança Pública como responsável pela avaliação dos planos estaduais e distrital de combate à violência contra a mulher. A elaboração caberá aos entes federativos. Para Michele Gonçalves dos Santos, diretora de ensino e pesquisa da Senasp, a medida contribui para a execução das políticas públicas na área.
5: Reforça a objetividade e a transparência da avaliação desses planos estaduais e distrital, planos esses que são instrumentos bastante efetivos e fundamentais para o planejamento e para a execução das políticas de enfrentamento da violência contra mulheres e meninas em todo todo o país. Assegura também uma aplicação mais transparente, mais célere e eficaz dos recursos do Fundo Nacional de Segurança Pública para esse fim.
4: A segunda portaria institui um grupo de trabalho para a elaboração de um protocolo nacional de atendimento às vítimas de violência sexual. A ideia é um atendimento mais qualificado em todas as delegacias do país. Além disso, foi anunciado um dia de capacitação em 2 de setembro, chamado de Dia C, destinado a profissionais de segurança pública nas 27 capitais do país. O ministro da Justiça e Segurança Pública, Wellington Lima, falou sobre a importância dessa articulação institucional.
6: A violência contra as mulheres não pode ser enfrentada por uma instituição isoladamente. Portanto, estabelecemos os parâmetros, produzimos conhecimento, capacitamos os profissionais e integramos as instituições.
4: Também foi lançada uma publicação da Escola Nacional de Segurança Pública sobre o tema, que reúne evidências para o enfrentamento às violências de gênero, ainda em celebração às 2 décadas da Lei Maria da Penha. Reportagem Luciana Colares de Holanda.
7: Dicas do Enem.
8: Meu nome é Caroline Santos e a minha dúvida é: como melhorar o meu repertório para a redação?
2: Quem responde pra gente é Juliana Bessa, professora de Sociologia. Vamos ouvir.
9: Galera, para a prova do Enem, é importante a gente pensar que a gente tem 3 sociólogos importantes, o Durkheim, o Max Weber, o Karl Marx. Mas é importante que você consiga aplicar as ideias deles aos outros temas que são importantes, assim, como cidadania, movimentos sociais, desigualdade social e também política, poder e Estado. São mais ou menos esses temas que você vai ver na prova do Enem. E é importante também pensar que esses temas dentro, por exemplo, de movimento social, você vai encontrar também na redação. Na redação, nos últimos anos do Enem, a gente teve temas como a questão de desafios para a população negra, para os povos indígenas, a questão das mulheres também, a invisibilidade do trabalho feminino. Então, essas são grandes áreas, mas a gente pode pensar vários temas aí dentro.
2: A prova de redação do Enem será realizada no dia 8 de novembro. 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
3: A Companhia Nacional de Abastecimento, a CONAB, recebe até amanhã propostas para o fornecimento de 5.368 cestas de alimentos.
2: Elas serão destinadas a famílias indígenas do Rio Grande do Sul e Santa Catarina em situação de insegurança alimentar e nutricional.
3: A adesão pode ser feita de forma 100% digital, como explica Everton Santos, diretor de Normas e Sistemas de Logísticas do Ministério da Gestão e da Inovação em Serviços Públicos.
10: Agricultores familiares, cooperativas e associações já podem acessar o site do Contrata Mais Brasil, conferir o edital e participar. Basta fazer o cadastro na plataforma, informar quais alimentos pode fornecer, escolher a oportunidade e enviar a proposta. Tudo em um só lugar.
2: E atenção, os interessados na venda de alimentos devem acessar o site contratamaisbrasil.sistema.gov.br. Vamos repetir? contratamaisbrasil.sistema.gov.br.
3: E essas foram as notícias do Governo Federal.
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2: Fique agora com as notícias do Poder Judiciário e do Congresso Nacional. Uma boa noite.
3: Boa noite para você e até amanhã.

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1: Você vai ouvir agora notícias do Poder Judiciário.
2: Presidente do STF abre seminário internacional e discute desafios do uso da inteligência artificial no judiciário.
3: Relator no STJ mantém prisão preventiva de tenente-coronel da Polícia Militar de São Paulo, acusado de matar esposa.
2: TSE lança plataforma para combater a desinformação durante o processo eleitoral.
3: Boa noite, eu sou Leandro Bezerra.
2: Eu sou Walter Lima.
3: Supremo Tribunal Federal abre segundo seminário Brasil-Itália da Rede Internacional sobre Sistemas de Justiça e Democracia.
2: O encontro discutiu os impactos da inteligência artificial no judiciário. Marta Ferreira.
4: Na abertura do evento, o presidente do Supremo Tribunal Federal e do Conselho Nacional de Justiça, ministro Edson Fachin, citou riscos concretos do uso da inteligência artificial que desafiam a magistratura, como citações jurisprudenciais inexistentes, vieses discriminatórios reproduzidos a partir de base de dados históricos e a opacidade dos modelos. Na avaliação do ministro, porém, a resposta a esses riscos não pode paralisar a inovação.
5: O caminho parece-nos ser o da experimentação supervisionada, ambientes controlados, registro de ferramentas certificadas, formação obrigatória da magistratura, comitês técnicos e éticos permanentes.
4: A agenda internacional continua amanhã e quinta-feira, com a 17ª Jornada Ítalo-Hispano-Brasileira de Direito Público. O encontro reúne no STF pesquisadores e especialistas dos três países para o intercâmbio acadêmico e a análise comparada de questões relacionadas ao direito constitucional e ao direito público.
3: O ministro do STJ, Reinaldo Soares da Fonseca, manteve a prisão preventiva do tenente-coronel da Reserva da Polícia Militar de São Paulo, Geraldo Leite Rosa Neto.
2: O PM é acusado de matar a esposa, também policial militar. Fátima Uchoa.
6: Pela investigação, em 18 de fevereiro deste ano, na capital paulista, Geraldo teria atirado na cabeça da companheira após discutirem. Depois, teria deitado o corpo dela no chão e alterado a cena do crime para simular suicídio, colocando a arma do crime na mão da vítima. Em abril, o ministro Reinaldo Soares da Fonseca definiu a competência do Tribunal do Júri para julgar a ação penal. E agora, ao negar a liminar, que é uma decisão provisória, o relator no STJ destacou que a prisão cautelar é necessária diante do risco de interferência na produção das provas e dos indícios de que o militar teria tentado alterar a cena do crime. O julgamento definitivo do habeas corpus caberá à quinta turma do STJ.
3: TSE lança plataforma para combater a desinformação durante as eleições.
2: A iniciativa reúne orientações para auxiliar no enfrentamento de conteúdos falsos. Guilherme Firmino.
7: O TSE lançou nesta terça-feira a plataforma TSE Facilita, Plataformas Digitais em Ação. A ferramenta facilita o acesso a informações e orientações sobre a atuação da Justiça Eleitoral e das empresas de tecnologia no combate à desinformação. Para o presidente do TSE, ministro Cássio Nunes Marques, o tribunal e as plataformas têm atribuições e capacidades que se complementam no enfraquecimento aos desafios do ambiente digital. A expectativa é que a ampla divulgação dos materiais contribua para dar mais efetividade às decisões da Justiça Eleitoral.
3: Justiça Federal condena homem que compartilhava na internet imagens de abuso sexual infantil.
2: A denúncia foi apresentada pelo Ministério Público Federal. Sabrine Menezes.
8: Segundo as investigações, o homem armazenava no celular e no computador 237 vídeos e imagens com cenas de conteúdo sexual envolvendo crianças e adolescentes. O material foi disponibilizado na nuvem em três ocasiões durante o ano de 2021. O homem foi condenado a 4 anos e 9 meses de prisão em regime semiaberto, além de multa. A sentença da Justiça Federal em São José dos Campos destacou ainda que o acusado tentou esconder a própria identidade com o uso de dados fictícios no sites e e-mails, para não ser incriminado. Ele foi condenado pelos crimes de distribuição e compartilhamento e posse e armazenamento de conteúdo sexual envolvendo crianças e adolescentes, mas poderá recorrer em liberdade.
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3: A você uma boa noite.
2: E até amanhã.
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10: Eu sou Paula Groba.
11: E eu sou Humberto Pinheiro.
10: E estes são os destaques de hoje do Jornal do Senado, que começa agora.
11: Vacina contra herpes zóster poderá ser oferecida gratuitamente pelo SUS.
10: Novo piso salarial de médicos e dentistas avança e segue para o plenário.
11: Senado aprova indicação de Rodrigo Pacheco para vaga de ministro do Tribunal de Contas da União.
10: Boa noite.
11: Boa noite.
10: Avançou no Senado a proposta que define a implementação gradual do novo piso salarial de médicos e cirurgiões dentistas ao longo de 3 anos.
11: A proposta foi aprovada pela Comissão de Assuntos Sociais e agora segue em regime de urgência para votação no plenário do Senado. As informações com o repórter Márcio Maturana.
12: O novo piso salarial de R$ 13.662 para médicos e cirurgiões dentistas com jornada de 20 horas semanais vai ser aplicado gradualmente ao longo de 3 anos. 40% do valor a partir de 1º de janeiro de 2027, 70% em 2028 e 100% em 2029. Esse é o conteúdo de uma emenda da senadora Tereza Leitão, do PT de Pernambuco, aprovada nesta terça-feira pela Comissão de Assuntos Sociais. O relator foi Fernando Dueire, do PSD de Pernambuco.
13: A implementação gradual do piso assegura que esses empregadores se adaptem de forma planejada, sem demissões e sem interrupção de serviços essenciais.
12: O projeto já tinha sido aprovado nas comissões, mas recebeu emendas no plenário do Senado e por isso voltou aos colegiados. Na rede privada, o piso vai ser atualizado todo ano com base no IPCA, em vez de seguir o aumento do salário mínimo geral, como é atualmente. Na rede pública, o reajuste vai seguir leis específicas de cada unidade da federação, sendo que estados e municípios não vão precisar arcar com o aumento, porque o custeio será do Fundo Nacional de Saúde. O texto estabelece também que o trabalho noturno e as horas extras vão valer 50% a mais que o piso, em vez dos 20% para trabalho noturno e 25% para horas extras. Além disso, o projeto mantém o direito a 10 minutos de repouso para cada 90 minutos de trabalho e reforça que a chefia de serviços médicos ou odontológicos deve ser feita por profissionais habilitados nessas áreas.
10: E a comissão mista que analisa a chamada MP da taxa das blusinhas adiou para esta quarta-feira a reunião para a votação da proposta. O colegiado volta a se reunir nesta quarta-feira às 10 da manhã.
11: O presidente deputado Reginaldo Lopes e a relatora senadora Leila Barros ainda buscam um acordo sobre o texto. A medida zera o imposto de importação para compras internacionais de até US$ 50. A MP perde a validade no dia 8 de setembro.
10: O Senado aprovou a indicação do senador Rodrigo Pacheco para o cargo de ministro do Tribunal de Contas da União, o TCU. A votação ocorreu em regime de urgência após articulação de lideranças partidárias.
11: Pacheco vai ocupar a vaga deixada por Bruno Dantas. Ele renunciou ao cargo nesta segunda-feira. Os detalhes com o repórter Douglas Castilho.
14: Com um rito especial, a indicação foi direto ao plenário, onde parlamentares exaltaram a atuação de Rodrigo Pacheco como presidente do Congresso em momentos delicados da história recente do país, como na CPI da Covid-19 e nos atos de 8 de janeiro. Após o resultado da votação, que se deu por 63 votos a favor e 4 contra, Rodrigo Pacheco agradeceu ao autor da indicação, presidente Davi Alcolumbre, aos companheiros de parlamento e falou da importância do papel a ser desempenhado.
15: Eu sei o que representa um tribunal de contas num país em que os recursos são escassos. Quando se fala de recursos públicos e de gastos públicos, todo cidadão tem o dever de cuidar e de zelar pela aplicação do recurso público e tem o dever de se permitir fiscalizar por um controle externo que é desempenhado pelo Congresso Nacional com auxílio do Tribunal de Contas da União.
14: O projeto de decreto legislativo de indicação do senador agora será encaminhado à Câmara dos Deputados, onde o nome de Pacheco também passará por análise e votação.
10: E nesta quarta-feira, a Comissão de Constituição e Justiça pode votar a proposta que que reduz a jornada de trabalho para 40 horas semanais e acaba com a escala 6x1. Um dos favoráveis ao texto é o senador Paulo Paim, do PT do Rio Grande do Sul.
11: O parlamentar citou experiências no Brasil e em outros países que, segundo ele, mostram que a redução da jornada pode melhorar a qualidade de vida dos trabalhadores sem reduzir a produção. Paim fez um apelo para que a proposta seja votada pelos senadores e enfatizou que o fim da escala 6x1 deve ser visto como uma pauta nacional e não partidária. O texto já foi aprovado pela Câmara dos Deputados.
16: Alguns tentam embaralhar esse debate e dizem que o fim da escala 6x1 é uma questão eleitoral. Não é. Eleição passa, a vida da nossa gente fica. Essa é uma causa maior, é uma causa do país, é uma causa humanitária. E por isso, repito, a PEC 221 não tem dono. Não é de partido nenhum, ela é do povo brasileiro.
10: Já o senador Hermes Klan, do PL de Santa Catarina, defendeu responsabilidade e negociação coletiva no debate sobre o fim da escala 6x1. Ele disse que uma regra única pode não atender a todos os setores.
11: Segundo o Klan, a redução da jornada com manutenção dos salários pode elevar o custo da hora trabalhada, afetando contratações, investimentos e preços. O senador também alertou para o risco de o trabalhador precisar de uma segunda renda.
17: É preciso também ter coragem para dizer que uma pauta legítima não pode ser transformada em bandeira eleitoral. É muito fácil anunciar, vamos reduzir a jornada, vamos dar mais descanso. Isso rende aplausos. O difícil é responder, quem vai pagar a conta? Quantos empregos serão afetados? Quanto vai aumentar os custos das empresas? Qual será o impacto sobre os preços?
10: Incitar ou induzir a prática de crimes em locais como escolas, universidades e centros de compras poderá render penas mais duras.
11: A Comissão de Segurança Pública aprovou o projeto que amplia a punição para esse tipo de conduta. A proposta agora segue para a Comissão de Constituição e Justiça. Repórter Bruno Lourenço.
18: O Senado aprovou o projeto de lei que tipifica o crime de massacre. A Comissão de Segurança Pública do Senado aprovou a proposta com normas gerais sobre segurança escolar. E agora a CSP votou a iniciativa que pune a incitação ou o induzimento a crimes contra a paz pública. A relatora, a senadora professora Dorinha Seabra, do União do Tocantins, diz que as propostas têm como objetivo reprimir e prevenir atentados, principalmente a instituições de ensino.
19: Os projetos em questão têm como objetivo reprimir e prevenir atentados a instituições de ensino, como os que ocorreram em um passado recente, podendo ser citados aqueles na Escola Estadual Tomásia Montoro, em São Paulo, e na creche Bom Pastor, no município de Blumenau, onde crianças e professores foram covardemente feridos e mortos.
18: O texto, que vai à Comissão de Constituição e Justiça, prevê que se da incitação pública resultar a efetiva prática do crime, a pena será aumentada de 3 a 6 meses e multa para 6 meses a 2 anos e multa. Se o chamamento ao crime for feito por meio da internet, a punição pode aumentar para até o dobro.
10: E a vacina contra o herpes zóster poderá ser oferecida gratuitamente pelo SUS a pessoas com mais de 50 anos.
11: O esquema a ser oferecido é de 2 doses. A proposta segue agora para a Câmara dos Deputados. Repórter Márcio Maturana.
12: A proposta recebeu parecer favorável da senadora Damaris Alves, do Republicanos do Distrito Federal.
20: A vacina Corumbinante já possui registro sanitário no Brasil e a indicação para adultos a partir de 50 anos para indivíduos imunocomprometidos.
12: A vacinação também vai ficar disponível para maiores de 18 anos com imunossupressão ou outra condição clínica que comprometa o sistema imunológico. O herpes zóster provoca lesões na pele, dor nos nervos, ardor, coceira e febre. É causado pelo mesmo vírus da catapora, que pode ficar adormecido durante toda a vida e ser reativado em adultos ou em pessoas com sistema imunológico comprometido, como no caso de doenças crônicas, câncer ou transplante.
21: Portal e-Cidadania. 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
11: Foi edição de Paula Groba e trabalhos técnicos de Eliseu Caires, o Jornal do Senado fica por aqui. Acompanhe agora as notícias da Câmara dos Deputados. Boa noite.
10: Boa noite e até amanhã.
0: Jornal Câmara dos Deputados. Câmara aprova financiamento para motoristas de aplicativo e taxistas.
5: Deputados prorrogam incentivos para doações de combate ao câncer.
0: Parlamentares apoiam discussão sobre o fim da escala de trabalho 6x1.
22: Boa noite. Jandira Fegali, do PCdoB do Rio de Janeiro, enumera as principais pautas em discussão no Congresso. Entre elas, o fim da escala de trabalho 6x1 e a proposta que amplia a participação da União na política de segurança pública. Ela cita ainda projetos sobre terras raras e minerais críticos.
0: Jandira Fegali também defende a isenção de impostos para compras internacionais de até $50. De acordo com a deputada, essas matérias estão entre as prioridades do Congresso no trabalho de esforço concentrado antes das eleições de outubro.
22: Alencar Santana, do PT de São Paulo, defende a redução da jornada de trabalho para 40 horas semanais, sem redução de salário, e o fim da escala 6x1. A proposta deve ser analisada pelo Senado e, segundo o deputado, representa uma medida de proteção aos trabalhadores.
0: Alencar Santana sustenta que a mudança pode melhorar a qualidade de vida dos trabalhadores com mais tempo para descanso, convivência familiar e cuidados com a saúde. O parlamentar também destaca a importância de avançar na votação da proposta no Congresso.
22: De acordo com Maria do Rosário, do PT do Rio Grande do Sul, o fim da escala 6x1 é uma pauta histórica para os trabalhadores brasileiros. Segundo a deputada, a medida garante mais tempo de descanso, estudo e convívio familiar, especialmente para as mulheres.
0: Maria do Rosário também critica o empenho da oposição contra uma medida que, segundo ela, beneficia a classe trabalhadora. Na visão da parlamentar, ao tentar derrotar o fim da jornada 6x1, a oposição não atinge apenas o governo, mas impõe um retrocesso à classe trabalhadora.
22: Tadeu Venere, do PT do Paraná, acredita que a aprovação do fim da escala 6x1 é uma conquista histórica para os trabalhadores. Ao rebater a oposição à proposta, o deputado sustenta que a medida representa apenas o exercício do direito ao descanso, ao estudo e ao convívio familiar.
0: No entendimento de Tadeu Venere, os congressistas que tentam adiar o debate sobre a redução da jornada de trabalho demonstram menosprezo pela qualidade de vida da população mais vulnerável.
22: Márcio Gerri, do PCdoB do Maranhão, classifica o fim da escala 6x1 como um avanço no mundo do trabalho. O congressista ressalta o grande suporte popular ao tema e afirma que posicionamentos em contrário no Congresso não serão capazes de alterar esse apoio.
0: Para Márcio Gerri, a mudança em análise no Senado trará mais qualidade de vida com tempo para o convívio familiar, o lazer e a formação profissional. Ele recomenda acompanhar cada voto dos senadores para conhecer quem defende os direitos dos trabalhadores.
23: Trabalho.
22: A Câmara aprovou um projeto que regulamenta o exercício da profissão de psicopedagogo. O repórter Antônio Vital explica o que ficou definido na medida.
24: O plenário da Câmara aprovou o projeto já aprovado pelo Senado que regulamenta a profissão de psicopedagogo ou psicopedagoga. O texto aprovado recebeu parecer favorável da deputada Franciane Baier, do Republicanos do Rio Grande do Sul. Entre outras medidas, estabelece os requisitos para o exercício da atividade, como a exigência de diploma de graduação em psicopedagogia com estágio prático obrigatório. Mas cria regras de transição que permite que profissionais graduados em psicologia, pedagogia, licenciatura ou fonoaudiologia também exerçam a profissão, desde que tenham concluído o curso de especialização na área com duração mínima de 600 horas. A proposta também prevê que quem já exerce ou tenha exercido a atividade poderá continuar a atuar na área. O projeto define a psicopedagogia como uma atividade que envolve avaliação e intervenção em processos de aprendizagem. Quem exerce a profissão trabalha com crianças, adolescentes e outras pessoas que apresentem dificuldade para aprender. A relatora explicou que a atuação não se limita ao desempenho escolar. Dificuldades de aprendizagem podem decorrer de outros fatores, inclusive cognitivos, emocionais e sociais. O projeto foi aprovado de maneira simbólica, sem votos contrários, e a votação foi acompanhada das galerias do plenário da Câmara por representantes da categoria de todo o país. Para o deputado Rodrigo Hollenberg, do PSB do Distrito Federal, psicopedagogos e psicopedagogas são fundamentais para garantir os direitos de quem tem dificuldade de aprendizagem.
25: Essa Câmara hoje vai fazer justiça a uma categoria extremamente importante, eu diria indispensável para garantir o aprendizado de nossas crianças, mas não apenas de nossas crianças. Como presidente da Comissão de Defesa dos Direitos das Pessoas com Deficiência, eu entendo que esse projeto é absolutamente indispensável para garantir que pessoas com dificuldade de aprendizado possam garantir um aprendizado adequado a partir desse apoio promovido pelos psicopedagogos ou pelas psicopedagogas.
3: Por ser uma atividade interdisciplinar, o projeto deixa claro que o exercício da psicopedagogia não pode ser confundido com dos profissionais de saúde e educação. O projeto obriga ainda o sigilo profissional e, ao contrário de outros projetos que tratam do exercício de profissões, dispensa a necessidade de um conselho profissional. O projeto que regulamenta a profissão de psicopedagogo ou psicopedagoga seguiu para a sanção presidencial e pode virar lei. Da Rádio Câmara de Brasília, Antônio Vital.
4: Economia.
0: De acordo com Cobalcini, do MDB de Santa Catarina, as sobretaxas de até 37,5% impostas pelos Estados Unidos prejudicam a economia catarinense. O deputado destaca o impacto direto em cidades como Caçador, que, segundo ele, correm o risco de perder postos de trabalho.
22: Cobalcini, que preside a Comissão de Meio Ambiente, enfatiza que a produção brasileira é sustentável e baseada no manejo de florestas plantadas. Para ele, as sanções norte-americanas foram aplicadas sem critérios técnicos.
0: Heitor Xu, do PSD do Rio Grande do Sul, defende reduzir a carga tributária sobre o tabaco e combater o contrabando. Segundo ele, o setor gera empregos a milhares de agricultores e a centenas de milhares de trabalhadores, sendo fonte de emprego, renda e arrecadação.
22: Heitor Xu pede também regras para dispositivos eletrônicos para fumar e a produção nacional. Para ele, legalizar a cadeia produtiva nacional e ampliar a fiscalização podem atrair novas fábricas para o país, gerar mais empregos e elevar a arrecadação, especialmente para seu estado.
4: Transportes.
0: A Câmara aprovou uma medida provisória que permite o uso de 30 bilhões de reais para financiar carros novos para motoristas de aplicativo e taxistas. O repórter Antônio Vital acompanhou a votação.
3: A Câmara dos Deputados aprovou medida provisória que autoriza o governo federal a destinar até 30 bilhões de reais para financiar veículos novos para motoristas de carros de aplicativo, taxistas, cooperativas de taxistas e empresas de transporte escolar. A medida provisória faz parte do programa Move Brasil. Além de ampliar o crédito e permitir a renovação da frota, o texto final aprovado, apresentado pela relatora, a deputada Amanda Gentil, do PP do Maranhão, permite o uso do Fundo de Investimento em Infraestrutura Social, gerido pela Casa Civil da Presidência da República. O fundo poderá financiar a troca de veículos que contribua para reduzir custos ambientais, sociais ou econômicos do transporte urbano. Pode arcar ainda com recursos para financiar o seguro do veículo, itens de segurança destinados a profissionais mulheres e até mesmo custos de cartório. Um dos objetivos é estimular a substituição de veículos antigos por outros menos poluentes e permitir linhas de crédito para profissionais que não conseguem obter financiamento com juros menores no mercado. Para motoristas de aplicativo e taxistas, o acesso fica limitado a um veículo por beneficiário. Para cooperativas de táxi, o limite é de um veículo por cooperado. Já para o transporte escolar, não existe um limite definido. As profissionais mulheres beneficiadas pelo programa poderão ainda ter direito a condições diferenciadas de taxas, prazos e carência, o que será definido pelo Conselho Monetário Nacional. Os benefícios a motoristas particulares e empresas de transporte escolar foram defendidos pela relatora, deputada Amanda Gentil, do PP do Maranhão.
6: Porque às vezes, muitos desses motoristas de aplicativo, muitos desses motoristas de táxi, eles usufruem de carros alugados, que muitas vezes o valor do aluguel é duas vezes o valor de uma parcela, e que aquele bem, que se você pagar a parcela, vai ser seu. Então a importância que é nós trazermos um projeto que vai entregar um bem para o trabalhador brasileiro, para que ele tenha mais segurança e renda dentro da sua casa.
3: A medida provisória, que já está em vigor, foi justificada por deputados da base do governo com necessária para incentivar o transporte urbano e a atividade dos condutores. Foi o que disse o deputado Bongás, do PT do Rio Grande do Sul.
7: Precisavam também esses trabalhadores terem financiamento específico para poderem comprar o seu veículo e, ao mesmo tempo, poder usar este recurso para outros utensílios, cartoriais, por exemplo, de seguro. Tudo isso foi incorporado no debate para beneficiar os motoristas de aplicativos desse país que estavam reivindicando.
24: O texto final aprovado também altera o Código de Trânsito Brasileiro para autorizar que motoristas habilitados na categoria B conduzam caminhões leves elétricos ou híbridos. Outra mudança inclui a produção de baterias no Programa de Apoio ao Desenvolvimento Tecnológico da Indústria de Semicondutores, conhecido como PADIS. A medida provisória que autoriza o governo federal a destinar até 30 bilhões de reais para financiar veículos novos para motoristas de carros de aplicativo, taxistas, cooperativas de taxistas e empresas de transporte escolar, seguiu para análise do Senado. Da Rádio Câmara de Brasília, Antônio Vital.
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2: Justiça.
22: Júlia Zanatta, do PL de Santa Catarina, cobra explicações do ministro Alexandre de Moraes sobre denúncias divulgadas pela imprensa envolvendo o ministro e o empresário Daniel Vorcaro. A deputada também pediu o afastamento de Moraes e defendeu o impeachment do ministro.
0: Júlia Zanatta acredita que o Supremo Tribunal Federal e o Senado não podem ignorar as denúncias e pede que o ministro se explique em até 48 horas. Para a deputada, os fatos divulgados colocam em dúvida a atuação das instituições e exigem investigação.
22: Hildo Rocha, do MDB do Maranhão, vai apresentar uma proposta para mudar as regras de escolha e permanência de ministros do Supremo Tribunal Federal. Em seu entendimento, pessoas que tenham ocupado cargos comissionados ou mandatos eletivos não poderiam ser indicadas ao STF.
0: Hildo Rocha também defende que os ministros tenham mandato de 5 anos, renovável por mais 5 anos, mediante consulta à população. Ao fim do período, segundo o deputado, eles poderiam atuar como advogados ou professores, mas não poderiam voltar à vida política.
22: Eli Borges, do Republicanos do Tocantins, considera que as eleições para o Senado serão decisivas para o futuro do país. O deputado lembra que caberá aos novos senadores a responsabilidade de sabatinar ministros do STF e de conter o que considera excessos da corte.
0: Eli Borges também pede mais moralização na política e combate à corrupção. Na avaliação do parlamentar, o cidadão deve estar atento aos políticos que defendem o devido processo legal e a soberania popular.
22: Kim Kataguiri, do Missão de São Paulo, classifica como graves as suspeitas de possíveis relações entre ministros da Suprema Corte e envolvidos no escândalo do Banco Master. Ele questiona a inércia das instituições e da sociedade frente às situações divulgadas pela imprensa.
0: Kim Kataguiri critica também decisões da Justiça Eleitoral, alegando supostas diferenças de tratamento entre candidaturas. Ele reclama da suspensão de campanhas por atrasos em declarações eleitorais nacionais, alegando configurar restrição a direitos políticos.
2: Saúde.
22: A Câmara aprovou projeto que prorroga incentivos para doações a instituições de combate ao câncer e assistência a pessoas com deficiência. As informações com a repórter Cibele Comanetti.
8: O plenário da Câmara aprovou o projeto que prorroga até 2031 o prazo para empresas deduzirem do pagamento do imposto de renda doações a instituições sem fins lucrativos, como as Santas Casas, que atuam na prevenção e combate ao câncer ou na reabilitação de pessoas com deficiência. O incentivo acabaria neste ano. A proposta foi apresentada pelo deputado Sérgio Souza, do MDB do Paraná, e recebeu parecer favorável do relator, deputado Antônio Brito, do PSD da Bahia. Os incentivos às doações estão previstos em 2 programas criados em 2012. O Programa Nacional de Apoio à Atenção Oncológica, conhecido como PRONON, e o Programa Nacional de Apoio à Atenção de Saúde da Pessoa com Deficiência, o PRONAS. Os 2 permitem o emprego de recursos privados para financiar projetos desenvolvidos por entidades especializadas e sem fins lucrativos. Segundo o relator Antônio Brito, o Pronom amplia a capacidade de atendimento do Sistema Único de Saúde, o SUS, para a prevenção, o diagnóstico precoce, o tratamento, a reabilitação e os cuidados paliativos de pessoas com câncer. Já o Pronas aumenta a oferta de assistência às pessoas com deficiência, especialmente no que diz respeito a projetos destinados à reabilitação, diagnóstico, tratamento, desenvolvimento de novas tecnologias e capacitação de profissionais. Antônio Brito comemorou a aprovação da proposta.
2: Quero parabenizar a todos que participaram da elaboração da prorrogação até 2031 do prazo do PRONO e do PRONAS, tão importante na articulação da sociedade civil, do terceiro setor, do governo federal e também das iniciativas privadas no atendimento às instituições filantrópicas, seja ela na área da saúde, no tratamento do câncer, como também nas entidades que atuam com a pessoa com deficiência.
8: O projeto que prorroga até 2031 o prazo para empresas deduzirem do pagamento do imposto de renda doações a instituições sem fins lucrativos que atuam na prevenção e combate ao câncer ou na reabilitação de pessoas com deficiência seguiu para análise do Senado. Da Rádio Câmara de Brasília, com informações de Antônio Vital, Cibele Colmanetti.
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13: Esporte. A Câmara aprovou um projeto que acaba com a obrigatoriedade de férias escolares durante o período da Copa do Mundo Feminina em 2027. O repórter Antônio Vital acompanhou a votação.
24: O plenário da Câmara aprovou o projeto que desobriga as redes de ensino pública e privada de todo o país a concederem férias escolares para todos os alunos durante a realização da Copa do Mundo Feminina de Futebol no ano que vem. Lei de autoria do governo, aprovada no início do ano pelo Congresso, obriga que as férias dos estudantes coincidam com o período do torneio, entre 24 de junho e 25 de julho de 2027. Projeto apresentado pela deputada Anne Ortiz, do PP do Rio Grande do Sul, permite que os sistemas de ensino dos estados e municípios decidam sobre o período de férias escolares, em vez de obedecer ao calendário oficial da competição. Entidades como a Federação Nacional das Escolas Particulares criticaram a obrigatoriedade prevista em lei e alegaram que a alteração do período de férias do meio do ano coloca em risco o calendário escolar exigido pela Lei de Diretrizes e Bases da Educação, que obriga pelo menos 200 dias letivos no ano. A proposta recebeu parecer favorável do relator, deputado Alex Manente, do Cidadania de São Paulo. Para ele, do ponto de vista educacional, não é adequado impor solução uniforme a todos os sistemas de ensino sem considerar as necessidades regionais. O projeto foi aprovado de maneira simbólica pelo plenário, sem votos contrários. O deputado Chico Alencar, do PSOL do Rio de Janeiro, defendeu a medida.
14: O reconhecimento da importância da Copa do Mundo de Futebol está nesse projeto de lei, só que não subordinando os interesses da Copa do Mundo aos sistemas educacionais. Os jogos ocorrem em apenas algumas cidades e, na maior parte das vezes, com um número reduzido de partidas, não se justificando como férias todo o período e em todo o território nacional.
24: Os jogos da Copa do Mundo de Futebol Feminino serão realizados em 8 cidades. Belo Horizonte, Brasília, Fortaleza, Porto Alegre, Recife, Rio de Janeiro, Salvador e São Paulo. O projeto que desobriga as redes de ensino público e privada de todo o país a concederem férias escolares para todos os alunos durante a realização da Copa do Mundo Feminina seguiu para análise do Senado. Da Rádio Câmara de Brasília, Antônio Vital.
13: Educação.
22: Ranieri Paulino, do Republicanos da Paraíba, propõe diversificar a educação profissional e tecnológica, ampliando a oferta em pequenos municípios, áreas rurais e regiões, conforme as demandas e as vocações específicas.
0: Para tanto, Ranieri Paulino apresentou um projeto que altera o Estatuto da Juventude e o Pronatec, articulando formação, trabalho, emprego e renda às características econômicas, sociais e culturais de cada território nacional e local.
22: Termina agora o Jornal Câmara dos Deputados, produzido pela Rádio Câmara, com trabalhos técnicos de Everson Urani e apresentação de José Carlos Andrade e Márcio Aquilissardi. Uma boa noite para você.
0: Uma ótima noite. A Voz do Brasil volta amanhã.
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assim. Fala, nerds, boa noite! Está começando mais uma edição do Nerd Clube, o seu ponto de encontro com tudo aquilo que movimenta a cultura pop. Eu sou o Felipe Kalel e hoje é dia de colocar o universo nerd em dia. Ó, pra você que gosta de cultura nerd pop, vou deixar uma dica especial, hein? Aqui de segunda a quarta-feira, nós temos aqui o nosso Nerd Clube a partir das 22 horas. Esse que é o nosso horário de encontro. Mas durante o dia, você também tem o nosso Minuto Nerd Clube, aonde nós trazemos curiosidades, bastidores e tudo relacionado à cultura nerd pop. Então aqui você já sabe, na Rádio 98 é o Point da Cultura Nerd. De segunda a quarta-feira, às 22 horas, depois da Voz do Brasil, tem aqui o nosso Minuto Nerd Clube e de e aí vem, durante a programação, durante o dia, o nosso Minuto, que traz aí os bastidores e a curiosidade nerd, tudo que você gosta. Então, já ficou antenado, né? E pra ficar mais antenado ainda, pra você ficar mais ligado, você pode também seguir a gente no arroba nerdclubrádio, que é o nosso Instagram. Ou também pode conferir o nosso programa ao vivo no YouTube. É, arroba nerdclubrádio oficial. Se inscreve lá no nosso canal, viu? Aliás, se inscreve e também vai no nosso Instagram e segue a gente, beleza? Bom, dito isso, vambora falar sobre o conteúdo agora, né? Esse setembro mal começou e a Marvel já chegou com tudo. Vingadores Doutor Destino ganhou um novo teaser, cheio de ação, novas imagens de bastidores que estão levando aí a suspeita sobre a mansão Xavier no filme. É, tem também Vision Quest, que pode estar preparando o terreno para novas histórias e importantes dos novos Vingadores nos quadrinhos. Nos animes, Attack on Titan acaba de ganhar um dia oficial no Japão, enquanto Blue Box já tem data para retornar. E nos games, ah, você que é fã de game, God of War também está no radar, com relação a importante informação de Christoph Duggar sobre a nova série live action. E para fechar, a nossa dica de leitura, porque nerd que é nerd gosta também de uma boa história do papel. Hoje vamos falar sobre Jogador Número 1, uma verdadeira viagem pela cultura pop, games, cinema e nostalgia. Então vem, aumenta o som, prepara o controle, abra o livro, acenda aquela tela, porque está começando o Nerd Clube. Bom, nerds, agora eu vou falar pra vocês, viu? Vingadores Doutor Destino ganhou um novo teaser. É, a Marvel acaba de colocar mais combustível para os Vingadores Doutor Destino. O filme ganhou, nesta quarta-feira, dia 2 de setembro, um novo comercial de TV, repleto de cenas de ação. O material mostra vários aí dos heróis que estão no longa dirigido pelos irmãos Joey e Anthony Russo. Esse detalhe é importante, porque Doutor Destino

para o longa, que chega aos cinemas em 17 de dezembro. Ó, nerds aí, ó. E sensacional, hein? Se você não conferiu, tá lá no nosso arroba Nerd Clube Rádio Oficial, viu? Esse teaser. E aí fica a pergunta, será que estamos diante do próximo grande fenômeno da Marvel? Porque depende da quantidade de personagens do Doutor Destino prometer ser gigante. Ó, vamos falar aqui pra vocês o seguinte, além de tudo, as vendas nos Estados Unidos sobre os ingressos, né, de pré-estreia, já começa a ter uma perspectiva que esse filme vai bater a casa do bilhão já na estreia. Olha pra você ver que loucura, né, gente? E vale ressaltar que teremos agora Vingadores Ultimato de volta aos cinemas. Falamos isso aqui ontem no nosso programa Nerd Clube. Então promete demais essa produção, hein? Eu já quero já ver tudo que a Marvel tá preparando nesses últimos 4 meses até a chegada de Vingadores Doutor Destino. E eu já falo um negócio pra vocês, viu? Segue a gente aqui nas redes sociais, porque a gente vai fazer muito sorteio, vamos divulgar muito ainda esse filme, vamos trazer atualizações. Eu estarei na Comic Con desse ano, 2026, porque sempre tem painel da Marvel e possivelmente a Comic Con é bem no início de dezembro. A gente pode trazer um material exclusivo aqui para o nosso Nerd Clube. Então fique ligado aqui, viu, no nosso Nerd Clube, porque vamos estar trazendo detalhes, bastidores, curiosidades, sorteios de ingresso e quem sabe até de artigos desse filme. Então vem, segue a gente no arroba Nerd Clube e fique ligado aqui na nossa programação aqui na Rádio 98 FM. E ó, Vingadores Doutor Destino tem também aqui um detalhe, viu? A Mansão Xavier pode ter um papel importante. Continuemos na Marvel porque ainda tem mais novidades importantes sobre Doutor Destino. Uma nova foto dos bastidores mostra os diretores Joey e Anthony Russo no set do filme. Mas o que realmente chamou a atenção dos fãs foi o cenário. Pelos detalhes da decoração, tudo indica que a produção estava trabalhando em um ambiente o que parece ser a Mansão Xavier. Isso é muito importante. A presença da Mansão Xavier reforça ainda mais a expectativa de que os X-Men tenham participação significativa no futuro do MCU. A Marvel vem construindo cuidadosamente a entrada dos mutantes em seu universo cinematográfico. Agora, temos mais uma pista visual de que os X-Men podem estar diretamente envolvidos nos acontecimentos de Vingadores Doutor Destino. Se a Mansão Xavier realmente estiver no filme, a pergunta passa a ser: quais os X-Men vão aparecer? Será que teremos Wolverine, Ciclope, Tempestade, Jean Grey todos juntos? Ou até uma formação completamente nova? É, nerds, eu quero saber de vocês, viu? E a Marvel está aguardando esse jogo, né? Mas os bastidores estão entregando pistas. Essa é a questão. É, aí não adianta guardar muito, porque de vez em quando a Marvel também gosta de soltar algumas imagens e aí abre aquela brecha para as pistas e começa as teorias. Eu tô na expectativa muito boa para esse filme de Vingadores Doomsday. Eu acredito, sim, que os X-Men tenha uma influência muito grande nessa produção, até porque a gente percebe que a Marvel está com a volta dos irmãos Russo, eles estão conectando tudo aquilo que eles acham de interessante, eles veem de interessante nas produções, tanto que algumas foram canceladas porque eles não veem futuro nisso, né? E dentre outras, eles nem tocam no assunto, como She-Hulk, né? As Marvels são produções que eles não vão trabalhar, possivelmente. Se tiver, vão ser participações dentro dos filmes, mas nada de conteúdo isolado. Os Eternos também não fazem parte desse movimento, apesar de coexistir dentro do universo. Então, assim, eu acredito que eles vão pegar justamente os personagens e que eles, na época em que eles estavam na Marvel, a Marvel não tinha os direitos, né, como os X-Men, e vai trazer eles pouco a pouco para dentro desse final de fase, supostamente, né? Porque ainda existe a perspectiva de um reboot, né? E aí vem justamente a questão com os X-Men. Os X-Men tem essa conversa dele ser o futuro, né, do novo MCU, que aí começará basicamente tudo do zero e os X-Men será a base desse futuro. Eu tenho uma perspectiva muito boa com relação aos X-Men dentro dessa história. É claro, os clássicos, né, aqueles que tanto amamos, né,

o antigo Professor Xavier, o nosso antigo Wolverine. O Wolverine vai ser um grande problema, né? Tirar o Hugh Jackman do papel do Wolverine vai ser uma missão árdua, mas vai ser necessário para que exista um novo, uma nova produção com os novos X-Men, né? Com um novo, uma nova roupagem de personagem. A Jean Grey, a gente já viu várias intérpretes, né? Agora nós estamos com a Sadie Sink. Teremos um novo Ciclope, né? Depois de muito tempo, assim, apesar do X-Men classe A, né? Primeira classe, a gente viu também que teve um outro Ciclope, foi também bem interessante. E justamente hoje a gente vai falar um pouquinho sobre uma produção que um dos Ciclope fez, né? Que é o jogador número 1. Então eu espero que seja muito bom aí essa nova fase, né, que a Marvel vai começar e possivelmente começa a partir de Vingadores aí, Doutor Destino. E por falar em nova fase, vamos falando aqui sobre Vision Quest, que pode preparar a Cruzada das Crianças. Ainda dentro da Marvel, temos uma notícia que pode ser muito importante para quem acompanha os Jovens Vingadores. A série Vision Quest, que chega no Disney Plus em outubro, pode estar preparando o caminho para uma adaptação de Vingadores à Cruzada das Crianças. Segundo informações repercutidas aí pelo Omelete, a série não teria tantas conexões diretas com o atual universo da Marvel quanto os fãs poderiam imaginar. Porém, ela poderia funcionar como um ponto de partida para uma futura adaptação das histórias e quadrinhos. E para quem não conhece, A Cruzada das Crianças é uma história extremamente importante para personagens como Wiccano, Célebre e Hulking, além de envolver diretamente histórias da Feiticeira Escarlate e do próprio Visão. Ou seja, uma série que aparentemente poderia ser apenas mais uma produção da Marvel pode estar preparando uma nova geração de heróis. Isso pode ser muito importante para o futuro do MCU, depois dos grandes eventos Doutor Destino e Guerras Secretas. Vision Quest pode parecer muito mais do que a gente imagina, viu? Eu acho interessante trabalhar essas vertentes secundárias. A Marvel já fez isso de primeiro plano quando tivemos os primeiros 10 anos. A gente teve algumas histórias paralelas às principais, né? As principais eram Homem de Ferro, era o Thor, era o Capitão América, né? E ali paralelo vinha Homem-Formiga, né? Vinha também Gavião Arqueiro, vinha também dentre outras, né? E eu achei isso interessante, né? Eu achei que era uma boa abordagem. E inclusive, né, a própria WandaVision foi uma ramificação dessa história. E assim, eu achei que funcionou, né? Deu certo. E vale a pena investir quando é muito bem produzido. Acredito que os irmãos Russo vão continuar à frente do projeto. E eles até já falaram sobre isso. E Vision Quest pode ser o momento certo, né? Após aí, ou dentro de esse movimento entre Doutor Destino e Guerras Secretas, uma série que traga uma nova vertente de uns novos Vingadores, né, de Vingadores mais jovens. E A Cruzada das Crianças é um dos quadrinhos mais clássicos aí da Marvel, e que pode sim ter uma adaptação ou uns como é que eu posso dizer, uns easter eggs dentro dessa série de Vision Quest, que também é um quadrinho, né? Vamos ver como é que vai ser essa adaptação de Vision Quest, que vai ser, obviamente, para quem não assistiu WandaVision, assista, porque deva ter muitas conexões para Vision Quest, obviamente, porque o Visão já estava dentro da série, né? Chama WandaVision. Então vamos ver como é que vai ser essa produção. Espero que seja tão boa quanto foi WandaVision, que na minha opinião, WandaVision é uma das melhores séries do Disney Plus, né? E que faz muito sentido essa produção por conta de tudo que a gente viu sobre os dois personagens dentro dos filmes dos Vingadores, né? Tanto da Wanda quanto também do Visão. Eles tiveram basicamente um relacionamento, e essa abordagem dentro de WandaVision e tudo que foi construído, toda a conjuntura da história da produção foi excelente. Espero que Vision Quest seja caminhada na mesma tênue. Mas deixa aí o seu comentário, manda sua mensagem aí no WhatsApp 38 98 00 9898, porque aí a gente vai estar debatendo, vamos estar ouvindo seu áudio, sua mensagem de texto, é sempre legal. E para você que ficou aí antenado durante aí esses dias, ou talvez até perdeu aqui o nosso programa Nerd Clube,
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Dito isso, nerds, eu já vou passando para vocês aqui o seguinte. Esse foi o nosso primeiro bloco. Termina com a Marvel mostrando que o futuro do MCU pode ser ainda maior do que imaginamos. Mas não sai daí, tá? Porque o segundo bloco tem Attack on Titan ganhando um dia oficial no Japão. Blue Box voltando aí com nova temporada. God of War e uma relação aí com Christoph Dugan. E ainda a nossa dica de leitura, Jogador número 1. Não saia daí, porque o Nerd Clube, vou ali tomar uma água e já já a gente volta.

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0: Fala, nerds! Estamos de volta com o nosso Nerd Clube aqui na Rádio 98 FM. E vale sempre lembrar você que tá chegando agora, viu? Que o nosso programa Nerd Clube é todas segundas, terças e quartas, a partir das 22 horas, depois da Voz do Brasil. É, então você sabe que os nossos encontros, segundas, terças e quartas, após aí a Voz do Brasil, às 22 horas, a gente vem com o melhor da cultura nerd pop. E você também, que fica aí até antenado na Rádio 98, tá sabendo o nosso menu Minuto Nerd Clube, aonde rola aí durante o dia na programação da Rádio 98, os bastidores da cultura nerd, as curiosidades, tudo também passa pelo Minuto Nerd Clube, viu? Então fique ligado aqui na Rádio 98, o ponte da cultura nerd, é. E ó, a gente tá aqui falando sobre muita cultura nerd, né? No primeiro bloco falamos sobre a Marvel, falamos sobre o Vision Quest, falamos também sobre Vingadores Doutor Destino e também sobre X-Men. É, que vem aí também nessa nova fase de Vingadores Doutor Destino. Agora, a gente vem com tudo, viu? Falando sobre anime, games e cultura pop. Attack on Titan ganhou um dia oficial no Japão. Ó, se liga, viu? E essa é especial para os fãs de Attack on Titan. E o que gosta, a Associação de Aniversários do Japão registrou oficialmente aí o dia 9 de setembro como o dia de Attack on Titan. A data foi escolhida porque 9 de setembro de 2009, o mangá Hajime Yasayumi começou a sua publicação na revista Biatsu Shonen Magazine. É, e desde então a franquia se transformou em um fenômeno mundial. O mangá possui 34 volumes e já ultrapassa a marca de 140 milhões de cópias em circulação. Para celebrar o reconhecimento, a equipe de anime divulgou uma arte comemorativa reunindo 9 titãs e anunciou o projeto aí, anunciou projetos especiais, produtos e eventos no Japão. Ó, que legal, vai ter produtos aí sobre Attack on Titan. E mais, uma demonstração do tamanho de Attack on Titan alcançou dentro da cultura japonesa. Uma obra que começou como mangá e acabou se transformando em anime, filmes, games e produtos em um fenômeno mundial. Curiosidade para você, viu? Poucas obras conseguiram transformar uma data relacionada à publicação do mangá em uma celebração oficial nacional, como Attack on Titan conseguiu, viu? Eu tô falando Attack on Titan, mas para os conhecedores aí, viu? É Ataque dos Titãs, ou Shingeki no Kyojin, né? Como todo mundo também conhece o anime. É um dos animes que eu mais gosto, viu? Apesar do final controverso, né? Tá na minha lista, viu? Do meu top 10. Eu adoro Attack on Titan. Eu acho que as primeiras 3 temporadas são excelentes, né? De alto nível, assim, absurdo. A primeira temporada é extremamente envolvente. Pra quem não leu o mangá, né? E assim fez como eu, assisti o primeiro anime. Você vai vendido pro anime totalmente, sabe? Você fica assim, perdido, como aquelas pessoas foram parar em ilhas cercadas por muros. E assim, você não sabe o que existe além dos muros. Você também fica no projeto de imaginação e como aquilo ficou daquele modelo, né? E quando vai desdobrando ali os mistérios, e é mistério atrás de mistério, e existem desdobramentos de extremamente, assim, percas de personagens, né? Vamos dizer assim, que você fica cada vez mais fascinado por esse anime. Pra mim é um dos animes mais incríveis, com as histórias mais marcantes, com uma forma de lidar sobre política, sobre relações pessoais, de uma forma muito intensa, sabe? Muito também, até de certo ponto, até polêmica. Então, Ataque dos Titãs, pra mim, é um anime que te faz pensar e te faz refletir sobre as coisas do mundo e como as pessoas se envolvem. É muito intenso esse anime, sabe? E vale a pena você assistir. Papai e mamãe, atenção pra minha dica, viu? Não é um anime para as crianças, viu? Não é anime para todo mundo, não. Verifique a classificação indicativa de Attack on Titan, o Ataque dos Titãs. E o mangá, então, eu sou suspeito. Eu gosto de... Quando eu parto pro anime, eu também gosto de ler o mangá. Aí eu sou suspeito literalmente, porque o mangá também ele consegue inteirar mais ainda a sua experiência do que você viu no anime. É incrível. Eu também sou louco com mangá, viu, gente? Eu sou daqueles que assim que eu assisto o anime eu já quero fazer aquisições do mangá. Aconteceu a mesma coisa com My Hero Academy, um dos meus animes favoritos também, que é falei My Hero Academy, né, que é justamente aí é a Academia dos Heróis, né, com Boku no Hero. Vale a pena você também assistir Boku no Hero, viu? Um anime muito bom. Bom, e por falar em anime, já que a gente tá nessa, vamos falar sobre Blue Box. A segunda temporada ganhou trailer e data, viu? Agora vamos para um anime que mistura romance, esporte e cotidiano escolar. A Netflix divulgou o trailer da segunda temporada de Blue Box. A nova temporada estreia no catálogo dia 4 de outubro. A produção adapta o mangá de Koiju Miyaru e acompanha a relação de Taiki e também Shinatsu, enquanto os dois tentam equilibrar os sentimentos, estudos e suas carreiras esportivas. O novo material promocional promete avançar ainda mais o relacionamento dos protagonistas. Blue Box se tornou um dos títulos interessantes para quem procura um anime que não depende apenas de batalhas e superpoderes. É uma produção que mistura esporte, romance, vida escolar, comédia e drama. Ficou curioso, né? E agora os fãs já têm data marcada para retornar essa história. Então, se liga, viu, nerds? 4 de outubro, vem aí Blue Box, a segunda temporada. E tá na Netflix, né? Para você que é fã aí, gosta de uma produção. Fica essa dica bacana demais. Agora vamos falar sobre God of War. Christoph Duggar explica por que não será o Kratos. Ih, rapaz, lá vem polêmica. E fechamos o bloco agora para vocês, nerds, com essa notícia. Uma das maiores franquias dos games, a série live action God of War, produzida pela Prime Video, terá David Bautista interpretando Kratos. Mas uma pergunta permanecia: por que Christoph Duggar, a voz original do Kratos nos jogos, não assumiu o papel? O ator explicou que sua decisão teve relação com a idade. Duggar ficou mundialmente conhecido por interpretar vocalmente Kratos na atual fase da franquia e se tornou uma das vozes mais associadas ao personagem. Mas a adaptação live action terá uma proposta diferente e precisará de um ator fisicamente preparado para interpretar o personagem em uma produção de longa duração. A série ainda não possui data de estreia e agora existe uma curiosidade: como será ouvir o Kratos com a voz de uma produção live action? Para muitos jogadores, a voz de Christoph Duggar está tão associada ao personagem que a mudança será inevitavelmente sentida. Cara, eu acho que assim, essa questão, a gente falou inclusive ontem sobre a questão de dublagem, né, aqui no nosso Nerd Clube, com relação aos animes, e eu acho que ela já se estendeu de uma certa forma para todas as demais produções. Até que em séries eu acredito que tem menos essa afeição do que nas demais outras, né, como os jogos e também como os animes. Eu acredito que esses dois, eles têm mais uma o fã tem mais uma afinidade mais próxima com relação à voz, com relação, né, a esse cuidado que o dublador que está ali dedicando para aquele personagem tem com aquele determinado personagem, né? Então, assim, eu vejo justamente essa questão de o fã falar: poxa, mudou a voz, cara, não tá legal, né? Não tá bacana, principalmente para jogos e animes, séries até que menos. E acredito que God of War, principalmente com a mudança, era um outro ator, né? E o David Bautista vai vir interpretar agora o Kratos, né? Eu não sei como é que vai ser essa versão do David Bautista do Kratos, porque eu não vejo ele como Kratos, não. Até que quando ele fez o Drax, até imaginaria, mas agora, nesse momento, depois das últimas produções que eu vi, depois das aparições dele pessoalmente, eu não vejo ele fazendo Kratos, não. Imaginaria até o Henry Cavill, talvez, hein? Daria um bom Kratos. Ele é um cara que é muito gamer, né? Sou suspeito a falar que eu sou muito fã das interpretações em que ele faz, mas eu acho que seria legal ver ele como o Kratos, e acredito que ele tenha fôlego para muitos anos de produção. Infelizmente não vai ser, né? Temos o David Bautista. Já o Christoph Duggar é um cara que, assim, deu a voz pro Kratos, e é incrível, né, assim, o trabalho dele nesse trabalho vocal deste personagem. Vai ser também bem estranho para mim, né? Eu acredito que, pela afinidade de muitos anos do jogo da franquia, né, ver agora ouvir, né, também, vai ser interessante. E existe também a questão de, se a produção for muito bem trabalhada, God of War, a série, até que assim, não vai ficar tão complicado de ver a série. O problema é, se o conteúdo for fraco, obviamente as críticas vão vir em cima, né? Se God of War não atender a expectativa dos fãs, existe uma possibilidade altíssima. E vale ressaltar que é uma série que filmou a primeira parte, né, com um ator. Esse ator sofreu uma lesão, né, e teve que sair da produção, porque ela não poderia parar. Agora vão ter que refazer filmagens, quer dizer, refilmagens. E aí atrasa mais um pouco para a estreia, né, que ainda não tem uma data oficial. E God of War pode ainda, como que diz outro, sofrer mais problemas, porque a gente sabe, né, esses investimentos para streaming é mais delicado ainda do que na época quando era para TV, porque quando você tinha ali a produção vinculada à TV, você tinha os patrocinadores que investia, por mais que você tinha um certo tempo, um deadline para entregar o produto que ia ser vinculado na TV, mas você tinha um investimento, né, palpável, mais relativo. Agora, né, com essa história do streaming, é uma coisa muito dinâmica, é para ontem, vai, vamos fazer. Por isso que eles já de imediato, assim que o ator que estava fazendo Kratos machucou, escalou o David Bautista já para estar substituindo. Vamos ver se esse dinamismo, essa necessidade de entrega, não vai atrapalhar a série de God of War. Mas me diz aí, você tá na expectativa boa para a série de God of War? Bom, eu assim confesso para vocês, estou jogando lá embaixo. Para mim, sou surpreendido, viu? Depois dessa mudança aí com o David Bautista, espero que seja, digamos assim, boa, né? Mas eu tô com expectativa lá embaixo, porque eles entreguem um material legal e eu falo, pô, fui surpreendido e de fato tá bem, bem interessante. Mas você vê algum problema? Vocês veem essa questão de voz atrapalhar a série ou pra vocês tudo bem? Manda aí no WhatsApp 38 980098 98, manda áudio, manda texto, que a gente tá aqui pra bater um papo, pra ouvir vocês. E por falar em ouvir, hoje nós vamos trazer aqui dica de leitura. Muita gente que me acompanha nas redes sociais sabe que eu amo aí uma leitura boa. Volta e meia no meu canal, @nerdsemfiltro, vocês podem estar me seguindo no Instagram, viu? Lá eu deixo dicas. E também no nosso canal no YouTube, @nerdsemfiltro, viu? Tudo junto no YouTube, vocês podem me pesquisar aí, viu? E estar conferindo as minhas dicas de leitura. E assim, são sempre dicas legais, sempre fazendo conexões a produções de filmes, de séries. E hoje eu vou trazer uma bem legal, assim, bem nostálgica, porque ela tem uma pegada de nostalgia incrível, que é Jogador Número 1, viu? E essa dica é do Ernest Cline, né, o escritor, é um cara bem assim, antenado na cultura nerd pop, trouxe várias referências dentro dessa produção, desse livro. E se você gosta de games, cinemas e tecnologia e ficção científica, principalmente referências da cultura pop, esse é o livro, viu? Praticamente uma viagem dentro do universo nerd. A história acontece em um futuro no qual a humanidade passa grande parte do tempo dentro de uma realidade virtual chamada Oasis. Quando o criador desse universo virtual morre, ele deixa um desafio. Quem encontrar o easter egg escondido dentro do Oasis herdará sua fortuna e o controle daquele gigantesco mundo virtual. E começa a verdadeira caça ao tesouro. O protagonista, Wade Watson, entra nessa disputa enquanto os jogadores do mundo inteiro procuram a mesma coisa. O grande diferencial do livro está justamente na quantidade absurda de referências à cultura pop. Games, filmes, música, quadrinhos, animações, tecnologia e cultura dos anos 80. Tudo isso aparece misturado nessa grande aventura. Ó, e se você gosta de cultura nerd, Jogador Número 1 não é apenas uma leitura, é praticamente uma caça aos easter eggs dentro de um livro. E uma curiosidade: o livro ganhou uma adaptação cinematográfica dirigida por Steven Spielberg, levando toda essa mistura de referências para as telonas. Olha, então, nerds, fica, viu, a dica aí, essa nota de leitura para você. E para quem já leu, pode mandar aqui sua sugestão, se você já gostou. Porque Jogador Número 1, para quem aí gosta de easter egg, né, tem aquele pedaço dentro do jogo que não necessariamente faz conexão ao jogo, mas é um a mais. Jogador número 1 tem sempre essa brincadeira dentro do livro, né? E aí eu acho que é uma das coisas mais legais que o Ernest Cline consegue abordar dentro dessa história. Claro, tem todo o enredo dramático, romântico que tem dentro desse livro, é maravilhoso. Jogador número 1 é incrível. E como eu falei pra vocês, o filme de Steven Spielberg, ele consegue contemplar ainda mais o que é essa história de Jogador número 1, com assim, todas as referências, efeitos visuais incríveis, até as cenas em que ele consegue portar dentro do livro para o filme, é incrível, sabe? Cenas muito legais, o salto, enfim, não vou dar spoiler do livro, mas vocês têm que conferir Jogador número 1, que eu acho que é um dos filmes mais legais da cultura nerd pop. É muito bom mesmo. E vale aqui um easter egg pra você. Aqui vai um easter egg muito legal. Se você já leu o Jogador número 1, tem o Jogador número 2, viu? Um outro livro muito legal, da mesma coleção, obviamente, né? Do Ernest Cline. E eles já estão em trabalho para o filme Jogador número 2. Então, assim, leia Jogador número 1, porque em breve, sem dúvida nenhuma, eu acho que lá para 2028 nós teremos Jogador número 2 aí nas telonas. Gente, eu tô na expectativa muito boa, viu? Que inclusive ainda está em negociação a volta de Steven Spielberg. Mas eu acho que ele vai estar, viu? Sem dúvida nenhuma. Esse diretor é muito bom, incrível, né? Nem preciso falar dos trabalhos dele aqui em Jurassic Park, enfim, inúmeros. Então eu acredito que ele vai estar sim fazendo essa segunda adaptação aí de Jogador número 2. Agora vamos aqui, giro rápido e mais novidades pra vocês, viu? Vingador do Doutor Destino, que ganhou um novo material promocional, continua aumentando expectativas para dezembro, viu? A Omelete atualizou uma lista dos melhores animes de 2026. Jujutsu Kaisen, Frieza e Watch After Atlee também tá nos destaques. One Piece tem novidades nos bastidores da terceira temporada live action da Netflix, que adaptará e chegará à saga de Alabasta. Então fique ligado, porque a gente já em breve vamos trazer também mais atualidades sobre One Piece e essa terceira temporada com a chegada da saga de Alabasta. E BizCon 2026 terá Worldcraft, Overwatch, Hurt Houston e Diablo entre os grandes destaques desse evento, viu? E a gente vai trazer mais aqui também nas próximas edições do Nerd Clube. E o Omelete também atualizou suas recomendações das melhores séries disponíveis atualmente na HBO Max. E a gente em breve vai trazer aqui uma lista das melhores séries da HBO aqui também pra você, viu? E nos destaques do catálogo do Disney Plus. Bom, nerds, hoje nós aqui falamos sobre a Marvel, Vingadores do Doutor Destino, Mansão Xavier, Vision Quest, Attack on Titan, Blue Box, God of War, e trouxemos já em primeira mão pra você o nosso novo quadro, o nosso Dica de Leitura Nerd, que foi com o Jogador número 1. Perdeu tudo isso, tá chegando agora, não fica triste não, viu? Porque a gente volta também aqui com o Nerd Clube com mais informação a partir da semana que vem, viu? Às 22 horas, com o melhor da cultura nerd pop na Rádio 98 FM. Então os nossos encontros são segundas, terças e quartas, a partir das 22 horas, aqui na Rádio 98. Para mais curiosidades e informações, você pode estar seguindo a gente no @ Nerd Clube Rádio, tudo junto, viu? No Instagram, segue a gente lá, porque a gente em breve vamos fazer muito sorteio, muita coisa legal passa por lá. E também, para você assistir o nosso programa, você pode também estar entrando no nosso canal no YouTube, @ Nerd Clube Rádio Oficial, viu? @ Nerd Clube Rádio Oficial. Esse é o nosso canal no YouTube, onde você pode nos assistir e ver várias lives, bastidores, curiosidades, conteúdos oficiais do nosso Nerd Clube lá, viu? Seu conteúdo de primeira lá também no nosso canal. Então, vai lá, se inscreve e ativa o sininho para não perder nada. E semana que vem, a partir das 22 horas, tem Nerd Clube e eu tô colado com vocês, beleza? Até a próxima, eu fui!
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3: Caspa, a instabilidade emocional, depressão ou ansiedade colaboram muito para o aumento da caspa. A alimentação desequilibrada junto com o uso de secadores e banhos excessivamente quentes é um dos grandes agravantes da caspa. Lave todos os dias os cabelos com água morna e shampoo para cabelos oleosos.

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9: 5 para as 11.
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11: A partir de agora tem Good Times 98 para você acompanhar, curtir com a gente e se apaixonar por aqui, tá bom? Começando um pouquinho mais cedo. Até para mais aí para você também, tá? Interagir aqui na nossa programação. Começamos então com música que vale para a turma que curte com a gente aí no Bairro Dourado. Obrigado, Sidney. Tudo de bom. Alô por aqui também. Tá valendo para a turma em São Paulo na escuta 98 FM. Um abraço. Tá valendo para Samara. Tá aí na escuta com a gente também, pessoal. Pessoal de Barrocão, região de Grão Mogol. Começamos então com Woman in Chains, música de Tears for Fears aqui no Good Times 98.

0: Ok, com Bee Gees aqui no Times 98. Antes teve música de Kim, Por Amor. O alô por aqui valendo pra Samara, curtindo com a gente em Batatais. Obrigado pelo carinho do de São Paulo também. Acompanhando o pessoal de Francisco Saia, turma lá de Gramogol, de Barrocão. Ótima noite. Segue por aqui então demais. Alô valendo pra Clara, né? Escuta 98 FM no, em Ermidinha. Obrigado pelo carinho, pessoal. Magal, Nayara e turma do Cidade Industrial também curtem o Times 98 FM.
1: 11 e 9.
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3: 11:12.

Phil Collins, The Summer Moon, no Good Times 98. Valeu, Magal. Fernando, pra ele também desejo tudo de bom. Galera que acompanha com a gente aqui, tá bom? Obrigado pelo carinho. Valeu, turma. Pessoal curte também no Distrito Industrial. Abraço também que tá valendo pra Aldair e família, galera no bairro de Guerra Pereira. Los Lobos, Come On Let's Go. E antes, Joe Osborne, One of Us. Agora são 11 horas e 22 minutos. 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

0: 11:39.
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4: 11:41.
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2: 2 para 1.
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3: 2 e 1.
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1: 12h35.
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3: 3 e 3.
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3: 4 e 2.
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1: 5 horas.

0: Caminhão de Pinga. Antes, o Sérgio Reis cantando Retalhos da Saudade. E assim é o Fino da Roça com o melhor da música sertaneja. Aqui, muita moda de viola, muita música caipira e o melhor de tudo, claro, a sua participação. Bom mesmo é quando você participa através do nosso WhatsApp 998009898. Se você não tem anotado, anote 998009898. Vá lá e participe, mande o seu alô, o seu abraço para quem você quiser. Lembrando que você pode participar por mensagem de texto e também por mensagem de áudio. Mensagem de texto é quando você escreve, digita lá letrinha por letrinha, que formam as frases, as palavras que dão ideia do seu raciocínio lógico. Também, claro, você pode participar por mensagem de áudio. Mensagem de áudio é quando você grava a sua voz, você dizendo, você falando, você anunciando. Porém, para participar por mensagem de áudio, tem algumas regrinhas a serem seguidas, que são essas. O seu áudio deve ter no máximo 15 segundos. Você deve dizer bom dia 98, não precisa dizer o meu nome, não precisa falar a palavra locutor. Mas por que isso, hein? Isso é para otimizar o seu tempo, para que você utilize os seus 15 segundos sem pressa, sem correria, na boa, na manhã, tranquilamente. Também não se pode fazer comentários que tenha conteúdo político partidário. Para isso existe, para isso tem o horário eleitoral. Também não se pode fazer comentários que tenha conteúdo publicitário. Conteúdo publicitário é quando você cita nome de empresas, festas, eventos, tudo aquilo que configura-se propaganda, publicidade, né? É. Também, claro, você, caso você queira anunciar a sua empresa, seu evento, seu negócio, você pode entrar em contato conosco, nosso departamento comercial vai até você, ou você vem até o nosso escritório, vamos apresentar você o melhor plano de divulgação que você pode ter. E melhor, você vai anunciar a maior e melhor emissora de rádio do norte de Minas, a Rádio Montes Claros 98 FM, a primeira e a número 1. A rádio que é rádio, é jornal, é revista e TV. Lembrando que também não se pode fazer comentários que venham a ofender outras pessoas. Nada de comentários ofensivos, ok? O Fino da Roça está no ar, aguardando sua participação. E voltamos já com muito mais músicas, claro, não saia daí. 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
17: De volta com Leandro e Leonardo cantando Explosão de Desejos. Alô pra amiga Carmo em Cruzeiro do Sul. Alô, Carmo, bom dia pra você. Alô para o Valdeir no Cidade Industrial. Alô, Valdeir, bom dia pra você. Alô para o Marquinho da Policlínica. Alô, Marquinho, bom dia pra você.

0: Tá, ouvimos Caçula e Marinheiro Todinha Pra Mim. Antes tivemos Leandro e Leonardo cantando Explosão de Desejos. E assim é o Fino da Roça. Oh, Josh.
1: Bom dia, 98. Bom dia, ouvintes. Antônio Gomes, Porto Civitão, para nós, Miros, não é? Viajante solitário. Ofereço para todos os ouvintes, toda a família Gomes. Tchau, obrigado, bom dia.
2: Bom dia, 98, aqui em Valdeiro, confesso, a música vai dar tudo certo para Toninho, Creuzinha, Vandinho, Guilherme, Cinto Brechó, Vandelu, Sérgio Sabavista, Divano, Vanda, Alterosa, 10 de alto, todos vocês da Rádio, vai tudo a frente, obrigado.
3: 98 FM, bom dia, Neureci Agra, passa para mim uma música com Almir Sater.
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0: Muito bem, já estamos de volta, 6 horas em ponto. Bom dia para você, onde quer que esteja. Nosso muito obrigado pela audiência. E vamos de alô. Ah, tem alô para ela se preparando para ir para o trabalho. Alô, Stephanie, bom dia para você. Também tem alô para aquela turminha que está sempre ouvindo o Fino da Roça e há muitos anos. Alô para eles, os amigos Graça e Pio no Cândida Câmara. Também no Cândida Câmara, o Manuel e a Carmelita. Um ótimo dia para o Paulo da Copasa, a esposa Di, os filhos Matheus, Marcos, Leonardo e Paulo Henrique, a turminha de Santa Lúcia. Um grande e forte abraço para a amiga Terezinha no bairro Delfino Magalhães. Também tem alô para o... Alô, Tê, bom dia para você, querida. Obrigado pela audiência. Também tem alô para o Wagner e a esposa Sandra, os papais da Isadora. Alô pro Edson Silva e família, na Fazenda Cabeceira de Curral de Varas. Alô pro nosso amigo Zoé e a esposa Vânia no Independência. Forte abraço também para os amigos Cleus e Valdir na região do Rio Verde. Aquele abraço para o amigo Anderson Rossignoli, a esposa Rosimeire e a tia Meire lá em Vila Nova. Por lá também, sempre ouvindo aqui a 98. O Juninho por lá também, Pretinho e os filhos. Bom dia a todos. Alô pro Simval na Vila Nália, pra Cicinha no Vilagem do Lago. Também, claro, tem alô para os amigos irmãos, o Fabiano, a Solange e o Natan no Esplanada. Bom dia pra vocês, queridos. Também, claro, tem alô para os amigos em Campos Elíseos. Por lá o seu Benício. Alô, seu Bené, bom dia pro senhor. Por lá também Dona Chica e seu Vando, os pais do meu querido amigo Sambuquinha do Alto São João. Alô, Sam, bom dia pra você, pra esposa Vânia, o filhotão Gabriel. Um ótimo dia pro Justino Pezão e esposa Cleia. Abraço pro Wagner. Alô pra toda a turma em Belvedere, região rural de Francisco Sá, onde mora minha querida e amada mamãe. Alô, Dona Maria do Belvedere, bom dia pra senhora. A minha mamãe, por lá o seu companheiro Severino, por lá o amigo Biló e a esposa Fabiola, os filhos Cristian e Vitor. Alô, Dona Zilda, um cheiro pra senhora. Alô também pro senhor Ataíde. Alô, Taidão, bom dia pro senhor. Alô pro Léo do Belvedere. Abraço a turma em Juramento. A amiga Sandrinha, os filhos João Lucas, Ebert, o Vitor e Samuel. Abraço para o padeiro Rafael, a esposa Kézia e a dona Iede. Alô pra turma em Glaucilândia, alô pra Fia e Tezinho, o amigo Bill Gata, esposa Eugênia, as filhas a Luciana e a Janaína, pro amigo, para os amigos Rosa e Pinhê, também, claro, tem alô para o Raposinha, o neném Joaquinzinho da Fazenda, também tem alô para os taxistas Zuba e o Alexandre Mesquita. Alô, Xandinho, bom dia pra você. Também, claro, tem alô pra mamãe Fran, o seu filhotinho, o neném Delício, o pequeno Anselmo. Abraço pra mamãe da Fran, dona Consuelo. Aquele alô todo carinhoso, especial para o meu sogro, seu Luciano Bigode. Alô, seu Luciano, gente boa. Abraço pro senhor, um ótimo dia e obrigado pela audiência. Também tem alô para a turma do bairro Maracanã. Alô pra dona Ivanete, o Arley, vovó Tereza. Alô pro Assunção no bairro Nossa Senhora de Fátima. Alô pro Dalton, Doca no São Geraldo 2. O padeiro Edivaldo no bairro Maracanã, a esposa Patrícia, por lá o padeiro Cheirosinho. Alô pra dona Dalva no Ciro dos Anjos. Também tem alô pra Georgina Guimarães e Lia Gonçalves no Edgar Pereira. Abração pra dona Mara na Vila Atlântida, o seu irmão João Mancinho. Abraço a família Mancinho, né? É. O Alexandre, a Alexandra também e o Gustavo, bom dia a todos. Vou falar em Vila Atlântida, alô pro Tony Botumirinho, Tony Cambuim. Abração também pra Luísa no bairro Maracanã. E Lu, bom dia pra você. Ah, pra irmã, né? A caçula, abraço pro Raimundo e turma na Fazenda Beijão. Alô também para os amigos, o Paulo Preto do Barzinho no bairro Maracanã, a esposa Solange. Tem alô também pro Teobaldo lá em Santa Bárbara, por falar em Santa Bárbara, hein? Por lá mora o meu amigo Japão das Hortaliças. Alô, Japão, bom dia pra você, pra esposa Dete, e sempre ouvindo aqui a 98, que é bom também, né? Alô pro Cláudio, taxista no Residencial Sul, a esposa Aline, os filhos o Guilherme e Giovana. Abração pro pai do Cláudio, seu Zequinha. Também tem alô pro Jocas do Barzinho. Alô, Jocas, bom dia pra você e pra esposa. Também tem alô pra turma do bairro Major Prates. Alô, turminha do Major, bom dia pros amigos Sheila e Jober, Jober e Sheila. Alô, Zoquinha, bom dia pra você. Também, claro, tem alô pra Dila e Fernanda no bairro Morada do Sol. E não pode faltar alô pra eles, lindos, maravilhosos, uns amores. Apaixonado por eles, eu sou. Quem são eles? O casal 20 do Major. Alô, Mônica, alô, Marcelo, bom dia, queridos amigos. E sempre ouvindo aqui a primeira e a número 1. É um luxo, um prazer, um privilégio tê-los por aqui. Sempre ouvindo a primeira e a número 1, queridos. Ah, que maravilha. Por lá também a filha Michele e a netinha Agnes, uma linda princesa espoleta que espalha alegria por toda a casa. quando eu digo alegria, entenda-se brinquedos, gargalhadas e passinhos correndo pela casa. Ah, Titi, coisa mais linda do mundo. É bom demais ter criança em casa. É. Bom, vamos de mais músicas para toda essa turma e você aí ouvindo tem Palmeira e Biá cantando Como Foi o Milagre de Tambaú. 6:05, bom dia.
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0: aí ouvimos Nestor e Nestorzinho cantando João de Barro, fechando bem este bloco que também teve Palmeira e Biá, o Milagre do Tambaú. E vamos de alô rapidão pra essa turminha que tá aqui ouvindo e participando. Como é bom ter você por aqui, ligado, ouvindo a primeira e a número um. Aqui vai, seu menino.
1: Bom dia, 98.
0: Dia.
1: Aqui quem fala é o Arley Bordão.
0: Oi, Arley.
1: Ótima quinta-feira. Deus abençoe todo mundo.
0: Amém.
1: Toca pra nós aí. Tente outra vez. Com Chitãozinho e Chororó.
0: Fique ligado, quero ver se toco já.
2: Bom dia, 98 FM. Eu quero dar um alô especial pra minha mamãe Domitilha.
0: Eu, Domitilha.
2: Toda a galera aí da Rádio 98 FM. Essa é uma das melhores rádios do Brasil. Tamo juntos.
0: Sempre juntos. Alô pra ele, amigo Elton. Valeu, Elton. Bom dia pra você. Alô, Carl Silva. Bom dia, querido. Ah, bom dia, turma da 98. Alô pra nós aqui. Os meninos do... No Puxa do Pé. No Puxa do Pé Rachado. E pra mim, Dalmi Júnior, e pra minha mãe, Dona Nilda, que está em Montes Claros, bora aqui, na puxada, sem parar. Abraço pra vocês, bom dia, turma, abraço pra toda a vaqueirama desse norte de Minas, do pé rachado. Ah, bom dia, aqui na estrada, rumo a São Paulo, curtir férias, mas ligado na programação. Então ofereça pra gente com trio Parada Dura, por favor. Valeu, guerreiro, abraço pra você, bom dia, Binga, e bom descanso, boas férias, amigo. Quem mais?
3: Bom dia, 98, dia. Primeiro número um, sou o Paulo Enra, do Residencial Montes Claros, abençoada, iluminada quinta-feira, que Deus nos abençoe e nos proteja. Amigo, gostaria de ouvir Pé de Cedro, Enra!
0: Enra! Quero ver se toco já. Alô pra tia Vani no Santo Inácio. Valeu, tia Vani. Bom dia pra você. Alô pro amigo Binha dos Salgados, mandando aqui a próxima música. Um alô pro Sargento Pé Roxo. Alô, Sargento Pé Roxo. Bom dia pra você. Quem mais no fim da roça? Bora.
4: Bom dia, 98.
0: Dia.
4: Daniel Simples ligado na primeira, na número um.
0: Yes.
4: Programa maravilhoso.
0: Show.
4: Toca pra nós aí. Jacó e Jacózinho, a capa do viajante.
0: Capa do viajante.
4: Valeu.
0: Valeu, quero ver se toco daqui a pouquinho. Grande abraço pra você. Bom dia, feliz quinta-feira a todos, pra todos nós tudinho, que Papai do Céu conceda muitas bênçãos. Muito feliz pelo resultado de ontem. E dá-lhe palestra. Ai, é muito bom ser palmeirense, só orgulho. Valeu, bom dia pra você, Mário Maim, seu palmeirense, gente fina. O fim da roça volta já rapidinho, não saia daí, ó. 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

0: Pena Branca e Chavantinho cantando O Rei do Gado. Antes tivemos Mato Grosso e Matias cantando Na Hora do Adeus. E vamos de alô rapidinho pra turminha que tá por aqui ouvindo e participando. Meu Deus, quanta gente ao mesmo tempo. Alô pra o Arley na comunidade Mumbuca e Laranjão, sempre ouvindo a primeira número 1. Alô pra Tânia Matarazzo e família. Valeu, bom dia pra vocês. Ah, bom dia com Jesus Campeão. Tô por aqui ligadinho na melhor. Toca na casa da vovó. Um abraço pra nós da Secretaria de Esportes. Valeu, bom dia a todos. Sempre ouvindo aqui a primeira e a número 1. Que é bom também. Quem mais tá no fim da roça? Bora, seu menino.
1: Dia 98. Dia. Manda aí pra nós. Só não pode acabar com as mulheres.
0: De jeito nenhum.
1: Que eu gosto. É do estrago.
0: Ah, Maria, se acabar com a mulher, acaba com nós. Logo, destrói, rebenta, passa o trator em cima, acaba, explode. Ah, Maria, você tá doido. Sem mulher, de jeito maneira. Opa, bom dia, meu considerado. Vítimas com sequelas do Morrão Quebra-Ovos. Mancha o Ancião Hard, Homem Cara de Morcego, Serjão Cai-Cai no Mata-Burro, entre outros. O mais prejudicado foi o Gu Personal. Esse sim ficou sem nada.
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0: Valeu, Paulinho Móveis, Felps Jarvis, bom dia para você. Ah, tem alô para amiga Nívia, na Rua 7 do bairro Major Prates. Alô, Nivinha, bom dia para você, querido. Obrigado pela audiência. Bom dia, seu menino, tô por aqui, assuntando essas modas boas. Benção, mãe. Alô, dona Neide, abraço a turma no sítio Recanto Vó Maria, sempre ouvindo aqui a primeira e a número 1. Quem mais do fim da roça? Bom dia, um grande abraço para o meu cunhado Vinícius e a sua esposa Aline, os meus sogros, o Tião e Pretinha, eles estão ligadinhos ouvindo a melhor, lá na comunidade de Santa Bárbara, Acácio Gomes do Independência. Alô, Acácio, bom dia para você, campeão. E sempre ligado, ouvindo aqui a primeira número 1. Grande abraço a você e a sua linda e abençoada família. Também tem alô pro Roberto Barbosa. Alô, Roberto, bom dia pra você, campeão. Abração pra amiga Girlene de Capitão Enéas. Bom dia, Gil. O Fino da Roça volta já. 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
0: Taco Center informa a hora. 6:36, bom dia.

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1: Muito bem, 6 horas e 37 minutos para você. Um bom dia. Bora, seu menino.
2: Bom dia, turma da 98. Manda um abraço para Cleonice e todos os colegas que trabalham aqui em Grosslândia. Gostaria de ouvir Chuva na Serra. Toca para nós, por favor.
1: Valeu,
2: obrigado. Bom dia, fica com Deus.
1: É, com esse tempo nublado, eu acho que eu vou tocar essa música, viu? É, eu acho que vai dar certo. Valeu, Wellington. Bom dia para você. Sempre ouvindo aqui a primeira e a número 1. Alô pra amiga Cleonice postou. Bom dia. Mande alô pro Wellington. Trabalhando lá em Grosslândia, ouvindo sempre a 98. Valeu, Cleonice Freitas. Abraço pra você, turma do Santos Reis. Gente, esse pedido musical aqui é o melhor. Cadê ele, hein? Aqui. Pedido musical bom é esse aqui, ó.
3: Bom dia, 98. Manda aí pra nós. Só não pode acabar com as mulheres. Porque eu gosto. É do estrago.
1: Acabar com as mulheres? Não pode não, de jeito maneira.

0: Eu nem vou falar nada. Esse negócio de quanto mais a gente tem, mais a gente quer. Que tem uns cabos aqui que tem umas três mulheres ao mesmo tempo, viu? Três assim por baixo, né? Que eu saiba. É alô pra um, pra outra, com nome diferente. Ah, está certo isso. Bom, eu não digo é nada. O fim da roça volta em instantes. Depois fica falando que eu gosto de fofoca. Eu nem gosto de fofoca. Eu nem falo da vida alheia. Mas, rapaz, eu não digo é nada. Voltamos já. 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
6: 6:52.
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1: Já estamos de volta, 6:52. Bom dia pra você. Como é bom ter você por aqui, ligado, ouvindo e participando do
9: Fino da Roça. Bom dia, meu amigo Bicho Feio. Bicho Feio. Bom dia, ouvido, filho da roça, bicho feio. Toca aquela moda top aí pra nós, que eu tô ligadinho aqui no filho da roça.
1: Valeu, Sam, bom dia pra você.
10: Bom dia, filho da roça, manda um modão aqui pra nós. Isso, para Batatinha Careca, ó, Batatinha Careca foi embora, viu? Mas a música tem que tocar pra ele aí, viu?
1: Lá ele mil vezes. Ah, bom dia pro Gustavo, nosso Deus. Bom dia pra Gustavo, lá em Gustavo de Santana, Distrito de Juramento. Bom dia pra você, Gustavão. Rapaz, que texto gigantesco. Quem mais tá no fim da roça?
11: Bom dia, Rádio 98 FM. Hoje é que dia, hein?
1: Hoje
11: é que dia? Quinta? Então amanhã sextou, meu amigo. Fim da roça.
1: Meu Deus.
11: Manda um alô aí pro top, top, top DJ Flexon Viana. Sintonizado na primeira e a número 1.
1: Meu Deus, ó, quem é o próximo? Nossa, não fala nada.
12: Bom dia, meu pão de queijo, todas as manhãs, que são maravilhosos. Olha que ai, Deus deu pra nós hoje.
1: Você é feio,
12: né, mano? Meu pão de queijo preferido?
1: Tira o oi de mim, seu menino.

0: até quem tá fora da história por nós dois chorou, imagina eu. Eduardo Costa cantando Imagina Eu, antes teve Teodoro e Sampaio, tem um viado me olhando. Ah, tem alô pra Ingrid. Alô, Ingrid Polini, bom dia pra você, querida. Obrigado pela audiência e sempre ouvindo aqui a primeira e a número um. Cadê o áudio da Ingrid, hein, pra gente...
1: Bom dia, 98 FM, dia. Melhor rádio do Brasil.
0: Yes!
1: Manda aquela pra mim, menina da aldeia.
0: Daqui a pouquinho, após o horário eleitoral, viu? E ela postou, tamo aqui ligadinho na frequência 98, o Davi Noir, o David Pires e o meu primogênito, o Ian Emanuel. Abraço pra você, Ingrid Polini, e a sua linda e abençoada família. Bora pro horário eleitoral, daqui a pouquinho voltamos, hein? Só 25 minutinhos, fique aí.
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21: Muita gente pensa que a nutrologia serve só para emagrecer, mas ela vai muito além disso. O nutrólogo também ajuda na prevenção de doenças, na melhora da disposição, no ganho de massa muscular e no equilíbrio do organismo. Muitas pessoas procuram ajuda por cansaço, queda de cabelo, falta de concentração, dificuldade para ganhar peso ou até compulsão alimentar. Isso acontece porque a alimentação influencia praticamente todo o nosso corpo. Quando esse equilíbrio não está adequado, a saúde sente, mesmo que os sinais não sejam tão claros no começo. Cuidar da nutrição com acompanhamento médico é uma forma inteligente de prevenir problemas e melhorar a qualidade de vida.
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0: Na certeza que amanhã o sertão será mais lindo. Jorge Luiz e Fernando cantando Chuva na Serra. Música linda, né? Gente, você percebeu que o clima virou, né? É. Mais nuvens, mais vento, tempo mais fresco. Neste momento faz 22 graus, com 70% de umidade relativa do ar e vento a 14 km por hora. Temperatura mais amena, vamos dizer assim. Vamos demais, alô, Jesus do bairro Morrinhos, você vai.
1: Bom dia, 98, aqui é Jesus do Morrinhos, só colocar a música aí pra mim, com Gino e Gino, então, bom dia, tchau, obrigado.
0: Valeu.
2: Bom dia, 98, dona área, manda pra mim um modão lá pra Tabocal, pra Nego Pereira, Jacarezão, Dericão, Rogério, Ivo e dona Laíde do Vila Atlântica, que tá sempre conectada lá na Pira, é a Norum, beleza, valeu. Valeu.
3: Bom dia, 98, bom dia. Manda uma música, próxima música pra nós aí, viu? Tô aqui ligadinho na rádio do mundo, melhor do mundo.
0: Valeu, Márcio Geraldo, bom dia pra você. Bom dia, aqui a Nice gostaria de ouvir uma música Obrigado Deus, oferecendo pra minha mãe, Dona Socorro, a melhor do mundo, os meus filhos, o Daniel e o Rafael e o esposo Charles. Bom dia pra você, Nice. Tudo de bom, sempre ouvindo aqui a 98. Quem mais no fim da roça?
4: Bom dia, 98, um forte abraço a todos. Oi, que negócio é esse? Tem um quê te olhando aí? Ei, pão de queijo agora deu.
0: Tira o oi de mim então. É o Renilson Dias. O Fernando, anjo do futuro, postou aqui: A primeira vez atendi o conselho do locutor. Experimentei, gostei, agora voltei ao supermercado e comprei os dois, o tradicional e o forte. Uma delícia o café Jequitinhonha. Cadê a salva de palmas pro Fernando, anjo do futuro, hein? Nando, parabéns! Aê, garoto! E postou aqui a foto dos seus dois pacotes de café Jequitinhonha, o melhor café do Brasil. Aquele abraço pra você, bom dia, e sempre ouvindo aqui a primeira e a número um. Bom demais ter você por aqui. Alô pro meu amigo Neto do bairro Acácias. Alô, Neto, bom dia pra você, pra esposa Nalva e o filhotinho do casal, o Príncipe Natan. Natan, beijo do Titi André pra você, seu maravilhoso. Ai, o Neto já postou aqui a sua tradicional nota de guitarra. Au! Valeu, Netão, bom dia pra você, campeão. Sempre ouvindo o fim da roça. Tem alô pra nossa amiga Carla. Alô, Carlinha, bom dia pra você, menina. Sempre ouvindo aqui a 98, que é bom também, né? Bom dia, sim, valeu, Nice. Obrigado pelo carinho, pela audiência de sempre. E esse áudio dá tempo? Então bora, vai, seu menino.
5: Bom dia, 98 FM. Aqui é Luciano. Estou dentro do carro.
0: Sim.
5: Gostaria de pedir a música Sublime Renúncia com Leandro e Leonardo.
0: Essa é boa demais.
5: Muito obrigado, tchau, obrigado.
0: Pense numa moda boa essa Sublime Renúncia. Rapaz, vou tocar daqui a pouquinho. Vai, Leandro, você.
6: 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Como é bom acordar e escutar a melhor do Brasil. Yes. Chama no coche.
0: Meu Deus. Eita, agora esse bloco agora desgringolou de vez.
7: Ele chegou, Diego Costa, Zavadão, minha aluna 28, a primeira, número 1, 45 minutos de credibilidade no ar, rádio, que é rádio, jornal, revista e TV, fofão, chocolate. Toca pra nós aí com Gilberto Gilmar, se não contigo, dá pra ser pra mim, pra todos os da aumento útil, de todo o Safadá.
0: Meu Deus, eu não digo é nada. Mais um?
8: Dia 98, manda um alô pra John, Moacir, Marquinhos. E gostaria de ouvir João Mineiro e Marciano. Você me pede.
0: Meu Deus.
8: Nessa noite que estamos juntos. Que.
0: Ai, ai, a Dora Maia postou. O capo já tá aberto? Já sim, Dora Maia. O capo já tá aberto. Mas, rapaz. Nossa senhora, eu não digo é nada. 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
3: 7:47.
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3: Já estamos de volta com mais músicas. Zé Henrique Gabriel cantando O Que Combina Comigo É Você, moça. Presta atenção na letra, música bonita.

0: Aí ouvimos Ed Brito e Samuel cantando Toda Mulher. Antes tivemos Zé Henrique e Gabriel cantando O Que Combina Comigo É Você. E o Fino da Roça volta já com muito mais músicas. Não saia daí, ó. 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
0: Antes, não saia daí. 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
1: 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Ministro André Mendonça, do STF, confirmou o depoimento do banqueiro Vorcaro em seu gabinete. Banqueiro do Banco Master estaria se sentindo ameaçado e pediu para ser ouvido, foi a explicação dada pelo STF. Já o presidente do STF, Edson Fachin, disse que vai anunciar medidas cabíveis e necessárias diante da revelação, abre aspas, de mensagens enviadas pelo ex-banqueiro Daniel Vorcaro ao ministro da Corte, Alexandre de Moraes, fecha aspas. Bolsa disparou 3% e atingiu o maior nível desde maio. Dólar caiu quase 1% e fechou a R$5,10. Madrugada de quinta-feira no norte de Minas. Um homem morreu após a picape em que ele conduzia colidir com uma árvore às margens da rodovia. Europa suspendeu desde hoje a compra do Brasil de carnes de boi, porco e frango, além de pescados, ovos e mel. Medida agrava os receios com a economia brasileira já atingida fortemente com o tarifaço dos Estados Unidos. Região do Tibete, Nepal e Índia registrou terremoto de 5 graus, considerado raso nesta quinta-feira. Homem sobreviveu à queda de raio e ainda saiu caminhando após cair. Confira as imagens no arroba Montes Claros Com ou Instagram da 98FM, no Facebook Montes Claros Com Rádio Mock e no WhatsApp. Mega Sena desta quinta-feira é de R$41 milhões, com apostas até às 20 horas. Depois de dias na previsão, chuva anunciada para hoje em Montes Claros se afasta, mas reaparece por volta da meia-noite de domingo, véspera da parada do 7 de setembro. Até lá, temperaturas entre 20 e 30 graus hoje, entre 18 e 34 graus amanhã e entre 20 e 35 graus no sábado. Neste momento, a temperatura é de 22 graus. Sol e nuvens, mais nuvens do que sol nos estúdios da Rádio 98FM Montes Claros. A umidade do ar está em 74%, com ventos a 11 km por hora. Em cidade de 6.232 pessoas, no norte de Minas, irmã estava perto quando o rapaz de 28 anos foi executado em casa. Ali foram encontradas pedras de crack. 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
1: Muito bem, já estamos de volta. Esse bloco começa assim.
5: Bom dia 98, o pedido musical hoje é mais tradicional.
1: Sim.
5: Toca pra gente Mato Grosso e Matias, por favor.
1: Começa daqui a
5: qualquer
1: pouco.
5: Uma.
1: Começa daqui a pouco, frente a frente, boa que só. Mike Alencar, sua vez, campeão.
6: Bom dia 98, bom dia locutor, tudo
1: dia,
6: tranquilo?
1: Graças.
6: Bora pra cima, quintou. Bora,
1: quintou.
6: Meu querido, se possível, tocando, vivendo ou existindo com Tainá Bittencourt. Valeu, tchau, obrigado.
1: Fique ligado, quero ver se toco já, hein? Abraço pra você, bom dia, campeão.
7: Ô, 98, bom dia.
1: Dia.
7: Gostaria de ver Farlão cantando de novo, moço. Ah, canta bonito demais.
1: Oh, não faça isso não, não incentivo. Bom dia pra você, Edinaldo Faula. Abraço, Edinaldo Faula, do Hotel Minas Brasil. Esse palmeirense, gente fina. Bom dia, aqui é a Dona Laide, da Vila Atlântida. Mande um alô pro Sirineu de Tabocal, pra Mara, amiga da Coteminas, né? E também pro... e fala que o Sirineu tá muito sumido. Abraço a todos. Valeu, ótimo dia pra você, Dona Laide. Alô, Wellington, bom dia pra você, campeão. Quem mais no Fino da Roça?
8: Bom dia, 98. Aquele abraço. Que Deus abençoe nossa caminhada, o nosso dia.
1: Amém.
8: E aí, xará? Vamos que vamos, Deus abençoe aí seu dia, nosso dia.
1: Nosso dia.
8: Viu? Manda uma música boa pra nós aí. Aquele abraço, que Deus abençoe.
1: A todos nós. Alô pro Gil Gomes, em Cachoeira de Goiás. Valeu, Gil. Bom dia pra você, bom trabalho a você também. Alô pro amigo Ney. Alô, Ney, bom dia pra você, campeão.
9: Bom dia, Rádio 98. Quem fala é Dedê.
1: Dia.
9: Manda a próxima música pra toda a minha família e pra todos os independentes e pra vocês. Deus abençoe, 98. Abraço.
1: Bom dia.
10: Bom dia, bom dia, 98. Dia. 5 minutinhos que você fala, né? Ah. Duas pedaladas, correndo de AK aí.
1: Duas sanfonadas do forró acaba.
10: Tá doido. Se você for, manda um alô pro amigo Samuel, Daniel Simpson, Rua Uesta Ref, Gregório. Minguinho, Luizinho, Milton, Israel, Minhado, Mentiroso. Tchau,
1: Lula. Valeu, Bruninho. Bom dia pra você. E esse aqui pra gente toca mais música. Bora, menino, velho. Você vai.
11: Bom dia, 98. Queria fechar uma música aí com meu irmão, Rafael Nery, que trabalha no Davi aí.
1: Rafael.
11: É, sim. É, a música é de Bito Samuel, Toda Mulher. Valeu, irmão.
1: Valeu, bom dia. Toquei um pouquinho mais cedo. Música boa, por sinal. Abraço pra você. Alô, Rafa Nery. Bom dia. Aí, sempre ouvindo aqui o Fino da Roça. Vamos de mais músicas? Vem chegando Mato Grosso e Matias cantando Frente a Frente. 8 horas, 15 minutinhos. Bom dia.

0: É o Ciro De Luca cantando Copo Virado, fechando bem este bloco. Ao vontade de oferecer essa música pra alguém, mas eu não vou oferecer não, viu? Porque senão ele vai brigar comigo de novo e ele fica bravo mesmo.
1: É.
0: Não posso falar o nome dele não. Eu fiquei proibido pelo Alexandre Taxista de anunciar falar que é pra ele, mas eu não falo nunca mais. Ah, tá aí, ouvimos Mato Grosso e Matias cantando Frente a Frente e o Fino da Roça volta já. 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
13: Já estamos de volta com mais músicas e mais alô, né? Bom dia, mande alô pra turma aqui em São João da Lagoa, ouvindo o fino da roça. Abraço pra você, Wellington Tom. É. Ah, quem mais tá aqui no fino da roça? Esse áudio aqui, agora vai.
16: Meu nome é Eliana, eu moro em Mansão.
13: Oi, Eliana.
16: Gostaria de ouvir a música de Gustavo Lima, Maria Passa na Frente. Toca pra mim, por favor. Faria pra Davi, pra minha amiga Dona Mara, pra todos os ouvintes, pra sociedade. É, obrigado, Deus abençoe.
13: Valeu, bom dia, obrigado e amém. Bom dia, que calor é esse? Só tomando uma pra refrescar. KKKKK. Uma, duas, dez. Fala nada que você não, Cozinho. Abraço pro Robson Domingos. Alô, Cozinho, bom dia pra você. Bebedor
17: de cachaça. Bom dia, 98 FM, Andrezão. Ai, Zé Problema.
13: Oi.
17: É, vai você oferecendo música pro meu amigão aí, né, pra Alexandre. Moço, tu sai de problema, rapaz.
13: Oi,
17: valeu, 98 oi. FM, o fim da roça, o melhor.
13: Valeu, esse é o André Taxista. Valeu, xará, bom dia pra você. Cadê minha música pra fazer o estrago? Sublime Renúncia. Vou tocar daqui a pouquinho mesmo, já no próximo bloco, já foi programado, inclusive. Abraço pra você, o nosso amigo ouvinte. Alô, Luciano, abraço, eu sem beleza. O Fino da Roça continua com Chitãozinho e Chororó e a linda música, um grande clássico com vocês. O Hino Nacional Brasileiro Sertanejo. Evidências.

diabo de mulher mentirosa. Você tá doido? Até na hora do ai, ai, ai, uiu, ela mente? Rapaz, eu não digo é nada. Antes, Chitãozinho e Chororó e um grande clássico da música sertaneja do Brasil, a música Evidências, linda que só, né? 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
7: Muito bem, já estamos de volta com mais músicas e mais alô, né? Com os nossos queridos amigos ouvintes. Vera, é a sua vez, bora!
8: Bom dia, 98. Passando aqui para desejar uma quinta-feira abençoada a todos os ouvintes, especialmente o Dia 98. E para parabenizar minha sobrinha Lorena, aniversariante do dia de hoje.
9: E a bicha é bonita.
8: Desejando a ela um feliz dia, um feliz aniversário. E dizer a ela que eu amo muito. Parabéns, minha filha. Titia te ama muito. Valeu, 98. Tô ligadinha.
7: Parabéns, Lolo. Toda a felicidade do mundo pra você. Alô, Cássio, bom dia pra você. Aquele abraço da turma do Riacho Fundo, né? É. Alô, seu Evandro, bom dia pro senhor, querido. Obrigado pela audiência. Abraço ainda na Luzia. Ei, Lu, bom dia pra senhora. Ai, também tem alô pra dona Débora, né? Sempre ouvindo aqui a 98, o Fino da Roça. Abençoada quinta-feira pra todos nós. A próxima música pra família Domingos. Obrigado, valeu, família Domingos. Bom dia pra você, Sandrinha. Sempre ouvindo aqui o Fino da Roça. Mas estamos sempre juntos. Aqui é o Martins, os meus amigos. Essa Rádio 98 é boa demais. Ah, o Matheus Martins. Valeu, Matheus. Bom dia pra você, campeão. Ah, quem mais tá no Fim da Roça? Bora? Agora foi?
10: Bom dia, 98.
7: Dia!
10: Quintou, né? Quintou. Deus abençoe nossa quinta-feira a todos. Manda uma apologia com o Eduardo Costa. Valeu, 98. Esquentou também. Show de bola.
7: Esquentou com boa. Abraço pra vocês, bom dia, sempre ouvindo aqui o Fim da Roça. Alô, Gustavo. É Gustavo, é? Deixa eu ver. Não, também não, não de novo. Ah, é o Bruninho? Sim, o Bruninho postou: passando para parabenizar uma pessoa muito especial e importante em minha vida. Hoje é o aniversário do meu filho Isaac Felipe. Quero dizer que eu o amo muito e que o Papai do Céu possa abençoá-lo cada vez mais, a vida dele sempre e sempre, né? Que os seus sonhos e desejos sejam realizados cheios de bênçãos e que ele possa contar comigo sempre, né? Com o papai. Ah, filho, papai te ama muito, do seu papai Bruninho, te amo. Se possível, tocar música pra ele, de Paulo e Paulino. Qual música que você quer de Paulo e Paulino, hein? Seria legal se eu tivesse dito aí, né? Bom, vamos de mais músicas. Por falar em música, a vida requer de nós escolhas. A gente escolhe muitas coisas ao longo do dia, das semanas, ao longo dos meses, da vida. E cada escolha requer renúncia. E a renúncia, você escolhe algo e renuncia a todas as outras coisas. Com essa pegada, com essa forma de ver a vida, com essa filosofia de vida, a renúncia é tão triste. Nada mais posso fazer. Nosso amor já não existe. Teve que um dia morrer. Vamos ouvir Sublime Renúncia na voz de Leandro e Leonardo. Ah, como é que é essa história?
11: Hoje

0: Pena que você já namora, essa miserenta. Rapaz, eu não digo é nada. Que tantas participações ao mesmo tempo. Como é que eu faço agora? E o tempo foi-se embora, né? Ah, bom dia pra você, amigo Martins. Valeu, bom dia. Tá ditando indo, Lazarento. Valeu, bom dia. É, o Matheus Martins, valeu. Sempre ouvindo aqui o fim da roça. Bom dia pra você. Eita, que eu não digo é nada. Valeu, Cássio, bom dia pra você. Bom dia, tô ligado na primeira, número um. Mande um alô pras minhas filhas. A Nayara, que é a primogênita. A Fernanda, a bonita da família. Ah, e a Stephanie também, né? E o genro Adão e também pra Loló em Adão Colares. Alô, turma em Adão Colares, bom dia pra você. Essa é a nossa amiga ouvinte, a Jussara. Ei, Ju, bom dia pra você. Pras filhas, é a Nayara, a Fernanda, a Stephanie, boca de sacola. O genro Adão e toda a turma, e também a Loló e toda a turma em Adão Colares, ouvindo o fim da roça. Abraça a turma aqui do Jardim Palmeiras. A Stephanie deve estar me xingando nessa hora. Valeu, Té, bom dia pra você. Abraço pra Stephanie, pra Loló, pra Nayara, Fernanda, pra Jussara e toda a família, né? Ai, valeu, Adão. Bom dia pra você. Bom dia. Queria pedir a música pra minha mãe, Adriana, em Pau d'Óleo, de Miguel da Borracharia. Hoje é aniversário dela. Ah, tá certo. Peraí, deixa eu ver se entendi direito. Bom dia. Quero pedir uma música para minha mãe, Adriana, de Pau d'Óleo, a esposa do Miguel da Borracharia, aniversariante do dia. Ah, sim. Alô, Adriana. Parabéns pra você. Toda a felicidade do mundo. Que o bom Deus abençoe você cada vez mais e seja muito, mas muito feliz. Valeu, Carla. Vanessa, abraço pra você, pra mamãe, abraço Miguel Borracheiro na região do Pau d'Óleo, sempre ouvindo aqui a primeira e a número um. Quem mais no fim da roça? Bom dia, abençoado seja o nosso dia. Quintou, amanhã já é dia de tomar uma. Tô por cá, trabalhando e ouvindo é melhor. Abraço a turma da WS Pinturas. Valeu, Arley, bom dia pra você, campeão. Sempre ouvindo o fim da roça. Bebido de cachaça. Quem mais?
1: Alô, 98 FM. Aí fez um estrago. Muito obrigado, Luciano. Tchau, aí. Obrigado.
0: Abraço pra você, seu sem beleza. Mais gente fina, isso é que importa. Quem mais?
2: Bom dia, 98. Bom dia.
3: Chega de quebrar a cara com você. Tem jeito aqui, garoto. Por favor, tchau, obrigado. Fica com Deus.
0: Quem vai quebrar a cara hoje sou eu. É, lá na sala da chefa. Mas, rapaz, eu não digo é nada.
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5: 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Em cidade de 6.232 pessoas no norte de Minas, irmã estava perto quando rapaz de 28 anos foi executado a tiros em casa. Ali foram encontradas pedras de crack. Ministro André Mendonça, do STF, confirmou o depoimento do banqueiro Vorcaro em seu gabinete. Banqueiro do Banco Master estaria se sentindo ameaçado e pediu para ser ouvido, foi a explicação dada pelo STF. Já o presidente do STF, Edson Fachin, disse que vai anunciar medidas cabíveis e necessárias diante da revelação, abre aspas, de mensagens enviadas pelo ex-banqueiro Daniel Vorcaro ao ministro da Corte, Alexandre de Moraes, fecha aspas. Bolsa disparou 3% e atingiu o maior nível desde maio. Dólar caiu quase 1% e fechou a R$5,10. Madrugada de quinta-feira no norte de Minas. Um homem morreu após a picape que ele conduzia colidir com uma árvore às margens da rodovia. Europa suspendeu desde hoje a compra do Brasil de carnes de boi, porco e frango, além de pescados, ovos e mel. Medida agrava os receios com a economia brasileira, já atingida fortemente com o tarifaço dos Estados Unidos. Região do Tibete, Nepal e Índia registrou terremoto de 5 graus, considerado raso já nesta quinta-feira. Homem sobreviveu à queda de raio e ainda saiu caminhando após cair. Confira as imagens no arroba Montes Claros com o Instagram da 98FM, no Facebook Montes Claros com Rádio Mock e no WhatsApp. Mega Sena desta quinta-feira é de R$41 milhões, com apostas até às 20 horas. Depois de dias na previsão, chuva anunciada para hoje em Montes Claros se afasta, mas reaparece por volta da meia-noite de domingo, véspera da parada do 7 de setembro. Até lá, temperaturas entre 20 e 30 graus hoje, entre 18 e 34 graus amanhã, e entre 20 e 35 graus no sábado. Neste momento, a temperatura é de 24 graus, sol e nuvens, mais nuvens do que sol nos estúdios da Rádio 98FM Montes Claros. A umidade do ar está em 66%, com ventos a 11 km por hora.
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10: Existem alguns cuidados que podem ser tomados para evitar varizes. Evite o hábito de carregar pesos. Se for inevitável, procure alternativas como carrinhos com rodinhas, por exemplo. Não fique o dia inteiro na mesma posição. Se isso for inevitável, levante-se regularmente para liberar a circulação sanguínea.

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a máquina do tempo de hoje, teve Jimmy Cliff cantando The Lion Sleeps Tonight. A noite do sono dos leões, ou onde os leões irão dormir essa noite, algo assim, né? Em livre tradução. Essa música lembra aquele filme da Disney, né? É.

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4: 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Informa a hora. 9:21.
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0: ao som da Ellis Just, fechando bem o bloco a música Cowgirl. Antes tivemos Rio Negro e Solimões e Alan Jackson, fui eu, tal Street, boa, né? Assim é o fim da roça, minha gente. É, bora, seu.
1: Bom dia, 98, dia. Meu amigo Milton Dias, tá lá em São Paulo escutando a programação e curtindo bastante, hein?
0: Boa! Alô, Milton, bom dia pra você, campeão. Sempre ouvindo aqui a 98. Vai, Maria, você.
2: Bom dia, 98. Um dia abençoado pra todos nós. Quero ouvir a próxima música. Feliz todos meus clientes, todos ouvindo a rádio. Obrigado.
0: A próxima é boa aqui só. Vai, Adilson, você, campeão.
3: Bom dia, 98. Adilson da Morque Pisos. 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
0: Valeu, Adilson, bom dia pra você, bom trabalho e boas vendas. Bora, seu menino, você.
4: Bom dia, 98.
0: Que preguiça, que malemolência.
4: Ótima quinta-feira abençoada pra todos nós. Eduardo, em Grossilândia, joga pra nós aí. Leandro e Leonardo, Horizonte Azul. Tchau, obrigado.
0: Valeu, bom dia pra você. Rapaz, eu não digo nada. Ah, bom dia, sempre juntos. Valeu, Martins, bom dia pra você, campeão. Quem mais? Ah, bom dia, que manda alô pra mim aqui. A Juliana, ouvindo a melhor rádio do Brasil e do mundo. Alô, Juliana, bom dia pra você, pra dona Magda, o pai Nicó e toda a família ouvindo a 98. Quem mais?
5: Bom dia, 98. Bom dia, amigão.
0: Lá vem.
5: Ontem foi meu aniversário, né?
0: Uhum.
5: Já que você não tocou uma pra mim ontem, você podia tocar hoje. O que você acha?
0: Eu tô achando que você vai ficar sem música mesmo, viu? E parabéns pra você. 98. 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
6: Muito bem, vamos demais. Alô, quem mais tá no fim? Ah, sim, a próxima música vai pra Grazi. Alô, Grazi, bom dia pra você, sempre ouvindo aqui a 98. Alô pro Julelin, é isso? É isso? Julelin, é isso? É, olha isso, é o Juscelin Lessa. Alô pra Juscelin Lessa do Centro. Valeu, bom dia, agora eu li corretamente. Valeu, Gizinho, abraço da família, show. A Gizinho, Edilson, Thiaguinho, bom dia pra vocês. Bom dia, manda a música de Eduardo Costa, Sofrimento a gente aguenta, mas Desprezo não, de Alana para Bruna Eloá. A minha filha, valeu, bom dia. Quero ver se consigo tocar daqui a pouquinho. Valeu, Alana, tô daquele jeito, trocentos pedidos ao mesmo tempo. Alô pro Cândido Sebastião, na loja de calçados no centro da cidade. Mande alô pra mim e avisa o chuchu do Uber que estou esperando ele aqui na loja. Você está esperando o chuchu do Uber aí na loja? Valeu, Cândido Sebastião. Armário. Bom dia, quero ouvir Ana Castela. Erro gostoso, ofereço para o meu amor. Muito obrigado, Jussara, de Cidade Industrial. Valeu, Jussara, bom dia para você e pro seu mozão. Estamos aqui coladinho na rádio. Em caixa alta ainda escreveu aqui. Valeu, bom dia pra você. É o Fabinho, sempre ouvindo a primeira, é número um. O que o Vitor vai dizer? Bora, Vitão, você.
7: 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Hoje é o aniversário da minha mãe. Dá parabéns pra ela, é Vitor.
6: Aniversário da mamãe do Vitor. Valeu, Maria Isabel. Parabéns pra você, toda a felicidade do mundo. E que o bom Deus abençoe cada vez mais. Seja muito mais, muito feliz. Quem mais, o Fino da Roça?
8: Bom dia, 98 FM. Quem fala é Lu Brasil, do Major Prates. Gostaria de oferecer a próxima música para minha mãe e para minha esposa Sol do Amaral, aqui no Grande Major.
6: Sim.
8: E a todos os moradores e ouvintes da 98 FM.
6: Valeu, bom dia pra você, sempre ouvindo a 98. É Luiz Gonçalves. É. Quem mais? Bom dia! Toca a música do rapaz aniversariante de ontem. Ah, ele não falou qual música ele queria ouvir, não. Valeu, Gilmar Júnior. Bom dia pra você. Sempre ouvindo a 98, o Fino da Roça. Armaria, cai fora, rapaz. De Paulo e Paulino, beija-flor. Alô pra Elisângela, em Capitão Enéas.

0: Davi cantando Terapia. Antes teve de Paulo e Paulino cantando Beija-Flor. E assim é o Fino da Roça, que volta em instantes com muito mais músicas. 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
2: E hoje a curiosidade é sobre Matrix. Você sabia que o famoso código verde de Matrix foi inspirado em livros de culinária japonesa? O designer Simon Whitley explicou que os símbolos vistos na tela foram inspirados em caracteres e elementos encontrados em livros japoneses. A ideia era criar uma linguagem visual que parecesse misteriosa e tecnológica. O resultado virou uma das imagens mais reconhecíveis da ficção científica.
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3: Muito bem, já estamos de volta, trazendo pra você o último bloco. Peninha, tá acabando, né? E esse flamenguista quer falar o quê? Bora,
4: bom
3: seu menino.
4: Bom dia, 98. Manda um alôzão aí pro Gustavo, pro Adriano e pro Hélio. Lena Rosa, Juninho e Cristina. Tá obrigado. Certo.
3: Valeu.
4: Aqui é o Carioca.
3: Valeu, Carioca. Bom dia pra você, querido. Obrigado pela audiência. É o Cleiton Dalto, Carioca, né? É. O papai da Andressa. Quem mais no fim da roça? Ah, sim, tem alô pra amiga Hélia do bairro Santo Inácio. Alô, Hélia, bom dia pra você, querida. Obrigado pelo carinho e pela audiência. Bom demais ter você por aqui. A sua filhota é linda demais da conta. E sempre ouvindo a primeira e a número um. Quem mais no fim da roça? Bora, seu menino.
5: Alô, 98, bom dia. William Máximo aqui. Gostaria de mandar um alô pra Bruno, Breno, Giliá, Maiqueira e Sonzeira na obra. As máquinas estão online.
3: As máquinas estão online? Eu não digo é nada. Assim, a nossa amiga ouvinte postou aqui, né? A Solange postou. Bom dia, hoje é o aniversário da minha filha caçula, a Simone. Trintou, parabéns, filha. Solange família. Alô, Simone, parabéns pra você. Toda a felicidade do mundo. Muitos anos de vida, muita paz, muita saúde, muita coisa boa, muita energia positiva pra você. Bom dia, turma da 98. Abraço pra família Matarazzo. Estica! Valeu, bom dia pra você, Danilo Silva. Sempre ouvindo o fino da roça, que é bom também, né? Rapaz, quanta coisa ao mesmo tempo pra resolver hoje. Vamos lá, então. 9h54, mais músicas. Vitor e Léo cantando Boteco de Esquina. Eita, que eu não digo é nada. Quem não gosta de sair do boteco é o Cozinho.

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2: Aí, fechando bem o programa de hoje, Vitor e Léo cantando Boteco de Esquina. Tem alô pra ele, pro GL mais L, o maior representante da beleza masculina, sempre ouvindo aqui o Fino da Roça e a Programação 98. Bom, também tem a você por aqui. Ah, quem mais tá no Fino da Roça? Ah, sim, tem alô pro nosso amigo Judas. Alô, Judas, bom dia pra você, campeão. Sempre ouvindo o Fino da Roça. Bom demais ter você por aqui. Também tem alô pra nossa amiga Vanusa e toda a família. Valeu, bom dia pra você, Vanusa. Alô, aquele abraço pro DJ Flexon, Apolo e Ana. Valeu, bom dia pra você, campeão. Bom, o programa de hoje fica por aqui. Volta amanhã, 5 da manhã.
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2: Em cidade de 6.232 pessoas no norte de Minas, irmã estava perto quando o rapaz de 28 anos foi executado a tiros em casa. Ali foram encontradas pedras de crack. Ministro André Mendonça, do STF, confirmou o depoimento do banqueiro Vorcaro em seu gabinete. Banqueiro do Banco Master estava se sentindo ameaçado e pediu para ser ouvido, foi a explicação dada pelo STF. Já o presidente do STF, Edson Fachin, disse que vai anunciar medidas cabíveis e necessárias diante da revelação, abre aspas, de mensagens enviadas pelo ex-banqueiro Daniel Vorcaro ao ministro da Corte, Alexandre de Moraes, fecha aspas. Bolsa disparou 3% e atingiu o maior nível desde maio. Dólar caiu quase 1% e fechou a R$ 5,10. Madrugada de quinta-feira no norte de Minas, um homem morreu após a picape em que ele conduzia colidir com uma árvore às margens da rodovia. Europa suspendeu desde hoje a compra do Brasil de carnes de boi, porco e frango, além de pescados, ovos e mel. Medida agrava os receios com a economia brasileira, já atingida fortemente com o tarifaço dos Estados Unidos. Região do Tibete, Nepal e Índia registrou terremoto de 5 graus, considerado raso, já nesta quinta-feira. Estados Unidos afundaram barco no Pacífico. Veja vídeo no arroba Montes Claros com o Instagram da 98FM, no Facebook Montes Claros com Rádio Mock e no WhatsApp. Homem sobreviveu à queda de raio e ainda saiu caminhando após cair. Confira também as imagens. Mega Sena desta quinta-feira é de 41 milhões de reais, com apostas até às 20 horas. Depois de dias na previsão, chuva anunciada para hoje em Montes Claros se afasta, mas reaparece por volta da meia-noite de domingo, véspera da parada do 7 de setembro. Até lá, temperaturas entre 20 e 30 graus hoje, entre 18 e 34 graus amanhã e entre 20 e 35 graus no sábado. Neste momento, a temperatura é de 26 graus, sol e nuvens, mais nuvens do que sol nos estúdios da Rádio 98 FM Montes Claros. A umidade do ar está em 58%, com ventos a 16 km por hora.
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2: 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Muito bem, fico por aqui, estou de volta amanhã às 5 da manhã com o Fino da Roça, o campeão de audiência. A partir de agora, o programa Sua Voz no Ar.
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1: 10 e 11, ótimo dia pra você. É quinta-feira, né? 3 de setembro. Tá ouvindo a 98 FM onde? Em casa? Tá no trabalho? Ah, tá ouvindo pelo rádio? Pelos aplicativos? Que bom estarmos juntos nessa quinta-feira. Vamos lá, 10 e 12.

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1: 10h14.
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0: Vendedor foi nada. Israel e Rodolfo com Jorge e Matheus na programação da Rádio 98 FM. Gente, hoje é quinta-feira. Lembrando que, dentre os presentes de hoje, né? Daqui a pouquinho uma pergunta do dia aqui pra você, o assunto do dia, valendo presentes. E olha aí, entre os presentes teremos aqui, ó, uma linda Amarilis. Olha só que legal, lá da Floricultura, quatro estações. Ô, Grazi!
1: Bom dia, lindo!
0: Bom dia!
1: Pra hoje teremos a belíssima Amarilis.
0: Olha,
1: pra presentear
0: isso,
1: um ouvinte da rádio. Amarilis laranja, muito linda.
0: Sensacional.
1: Fácil cultivo.
0: Uhum. E ela mandou a foto aqui, olha aí, que bacana, hein? 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Galera, tem combo da Oba Burger também, que fica na Raul Correia, no bairro Funcionários. Hoje, quinta-feira, também é dia de presente lá da Center Jeans, né? Uma linda, atenção, hoje vamos sortear aqui, hoje vamos presentear, brindar um ouvinte, uma linda camiseta masculina lá, aí lá da Center Jeans, que fica na Rua Coronel Joaquim Costa, número 75, no centro. Aquele jeans especial com precinho bacana demais é lá na Center Jeans. Daqui a pouquinho uma pergunta aí pra você, tá?
2: Dá aquela mensagem. Mas manda o que tá no seu coração. 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
1: 10:31.
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4: Muita gente ainda não sabe exatamente o que faz um médico nutrólogo. A nutrologia não é só sobre emagrecer. É a área da medicina que estuda a relação entre alimentação, nutrientes e a nossa saúde. Na prática, o nutrólogo ajuda a prevenir, diagnosticar e tratar problemas como falta de vitaminas, excesso de gordura corporal, perda de massa muscular, diabetes, colesterol alto e até cansaço frequente. O nutrólogo avalia o paciente como um todo, analisa exames, sintomas, hábitos de vida e o funcionamento do organismo. Muitas vezes, a dificuldade para emagrecer pode ter causas que precisam de atenção.
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2: 10h35. 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

0: Simone Mendes, Nome Proibido. Antes, Kleber e Cauã com Israel e Rodolfo, Chamada de Vídeo. Tivemos também Eduardo Costa, Imagina Eu, na programação da Rádio 98.
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0: Esta quinta-feira, né? Bom, pergunta, assunto do dia, valendo os presentes aqui, já falamos no início. Se você pudesse enviar uma única frase para um amor do passado, sem se identificar, o que você diria? Repito, se você pudesse enviar uma única frase para um amor do passado, sem se identificar, o que você diria? Essa é a pergunta, este é o assunto. 998009898.
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0: pras meninas aí da Sabor de Minas, né? Alô, Elisângela Rodrigues. Alô, Maria. Abraço pra vocês, obrigado pela audiência, trabalhando e curtindo. Aí sim, hein? Valeu, Eli.
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0: Olha aí, lembrando que hoje teremos aqui uma linda Amarilis, lá da Floricultura Quatro Estações, que fica na Rua Bela Vista, 1071, no bairro Alterosa. 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Se você pudesse enviar uma única frase para um amor do passado sem se identificar, o que você diria? Vamos lá?
2: Se eu pudesse me mandar uma mensagem para um ex-amor do passado, sem me identificar, eu mandaria a seguinte frase. Não me perturbe, não fique me mandando solicitação, porque eu não vou aceitar. Hoje estou bem casado e eu quero paz.
0: Alô, Janaíne. Opa. É, alô, Janaína, aqui pode se identificar, não poderia, no caso, na mensagem aqui, né? Ok, vamos lá.
3: Seria bem curtinha. Te superei.
0: Olha aí.
3: Bom dia.
0: Valeu.
4: Alô, 98. Eu diria mais ou menos assim, perdeu.
0: Perdeu.
4: Só isso.
5: Eu vou falar minha frase, mas eu vou acabar me entregando, viu? Porque quando o mel é bom, a abelha sempre volta.
0: Eita, nossa. 4 às 11.

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4: Em cidade de 6.232 pessoas no norte de Minas, irmã estava perto quando o rapaz de 28 anos foi executado a tiros em casa. Ali foram encontradas pedras de crack. Ministro André Mendonça, do STF, confirmou o depoimento do banqueiro Vorcaro em seu gabinete. Banqueiro do Banco Master estaria se sentindo ameaçado e pediu para ser ouvido, foi a explicação dada pelo STF. Já o presidente do STF, Edson Fachin, disse que vai anunciar medidas cabíveis e necessárias diante da revelação, abre aspas, de mensagens enviadas pelo ex-banqueiro Daniel Vorcaro ao ministro da Corte, Alexandre de Moraes, fecha aspas. Bolsa disparou 3% e atingiu o maior nível desde maio. Dólar caiu quase 1% e fechou a R$5,10. Madrugada de quinta-feira no norte de Minas. Um homem morreu após a picape que ele conduzia colidir com uma árvore às margens da rodovia. Europa suspendeu, desde hoje, a compra do Brasil de carnes de boi, de porco e de frango, além de pescados, ovos e mel. Medida agrava os receios com a economia brasileira, já atingida fortemente com o tarifaço dos Estados Unidos. Região do Tibete, Nepal e Índia registrou terremoto de 5 graus, considerado raso, já nesta quinta-feira. Estados Unidos afunda um barco no Pacífico. Veja vídeo no arroba Montes Claros com o Instagram da 98FM, no Face Montes Claros com Rádio Mock e no WhatsApp. O homem sobreviveu à queda de raio e ainda saiu caminhando após cair. Confira também as imagens. Mega Sena desta quinta-feira é de 41 milhões de reais, com apostas até às 20 horas. Depois de dias na previsão, chuva anunciada para hoje em Montes Claros se afasta, mas reaparece por volta da meia-noite de domingo, véspera da parada do 7 de setembro. Até lá, temperaturas entre 20 e 30 graus hoje, entre 18 e 30 graus amanhã e entre 20 e 35 graus no sábado. Neste momento, a temperatura é de 27 graus, sol e nuvens. Mais sol do que nuvens na Vila do Rádio Alto dos Morrinhos. A umidade do ar está em 52%, com ventos a 21 km por hora. 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
8: Existem alguns cuidados que podem ser tomados para evitar varizes. Evite o uso de saltos altos, pois eles atrapalham a circulação do sangue. Consulte um médico e peça orientações específicas se for iniciar o tratamento com pílula anticoncepcional.

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0: alemão do forró com o Guilherme, Dia da Saudade. A 98.
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0: Nesta quinta-feira, 3 de setembro, queremos saber se você pudesse enviar uma frase para um amor do passado, sem se identificar. O que você diria?
2: Dia 98, que Luciana do Major Praça, eu diria assim, meu livramento de Deus. Falou então.
0: Valeu.
3: Oi, 98.
0: Oi.
3: Eu diria pro meu ex que hoje eu tô bem melhor sem ele. Graças a Deus.
0: Olha aí, mais uma.
4: Alô, 98, respondendo a pergunta de hoje, eu mandaria essa frase aqui, ó.
0: Qual?
4: Você me perdeu no exato momento em que você achou que eu nunca iria embora.
0: Rapaz. Frase impactante, hein?

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0: Mari Fernandes com Telefone Sem Fio. Na 98 FM, galera. 11:28.
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0: Nessa quinta-feira queremos saber, hein? É o seguinte: se você pudesse enviar uma única frase para um amor do passado sem se identificar, o que você diria, hein?
2: Eliane. O meu amor já é falecido.
0: Ah, tá.
2: E a frase que eu deixaria: nossa história de adolescente foi linda e é sempre lembrada.
0: Olha aí, mais uma aqui, ó. Alô 98, respondendo, entrando aí na brincadeira, eu simplesmente diria o seguinte: obrigado por tudo que você me ensinou a ser simplesmente melhor e assim não perder mais ninguém. Olha aí, bacana, hein? Mais uma?
3: Alô 98, eu ia falar assim: volta, amor, tô cansado de ficar passando na frente do seu serviço, na frente de sua casa, sem me ver, nem dar moral pra mim. Só ia falar isso, ele ia saber que era eu, que toda hora eu tô passando lá na rua dela.
0: Valeu. Valeu. Alô, alô.

0: 10 na Met. O embaixador.
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0: Até as duas. 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
0: 11:33.

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0: Wesley Safadão. Com Zé Vaqueiro.
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0: 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Hoje queremos saber, se você pudesse enviar uma única frase para um amor do passado, sem se identificar, o que você diria? Alô, Andressa.
2: Bom dia, 98. Aqui é a Vascaína, do Vitória 2. O que eu falaria sobre o assunto de hoje? Eu iria dizer muito obrigado por ter sido insignificante na minha vida. Tchau, obrigado.
0: Ok, mais uma.
3: Bom dia, lindo.
0: Bom dia.
3: O que eu diria pro meu ex é que a felicidade encontre ele como eu encontrei a minha.
0: Alô, 98, respondendo a pergunta de hoje aí, ó, o que eu diria? Muito obrigado por você ter sido tão insignificante na minha vida que hoje nem lembro de você. Aí.
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0: 11:40

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1: E hoje a curiosidade é sobre Mario Bros. Você sabia que o Mario ganhou o seu famoso bigode por uma limitação dos videogames antigos? Com poucos pixels disponíveis, para apresentar o rosto, desenhar uma boca detalhada era difícil. O bigode ajudava a destacar o nariz e a boca do personagem. E o que começou com uma limitação técnica acabou se transformando em uma das características mais famosas dos games.
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0: Evandro Júnior com Diego e Vitor Hugo. Na 98 FM. Bom, vamos lá. Galera, é o seguinte, a pergunta, o assunto de hoje aqui pra você, valendo presentes. 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Se você pudesse enviar uma única frase para um amor do passado, sem se identificar, o que é que você diria? Vamos lá? Marlene?
1: A frase que eu diria: esqueça que um dia já fez parte da minha vida.
0: Eita, nós, mais uma.
2: Alô, 98, eu mandaria: você foi a pior escolha da minha vida.

0: vem aí o horário eleitoral obrigatório, galera. 12:25 a gente volta com a programação da 98 FM, ok?
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0: 11:59.
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2: Meio-dia e 29.
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1: Meio-dia e meia.
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1: Meio-dia e 33.
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0: Fred Mercury na Máquina do Tempo 98.
1: A partir de agora,
0: opa, a 98. Não, não, não, não, não é isso não. O pagodão é no sábado, gente. Calma, calma, calma, calma. O que tá acontecendo com esses botões, hein? Rapaz, vamos lá, a vinheta é outra, é outra. É essa aqui, ó. Bem, galera, agora, quantas horas agora a gente vê? 12:44, uma excelente tarde para você curtindo a 98 FM, onde quer que você esteja. Vamos lá, seguindo. Se você pudesse enviar uma única frase para um amor do passado, sem se identificar, o que você diria? Este é o assunto, essa é a pergunta de hoje, valendo presentes aqui para você.
2: Frase que eu diria para um ex-amor meu, que ele seja feliz assim como eu estou hoje.
3: Alô 98, Luciana da Vila Luiz. Eu falaria, Luciana, parabéns pela troca que você fez. Você mereceu.
0: Ixi, deve ter feito a troca ruim, né? Mais uma.
4: Alô 98, respondendo a enquete. Bom, acho que se eu pudesse falar algo, eu diria obrigado pelos bons e os maus momentos. Afinal de tudo, serviu como aprendizado para minha vida, né? Principalmente me ensinou a me valorizar ainda mais, a me amar ainda mais. Então eu diria muito obrigado.
0: Muito bem.
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2: 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Meio-dia e 49.
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1: 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Ela canta demais, né, dona? Você tá doido, rapaz? Senhorita Andrade apaixonada com ela aí, ó. Bem, Abismo Simone Mendes aqui na 98 FM. E vamos lá com a pergunta, com o assunto. Hoje tem aquele kit delicioso de café da tarde. 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Atenção, se você pudesse enviar uma única frase para um amor do passado, sem se identificar, o que é que você diria?
2: É, o que eu falaria com o meu ex, muito obrigado pelo tempo que a gente viveu e pelos meus filhos maravilhosos que ele me deu. Foi a única coisa de bom que deu no casamento.
3: Alô, 98, sobre a enquete, eu mandaria pra ele: te superei, viu? Te superei.
1: Olha aí, mais uma?
4: Então, a enquete aí, eu pediria perdão pelos meus erros e por ter sido o culpado do final do relacionamento, e que ela foi uma pessoa muito significante pra mim, maravilhosa. Eu é quem errei. Pediria perdão.
1: Tá vendo? Tem gente que tem saudade, né? Tem gente que não quer nem ver mais, né? É assim, né?

0: 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Me informa a hora. 1:00.
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0: 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Em cidade de 6.232 pessoas no norte de Minas, irmã estava perto quando o rapaz de 28 anos foi executado a tiros em casa. Ali foram encontradas pedras de crack. Ministro André Mendonça, do STF, confirmou o depoimento do banqueiro Vorcaro em seu gabinete. Banqueiro do Banco Master estaria se sentindo ameaçado e pediu para ser ouvido, foi a explicação dada pelo STF. Já o presidente do STF, Edson Fachin, disse que vai anunciar medidas cabíveis e necessárias diante da revelação, abre aspas, de mensagens enviadas pelo ex-banqueiro Daniel Vorcaro ao ministro da Corte, Alexandre de Moraes, fecha aspas. Bolsa disparou 3% e atingiu o maior nível desde maio. Dólar caiu quase 1% e fechou a R$ 5,10. Madrugada de quinta-feira no norte de Minas. Um homem morreu após a picape que ele conduzia colidir contra uma árvore às margens da rodovia. Europa suspendeu, desde hoje, a compra do Brasil de carnes de boi, de porco e de frango, além de pescados, ovos e mel. Medida agrava os receios com a economia brasileira, já atingida fortemente com o tarifaço dos Estados Unidos. Região do Tibete, Nepal e Índia registrou terremoto de 5 graus, considerado raso, já nesta quinta-feira. Estados Unidos afundam barco no Pacífico. Veja vídeo no arroba Montes Claros com o Instagram da 98FM, no Face Montes Claros com Rádio Mock e WhatsApp. Homem sobreviveu à queda de raio e ainda saiu caminhando após cair. Confira também as imagens. Mega Sena desta quinta-feira é de 41 milhões de reais, com apostas até as 20 horas. Depois de dias na previsão, chuva anunciada para hoje em Montes Claros se afasta, mas reaparece por volta da meia-noite de domingo, véspera da parada do 7 de setembro. Até lá, temperaturas entre 20 e 30 graus hoje, entre 18 e 30 graus amanhã e entre 20 e 35 graus no sábado. Neste momento, a temperatura é de 29 graus na Vila do Rádio Alto dos Morrinhos, sol e poucas nuvens. A umidade do ar está em 43% com ventos a 13 km por hora. 98 FM. 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
7: Quase todos os sintomas da TPM têm alguma relação com a alimentação. O nervosismo, irritabilidade, depressão e crises de choros comuns nesses períodos são causados pelas baixas de cálcio e vitamina B6 no organismo. Pode ser dor nas pernas, inchaço, dor de cabeça, dor nos seios, irritação, entre outros.

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1: Estamos já na reta final das participações, hein? E hoje a 98 FM quer saber se você pudesse enviar uma única frase para um amor do passado sem se identificar. O que é que você diria? Wenderson.
3: Eu acho que a frase que eu mandava para ela falava assim: obrigado por você ter feito parte da minha vida, mas agora a fila andou. Obrigado. Pronto. Era só isso, só.
1: Valeu.
4: Sobre a enquete de hoje, eu diria: seja feliz com outra pessoa. Eunice Conceição, do bairro Interlagos.
1: Valeu, Eunice.
5: Eu diria para os meus primeiros amores que vocês me deram muitos livramentos. Olha como eu estou. Beijo que você perdeu. Beijo a todos os ouvintes da 98.
1: Valeu. Daqui a pouquinho, então, as últimas do dia, gente. Oi.

0: Sebastião Cândido. Dá um tempinho no trabalho aí, Tião, e vamos dançar, menino. Vamos lá.
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0: Aê. Olha os meninos da planeta aí, ó. Alô, galera da Coronel Joaquim Costa. Sol tá quente aí, não? Tá calor aí, não? Você tá doido, menino? Bom, daqui a pouquinho, então, voltamos com as últimas participações do dia, gente. 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
0: 1:17.
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0: Informa a hora. 1:22.
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0: Aê, alemão do forró com Hugo e Guilherme. Dia da saudade. Bom, vamos lá então. Trazer aqui as últimas participações do dia, gente. É o seguinte, hoje a pergunta, o assunto foi o seguinte. Se você pudesse enviar uma frase para um amor do passado sem se identificar, o que é que você diria? Hã? Joeliza?
1: Isso, bem quente. O que eu dizia para ele é que o tempo que nós vivemos juntos, nós fui muito feliz. E só gratidão por ele, só gratidão.
0: Muito bem, mais uma.
2: Boa tarde. Se eu tivesse que dizer uma frase para um grande amor do passado, eu diria: ainda te amo muito.
0: Olha aí.
2: Mas seja feliz com a pessoa que você está, você merece.
0: Aí sim, hein?
3: Oi, Linho, tem um ditado, um dizer que diz: toda vez que você perde um ônibus, sempre vem outro atrás. Então que a pessoa siga a vida dela, seja feliz, e eu vou ser feliz com a minha vida. E com outra pessoa.
0: Aí. Ô Roberto, fecha com você, meu amigo.
4: Qual é a frase que eu mandava pro meu grande amor do passado? Muito obrigado, meu amor, por vocês ter feito parte da minha vida. Vejo muitos falando aí, mas quando é o grande amor do passado, ninguém esquece.
0: Não é, menino? Valeu!
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0: Muito obrigado a todos aí pelos áudios, pela audiência também, né? Pela participação. A você que também que só ouviu, muito obrigado. Daqui a pouquinho a 98 FM vai estar mandando mensagens aí para os ganhadores de presentes do dia, tá bom? Saberemos aí quem será o ganhador ou ganhadora de uma linda camiseta masculina num oferecimento da Center Jeans, gente, que fica lá na Rua Coronel Joaquim Costa, número 75 no centro, e traz pra você aquela promoção bacana aí, ó, início de mês, você quer aproveitar, quer comprar calça masculina, brim, R$44,99. 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
2: 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Informa a hora. 1:35.
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1: Muita gente quer melhorar a saúde, emagrecer ou ganhar massa muscular, mas não sabe por onde começar. E um ótimo primeiro passo é observar os próprios hábitos. Anotar o que come durante o dia, os hábitos das refeições, a quantidade de água, como está o sono e a prática de atividades físicas já ajuda muito. Isto mostra padrões que muitas vezes passam despercebidos. Às vezes o problema não é só comer demais, mas beliscar o dia inteiro. Em outros casos, a pessoa fica muitas horas sem comer e exagera à noite. Também tem quem dorme mal e sente mais fome no dia seguinte. Quando você entende melhor a sua rotina, fica mais fácil cuidar da sua saúde.
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0: Panda, na programação da 98 FM. Alô, Cássia. Um abraço. Cássia Valera tá curtindo aí a 98 FM nesse comecinho de tarde. Bom, o sua voz, seu áudio no ar. Fica por aqui, agradece a todos aí pela audiência, volta amanhã às 10 da manhã, eu agradeço a Deus pela oportunidade, você pela companhia, a gente se fala às 17 na Esportiva 98, tá bom? Vem aí o Conexão 98, valeu galera!
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0: 4 para as 2.
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2: Duas horas em ponto. Alô, meus amiguinhos de todo o Brasil, diretamente do norte de Minas Gerais, mais precisamente na cidade de Montes Claros. Começa agora Conexão 98 aqui, de segunda a sexta, das duas às quatro da tarde. 98. Música de qualidade, energia total.

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rolando Blitz em todo o Brasil dessa belíssima canção, Marcos e Belucci, Pena que você já namora. E também na sequência, Maurício e Eduardo, Solteira no Mundo. Dá um grau no volume aí, velho.

0: Onda 98, Paula Fernandes, Amar de Novo, gostaram? Eu amei, hein? Maurício Eduardo, Marcos Ibelucci, Danilo e Davi, Marília Mendonça. Opa, é só pra começar, bloco número 1, aqui na primeira e número 1. 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
1: 2:16.
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0: 2:21.
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2: Um abraço pra Márcia de Minas, ouvindo a rádio, Valéria, mamãezinha também ligada. Olha só, quanta gente bonita por aqui. Alô, Paulinho, cadê você? Alô, Antônio de Cariacica, sua música.

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1: 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Informa a hora. 2h28.
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0: e a número 1, Montes Claro.
1: Olha lá, o casal mais bonito do norte de Minas, um dos mais bonitos, né? Claro. A Índia e o Valmir, curtindo a 98, lá no despachante, trabalhando, recebendo a galera nesse calor maravilhoso. Pelo menos tá tendo um ventinho agora, né? Uma resfriada, mais ou menos. Mas o somzão da 98 não desliga jamais, né? Bom trabalho então, Valmir, meu parceiro, e também Índia, nosso ouvinte aí da 98. Bala alojada, Gustavo Lima.

0: na Rádio 98, Kiko Chicabana e JP Vaqueiro. Olha na Andrade ali, com a sua moto vermelha no Kawaii. Casa do Corte.
1: 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Informa a hora. 2:43.
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4: Você sabia que o Sonic foi criado para substituir Alex Kidd como mascote da Sega? A empresa queria um personagem capaz de competir diretamente com Mario. Depois de vários testes e conceitos, surgiu o ouriço azul, extremamente veloz. Sonic estreou em 1991 e rapidamente se transformou um dos maiores rivais do encanador da Nintendo. Uma rivalidade que marca gerações de jogadores.
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14: 2:49.
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0: Tá Nunes, tá ouvindo a 98 no bairro São Luís. Ó, galera do São Luís, aí Thalita, sua música favorita.

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3: Quase todos os sintomas da TPM têm alguma relação com a alimentação. O nervosismo, irritabilidade, depressão e crises de choros comuns nesses períodos são causados pelas baixas de cálcio e vitamina B6 no organismo. Pode ser dor nas pernas, inchaço, dor de cabeça, dor nos seios, irritação, entre outros.
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0: 3 e 4.
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2: Lana, sua música? Dança da vizinho. É, cadê Mateusão? Mateusão foi um dos primeiros a pedir Eduardinho na rádio.
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1: 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Ô, Pablo, vai cantar pagode agora, filhão? O homem não brinca não, hein? Um grupo mesmo.

0: sensacional. Menos é Mais cantando na rádio. A música Saudade Inconveniente. O que vocês estão fazendo aí? Estão gostando da programação 98 mais uma vez? É o Conexão 98 até as 4 da tarde. Chegando o áudio aqui, vamos ouvir?
1: Me manda a música de Igor Ferrari.
0: Igor Ferrari?
1: Foi só uma botadinha, amor. Apresento a minha filha Bruna Eloá e Luiz Guilherme e Lucas Gabriel.
0: Entendi. Bruna Eloá, Luiz Guilherme, Lucas Gabriel. Lana, é a Alana, viu? O nome dessa aqui é com A, viu? Começa com A. Alana LK. Rapaz, olha aí, Lana. Mais uma xará sua aqui na rádio, menina. Que coisa bacana. Já, já, então, vamos tocar esse piseirinho aí. Tá bom? Só hoje, hein? Beleza? Alana.
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3: 3:16. 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
5: 3:21.
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7: Aí, manda essa tristeza pra lá, meu irmão.

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4: Vocês ficam falando isso aí da menina, mas nem conhece a vida dela. Ela é moça pra casar.
5: Essa

0: 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É a música nova de Ian com Dilcinho.
1: 3:44. 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
2: Muita gente ainda vê a obesidade como falta de esforço ou disciplina. Mas isso não é verdade. A obesidade é uma doença crônica e envolve vários fatores como genética, hormônios, alimentação, sono, estresse e o funcionamento do organismo. Por isso, o tratamento não deve ser baseado em culpa e sim em acompanhamento correto. A obesidade aumenta o risco de problemas como diabetes, pressão alta, gordura no fígado, apneia do sono e doenças do coração. E nem sempre é só comer menos e fazer exercícios. Muitas vezes é preciso entender por que a pessoa ganha peso e por que tem dificuldade para manter o emagrecimento. A obesidade tem tratamento e buscar ajuda é um cuidado com a saúde.
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4: É, cafezinho já saiu aí, né, Lana? Rapaz, que coisa bonita. O meu é só depois das 18, né? Senão eu começo, né? Eu faço aqui a programação meio molenga. 3:50. Apesar que o café traz energia, né? Pra muita gente. Pra mim, o efeito é contrário. Não sei porquê. Eu fico com sono, galera. Um abraço aí, então, pra todos que estão tomando aquele cafezinho legal agora à tarde. Alô, de Dedê pra turma do Miranda Supermercado. Adriel, ouvindo em São João da Ponte. Como é que tá aí em São João da Ponte? Ventando muito. Nívia em Montes Claros. A Nívia Aguiar, nossa ouvinte de todas as tardes também. A nossa turma é grande, hein? Cândido no, na Planeta Pé Calçado. Tirou uma foto aqui bacana, rapaz. Com o Xandão. Os dois com a camisa do Atlético. Olha só que coisa, que felicidade, hein? Vão comemorar a semana inteira agora, é isso, Cândido? É, parabéns, então, é.

0: Juliana, seja ex. Tainá Bittencourt, vivendo, existindo. Natan Zavaqueira, aproveita que eu tô obrigado. Andressa Vascaína, do bairro Vitória 2. Menina, você tá que tá esse Vasco seu, hein? Olha, só tá nas semifinais de novo da Copa do Brasil. Ano passado foi vice-campeão, né, para o Corinthians. Será que esse ano vai? Parabéns ao Vasco aí que vai pegar o Palmeiras, hein? Nas semifinais. Jogo que vai acontecer pela primeira vez na Copa do Brasil. Impressionante. 98.
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3: Quatro e seis.

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1: Aumente o volume, Andressa, Marvila Ayla e Mandalim, Nike, Shortinho e Desencana.

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16: 4:34.
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0: Show com Zoe Wills na sua Rádio 98. Teve capital inicial, sol entre nuvens. Boa tarde para Orfila Borges, que adora o som do capital. Danilo e Davi, eu não sou terapia nesse bloco. Chegando por aqui para ouvir a rádio agora, Tião do Táxi. 98.
1: 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Informa a hora. 4h44.
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4: Você sabia que GTA começou com um jogo chamado Racing Tease? O projeto originalmente era diferente do GTA que conhecemos. A ideia era criar um jogo de corrida e perseguição policial. Durante o desenvolvimento, a polícia começou a perseguir os jogadores de uma maneira inesperada, e os desenvolvedores perceberam que aquilo poderia ser muito mais divertido. O resto é história.
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3: Cuidados diários amenizam a oleosidade da pele e a deixa mais seca e sem brilho. Não adianta ficar lavando o rosto a todo momento. O ideal é lavar bem o rosto pela manhã e antes de dormir com sabonetes secativos, de preferência indicados por um dermatologista.

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0: Ao vivo no TV Montes Claros com 98. Esse o YouTube que mexeu com o coração do Norte Mineiro. Na live vertical e horizontal, do meu lado, comentarista Roy Chaves e repórter esportivo Lindo Oliveira. Boa tarde, meus amiguinhos.
3: Boa tarde, Fábio Santos. Boa tarde, Roy. Boa tarde, galera. Eu tô com o coração forte, tô bem, porque eu sobrevivi a ontem.
0: Depois de ontem? Tudo bem, Roy, com ele?
4: Ele tá alegrezinho, ele não tá.
3: Eu tô mais cascudo.
4: Ele tá meio descontraído. Boa tarde, ouvintes da primeira e da número um aqui na Esportiva, Lino Oliveira, Fábio Santos.
0: Beleza! No programa de hoje, Flamengo vence no Brasileirão e ajuda Inter, Remo e uns outros que estavam lá preocupados, até o Vasco. É, Mirassol ficou ali na tábua da beirada, no 16º lugar, também pela Copa do Brasil. Palmeiras irá enfrentar o Vasco pela primeira vez no mata-mata da Copa do Brasil. Passou, o Vasco passou também.
4: Ganhou de novo ontem, né?
3: Ganhou 2-0 ontem.
0: Rapaz, lá no Barradão.
4: Eu apostava no Vitória ontem. Apostei no Vitória.
3: Eu também, eu achava que o Vitória fosse, né, pelo histórico do Vitória, ter vencido o Atlético Paranaense. E
4: lá no Barradão.
3: Lá no Barradão.
4: A diferença era um gol só, né?
3: Exatamente.
0: Dessa vez o Vasco vai querer ser campeão, hein?
3: Vai pegar o Palmeiras agora, né?
0: Ano passado foi vice. Vixe, vai pegar logo o Palmeiras. Mas se segurar direitinho, se planejar direitinho, dá pra tirar o Palmeiras.
3: Dá certo, dá. É porque, até porque o Palmeiras, ele passa por um momento de né, às vezes, de turbulência, né? E ele ainda tá na Libertadores. Ele, nessa reta final, ele vai focar mais na Libertadores do que na Copa do Brasil, né? Já que o brasileiro tá... Ah, aliás, também, o Palmeiras tá um ponto do Flamengo, né, Fábio? Flamengo tá um ponto do Palmeiras.
0: Isso, encostou.
4: É. E vão jogar, hein?
3: E vão jogar.
4: Si.
3: Confronto direto.
4: Eu vou fazer aqui minha profecia. Flamengo vai ser campeão de novo.
0: De quê? Do Brasileirão?
4: Do Brasileiro.
0: Vai passar, né?
3: O Leonardo Jardim, ele é melhor no pontos corridos do que brasileiro. Melhor nos pontos corridos do que mata-mata de Copa.
0: Vamos falar também hoje sobre o jogo decisivo de logo mais, onde sairá o adversário do Atlético Mineiro na semi da Copa do Brasil. Tem pergunta hoje também? Daqui a pouquinho, então, já pense na pergunta e na premiação. Tá no ar.
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0: Vamos lá, então. Qual a pergunta do dia, Lino Oliveira?
3: Vamos lá, Roy.
0: É o telefone aí, ó.
3: Vamos pensar aqui numa pergunta.
0: Ó, no YouTube eu já coloquei um enquanto vocês pensam, mas...
3: Ah, é do YouTube.
0: Uma perguntinha que não tem nada a ver, é mais sobre Copa do Brasil mesmo, que é o que tá rolando.
3: É.
0: Eu coloquei lá, Copa do Brasil. Qual classificado pra semifinais jogou mais? Eu já votei no Atlético. Atlético Mineiro, coloquei Galo lá, né, pra o pessoal do Galo ficar mais tranquilo.
3: Isso aí.
0: Vasco ou Palmeiras? Qual desses três jogou mais nesses confrontos decisivos? Atlético, pronto. Sem pensar muito.
3: Eu acho que essa pergunta é boa, deveria ir pro A também aqui no.
0: Então vamos colocar logo?
3: Dial. Sim, bora.
0: Então tá valendo.
3: Eu já posso responder?
0: Pode.
3: Pra mim o Vasco jogou mais. Por quê? Porque o Vasco, no jogo da ida. O Vasco
0: não vai no Atlético nunca, né?
3: O Vasco venceu por 1-0, com um jogador a menos.
4: Desde os 18 minutos do primeiro
0: tempo. Beleza.
3: Com um a menos, foi Guerreiro. E no jogo da volta, venceu Vitória. 2-0 lá, coisa que nem o Flamengo.
0: E nem o Paranaense.
3: E nem o Paranaense conseguiu fazer.
0: Peraí, é aí que eu entro agora de novo. Posso entrar?
3: Pode.
0: Lá ele mil vezes? É o seguinte. Não tem elenco, coitado do Vitória, não tem pernas, jogadores que aguentariam até a grande final, esse mata-mata, esse vai e vem, não tem, gente.
3: Ué, mas então como conseguiu tirar o Flamengo e o Atlético
0: Paranaense? Pois é, por um momento ali, né, uma desatenção dos adversários.
3: Desculpa, mas o seu argumento não foi aceito.
0: É, claro que é aceito.
4: Ô, Lino, eu vou fechar.
0: O Palmeiras vai chegar na final, vocês vão ver.
4: Eu vou fechar com o Fábio, na seguinte perspectiva, veja bem, o Vitória... Tá lá embaixo, 13º colocado hoje no Brasileirão.
0: Bem lembrado também, isso aí.
4: Tá. O resultado dele...
3: Mas tá acima do Vasco.
4: Tudo bem. Mas veja só.
0: Pouca coisa,
4: isso aí nós falamos. Mas veja só. O que nos surpreendeu, o que nos fez ter uma visão otimista em relação à Vitória, foi aquela virada em cima do Atlético Paraná, né?
3: É.
4: Que o Atlético Paraná, o 3º colocado no Brasileirão.
3: Tem um artilheiro.
4: E o Atlético ganhou o primeiro jogo e o Vitória ganhou de 4 no jogo de volta. Isso nos deu uma falsa impressão.
0: Exatamente.
4: E na verdade, de lá pra cá, o Vitória não tem conseguido bons resultados.
5: Seria a zebra do ano. Entre seria esses aí, ué, se o Vitória chega na
4: historicamente, final. O Vasco é uma equipe mais representativa do que o Vitória é. Mas.
3: Foi finalista da Copa do Brasil.
4: Pois é. Então.
5: A torcida do Vasco é chique, né? Quando, quando eles querem. Quando eles querem, né, Roy?
3: Fazer a festa.
4: Agora o adversário do Vasco é o Palmeiras.
3: Palmeiras.
4: Né? Aí a história é diferente.
3: Hoje você prefere que passa quem pra pegar vocês?
4: O Vasco.
3: Não, hoje eu falo do.
4: Hoje eu prefiro o Grêmio.
3: O Grêmio?
4: É.
3: Você acha que o Grêmio é mais fraco do que eu?
4: É, velho. Historicamente, um adversário em que o Atlético tem mais vantagem.
3: E recentemente também, vocês tiveram dois jogos lá contra o Inter, foi 0-0, e o outro, vocês venceram o Grêmio com facilidade dentro da arena, né?
4: É, eu prefiro o Grêmio.
5: Essa Copa do Brasil é engraçada, veja bem. O Palmeiras é líder, por enquanto, né? O Flamengo deu encostadinho ali. Quer dizer, encostadona, porque ainda tem um jogamento, né, se eu não me engano.
3: É. Não, igualou o jogo ontem.
4: Vamos mudar de opinião.
5: Flamengo?
3: Uhum.
5: Igualou, então igualou. O que acontece? O Flamengo é lá topo, sempre topo ali do Brasileirão, buscando as cabeças, top 3, top 2. Aí na semifinal ele vai enfrentar um Vasco, que tá em 17º.
3: Uhum.
5: O Internacional, 18º com 25, o Vitória saiu, né? Tinha 29, 13º também, não bem das pernas. O Grêmio é o 15º com 28. Olha só, tudo abaixo da parte segunda da tabela.
3: É.
5: Então só sobrou Palmeiras lá no topo, que dá a entender que Palmeiras tem, assim, entre aspas, mais chances de ser campeão desse negócio.
3: O Copa do Brasil hoje é
5: o... Não, mas o Atlético, o Atlético encostou no Cruzeiro, quer dizer, Palmeiras e Atlético. Palmeiras primeiro, Atlético ali em 8º agora com 36.
4: Vamos analisar o confronto de hoje, Grêmio e Internacional, né? O Grêmio tá em 15º. Ele tá só 3 pontos da zona de rebaixamento.
3: 3 pontos.
4: O Internacional está na zona de rebaixamento, é o 18º, não é isso?
3: Uhum.
4: Nossa. Veja bem, nenhum dos dois estão em situação de poupar elenco para nenhuma das duas competições. Primeiro, porque Copa do Brasil, eles não podem poupar, porque vai abrir mão da Copa do Brasil.
3: Não dá.
4: E ao mesmo tempo, está numa situação muito delicada no Campeonato Brasileiro. Então o desgaste aqui dos dois é uma coisa muito grande. Então esses dois adversários aqui são os dois adversários que vão ter a maior exposição de física e emocional em função da situação em que eles se encontram no Campeonato Brasileiro, né, Lito?
3: E aí que tá lá embaixo, né?
4: É.
3: Roy, fala uma coisa que eu não sabia. A final da Copa do Brasil esse ano vai ser jogo único?
5: Jogo único, e quem chega na final, os dois, né? A gente sempre informou, irão direto aí para a Libertadores.
3: Mas já tá tão desorganizado que a CBF não sabe nem onde vai ser o jogo.
4: Eles estão tentando. Não, aquele dia eles deram os dias prováveis que você... Né, que...
5: O local, no caso.
3: Mas não, eu falo o local.
4: O local e nem horário, nem nada.
3: Eu, hein?
4: Mas CBF, você tava querendo o quê?
5: Vai ser num estádio neutro, né? Não vai ser num estádio de um dos finalistas, certeza que não.
3: É, mas o que eles poderiam fazer? Mas
4: deveria ser, cara.
5: Deveria ser.
4: O que tivesse melhor campanha até na final, poderia ser o mandante.
3: Fala...
4: Isso economicamente é muito melhor.
5: E cara. Dividir torcida lá, né?
3: Quem tivesse um saldo de gols, por exemplo, né?
4: Não, por exemplo, agora as decisões, por exemplo, até tá decidindo dentro de casa, como decidiu agora. Foi porque a campanha foi melhor do que a do Cruzeiro, até aqui.
3: Não, foi sorteio.
4: Não.
5: É, na Copa do Brasil sorteio.
3: Sorteio.
5: Achei que muda a Libertadores Sul-Americana, né?
4: Que é. Que fosse sorteio também, não tem problema nenhum, não.
3: É.
5: Exatamente.
4: Mas na casa de um dos dois.
5: Vai fazer os torcedores se deslocar, viajar até um estádio que não tem nada a ver. É perigoso até nem ter público assim.
3: Pois é, eu acho essa condição muito, muito estranha, gente. A Copa do Brasil sempre foi assim, ó. Primeiro jogo na casa de um, segundo jogo na casa do outro.
5: E os gols que contavam também, né?
3: Exatamente. Era.
5: Gol fora.
3: Antes era, quem fazia gol fora valia por dois.
5: Valia.
3: Você lembra?
5: Aí era diferenciado também.
3: Agora, jogo único, Copa do Brasil, eu não acho que combina, não.
5: Mas o local favorito pra final é Brasília, viu, gente? Distrito Federal.
3: É neutro, né?
5: É.
4: Mas tá seguindo ali, né?
5: Estão de olho em Brasília.
4: Tá seguindo o mesmo raciocínio, Fábio, de Libertadores e Copa Sul-Americana.
5: Isso. Com jogo
4: final,
5: único.
4: Final com jogo único.
5: Será que vai seguir assim ou foi por causa só da Copa?
4: Mas isso é característica de Copa e não de campeonato, né?
3: É.
5: Beleza, 5-13, todo mundo respondendo. Roger respondeu a opinião dele, quem jogou melhor nas quartas? Ou não? Lino falou Vasco, eu falei Atlético.
4: Falei
5: você
4: Vasco, ele falou, não, foi Atlético, nas quartas quem melhor jogou, que eu vi, foi o Atlético.
5: Atlético.
3: Eu só vi o jogo do Atlético.
4: Não, eu vi o jogo. Você viu o jogo Santos e Palmeiras ontem?
3: Eu vi só o primeiro tempo. Pô, foi o meu sentimento.
4: Não, o Santos e Palmeiras, o primeiro jogo que o Palmeiras ganhou de 3. O Palmeiras jogou, o Santos assistiu.
5: É, o joguinho feio.
3: Agora ontem
5: não.
3: Jogou bem.
4: Buscou o jogo,
5: buscou o jogo. Um joguinho todo. Tranquilo.
3: Neymar machucou no primeiro tempo, né, cara?
5: É. Joguinho também, realmente. Se for observar, porque ontem eu acabei assistindo, né, como eu prometi, o jogo do Palmeiras e Santos. Todo? Todo, mas Cruzeiro e Atlético ganha de... Olha, ah, não, de lavada, por quê? Até a maneira com que estão se comportando na internet, os comentários de outros estados, é impressionante como é bem visto esse clássico
3: até mineiro, galera, né? Até a galera do eixo, Rio São Paulo, estão concordando que Cruzeiro e Atlético foi muito superior.
4: Até Casa Grande falou bem desse clássico.
5: É. Casa Grande.
3: Casa Grande gosta de detonar o negócio.
5: Qual o prêmio de hoje aí pro pessoal que tá respondendo ali no YouTube? Responde no YouTube, não, no WhatsApp, viu, gente? E no YouTube também. Mas no WhatsApp, por áudio, 15 segundos. Quem jogou mais nessas quartas? Vasco classificado? Palmeiras classificado ou Atlético Mineiro classificado? Responda aqui, quem ganhou hoje será, hein?
3: 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Aquele hambúrguer feito na brasa, com gosto de churrasco, uma delícia. Né, Roy? Esse combo tem aquela porção de fritas, refrigerante. Ah, e tem também uma camiseta masculina.
5: Opa!
3: Vou doar aqui presentear aqui com uma camiseta masculina lá da Center Jeans, que fica na rua Coronel Joaquim Costa, 75 Centro. Alô, Ângelo! Um abraço!
5: Sensacional. Já já mais informações e destaques de vocês dois pra hoje. O que o ouvinte que tá ligando agora na rádio e na TV Montes Claros pode esperar de vocês até às 6?
3: Muita dedicação.
5: Não tem mais nada.
4: Boa vontade.
5: Só dedicação?
4: Carinho, atenção.
3: E muita descontração também. Lembrando que.
4: Quem?
3: Hoje teremos o meu destaque, hein? A abertura da terceira rodada do Campeonato Amador. Mais informações com o Roy Chaves daqui a pouco.
4: Meu destaque é caso Caio Jorge do confronto contra Juan Tressoldi.
3: Ah, esquece Caio Jorge.
4: Volta a ser discutido nos tribunais.
5: Ih, rapaz, né? Não acabou não, hein, Nenê?
3: Tá zoando, mentira dele.
5: Não é possível. 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
5: Aê, Latina Seeds, o YouTube, né? Já tá assistindo, escreveu alguma coisa ali. Fala, meus amigos. Tamo junto, aquele alô pra todos vocês. E principalmente para os cruzeirenses. Quer alô seu não, sai fora, vai embora. Vasco está aprendendo, Hélio de Souza disse. Lana disse que quem jogou mais foi o Galo e tá ali dançando com a 98, né? Alguma objeção, Chaves?
4: Não, eu quero saber de Antônio lá de Cariacica, não ia falar nada desse Vasco, viu?
5: Ah, rapaz, bem lembrado, Roy. Ontem, no meio de semana, ele mandou aqui, né, uma mensagem pra gente dizendo que estava se recuperando de um infarto no hospital. Mandou foto, mas tá tudo bem, graças a Deus. Mas o pessoal lá visitando ele lá. Olha aí. E ele disse que a qualquer momento reaparece aí.
4: É o Vasco que tá fazendo isso com ele?
3: Ô, Antônio. Moço, tanta coisa boa pra você fazer. Você quer mexer com esse negócio de infarto, rapaz?
4: Abandona esse Vasco seu, que você não tá te fazendo nada.
3: Ô, Antônio. Faz igual eu, mano. Vai assistir série. Não fica assistindo jogo, seu time, não.
5: Eu pensei que vocês iam levar a sério, pelo menos, essa informação hoje.
4: Não, mas eu falando sério, mano.
5: Falando também, sim, você falando sério. Ué. Pra vocês dois, hein? Atenção! Eu achei que eu nem ia usar hoje. Esse é pra Roy, viu, galera? E esse... Pra ali, dois expulsos. Durante o comercial, vocês estão expulsos.
3: Antônio, depois você me fala qual foi a causa de você ter sentido esse negócio aí. Você me conta.
5: Se for o Vasco, aí cala a minha boca.
3: Se for o Vasco.
5: Eu vou e recurro, né, dos cartões aí.
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0: áudio aqui pra rádio de 15 segundos, respondendo pela Copa do Brasil, quem jogou melhor nessas quartas? Entre os classificados, Atlético, que eliminou Cruzeiro, Vasco, que eliminou Vitória, duas vitórias, hein? Sobre a derrota da Vitória, Vitória da derrota. É Vitória ou derrota esse time? Perder duas, velho.
1: Dois. Lá eles não falam, você sabe que o Bahia não fala Vitória do Bahia, né? Eles falam triunfo do Bahia.
0: Pra não usar o nome do Vitória?
1: Lá é assim.
0: Pois a Vitória foi derrotada aí pelo Vasco. E tem outra opção ali, Palmeiras, né? Pegou um Santos ali. Meteu três no primeiro, empatou ontem, passou de boas também.
1: Mas só pra você ver, pra justificar o meu voto, só o Vasco venceu duas vezes?
0: Essa é a sua justificativa, né? Então vamos aceitar, né, Roy?
2: Venceu como? Qual foi os gols?
1: 1-0 no primeiro jogo e o 2-0 no segundo jogo.
2: Foi dois, não foi um?
1: Foi dois.
2: Oh, teve um momento na internet que o Vitória tinha um gol. Teve um gol no lado?
0: Não, já sei o que aconteceu com o Roy. Oh, meu Deus do
1: céu.
0: Vou falar com você, Roy. Você entrou para assistir um jogo.
2: Essa semana eu
0: vou ensinar vocês de novo ao vivo o que é ao vivo no YouTube e o que não é. Se tiver, Roy, escrito ao vivo embaixo, não tá ao vivo, é mentira, esse é o jogo que já passou. Você tem que confiar naquele ao vivo vermelho dentro da tela que fica no canto direito.
2: Obrigado.
0: Esse é ao vivo. Obrigado, de nada também. Viu?
1: Você viu? Aí você é de casa que não sabia também.
2: Você sabia disso?
1: Não sabia, não.
0: Por exemplo, quem entrar no YouTube agora vai notar lá que estamos no campo da tela, né?
2: Outro dia eu fui dar uma escalação aqui, tinha Hulk. Tinha Hulk e tinha aquele outro zagueiro que joga no Palmeiras.
0: Escalação. E Rafael Serena no módulo 2? Lula like, esse é bom, hein? A gente podia contar um dia esse,
1: viu? Cara, vamos contar esse Lula like.
0: Vamos pedir permissão ao Rafael.
1: Pra não ter nada.
0: Não sei se o ouvinte, Roy, notou durante a transmissão.
1: Mas muitos notaram.
2: Deu um bicudo.
0: Mas foi uma história maravilhosa. O plantão sofre, gente. É uma profissão dificílima, além de comentarista, narrador e repórter. O plantão é o que? Né? É o coração do negócio. Senão não anda, não. Mas foi muito engraçado. Foi muito engraçado.
1: Fala em plantão, dia 13 tem um joguinho aí pra nós.
0: Né? Já vai anunciar? Quer falar sobre ele?
1: Não. Deixa o Roy falar que ele tem mais um.
0: Hora que vocês estiverem prontos, a gente quer saber de que vocês estão falando, hein? Beleza? 5h26, estávamos falando aqui em off, antes de vocês trazerem os destaques aí importantes, sobre o Abel, né? Que levou no Brasil já 79 cartões.
1: É.
0: Nessa temporada aqui, ó. Ele fica entre os mais indisciplinados que já passaram pelo Brasil.
2: Quantos cartões esse ano?
1: 79. Não sei se foi esse ano, não foi,
0: Fábio? No Brasil. É, 40. Aqui tá falando 42. Talvez só nesse ano, né? De 2026, foi a pergunta que eu fiz. Mas ontem na transmissão saiu a estatística que o Abel, aqui no Brasil, já tem 79 cartões. Aí então ele tá do lado de Luiz Zubeldia, o Antônio Oliveira, que também comandou Corinthians, Cuiabá e Atlético Paranaense. E esses são os três aí mais nervosinhos na beira do campo.
1: É, o Pessolano também é outro nervosinho também. Mas ninguém supera esse técnico do Palmeiras, né, Roy?
2: Aquele Gabiruzinho que foi técnico do Galo, como é que é o nome dele, o argentino?
1: Sampaoli.
2: Sampaoli também é bom de ganhar cartão, né?
1: Mas, mas ele não é muito de reclamar.
2: Ele briga mais.
0: É que o Abel também tá muitas temporadas no Brasil, né, gente? Desde 2020 ou 19? Por aí.
2: Esse Abel é chato demais.
0: E aí, junta esse tempão que ele tá, né, à frente do Palmeiras e essa pequena chatura que o Roy chama ele.
2: Pequeno?
0: Aí acumula mesmo aí.
1: Eu tenho um bico no microfone da TV lá, cara.
2: A TV vai cara dele pra ele aprender.
0: Se ele chuta um microfone aqui da 98, o que a gente fazia com um cara desse?
1: Dó. Pegava ele pro fundo daquela calça apertada dele e jogava lá na rua.
2: Nós somos contra a violência, mas não teríamos uma reação assim.
1: Eu sou contra a violência.
2: Sei não.
0: Mas uma reação inesperada.
1: Se trazer prejuízo, ué, tá doido? Aí não, ué.
0: Vamos ouvir. Você ia deixar ele assim, né? Vamos ouvir então aqui algumas pessoas. Começando pelo Lucas. O Lucas, Roy, mandou uma mensagem para o Lino hoje mais cedo. Qual foi a mensagem do Lucas Samuel para você?
1: Ele perguntou, eu até mandei pro Roy, viu, Lucas? Ele perguntou se você, Roy, nessas mentiras que você conta.
2: Mentira, não.
1: Nos ulalaicas, se você não teria um ulalaica envolvendo a cidade de.
2: Grão-Mogol. Tem, vou contar hoje.
1: Opa, aí Lucas, tá vendo?
0: Ale, hoje tem, pra você que é de Grão-Mogol, Salinas, essa região aí. O bicho vai pegar, Vale das Cancelas. O Roy tem histórias reais daí, galera. O ouvinte pediu, o Roy. Claro, o Roy viveu muito aqui nessa região, né, Roy?
1: Ele é vivido.
0: Norte de Minas.
1: Tem mais de 80 anos nessa estrada aí.
2: É uma região muito bonita, já fiz várias cavalgadas por ali.
0: Já passou da hora de você lançar um livro também, viu, meu filho?
1: Botumirim. Você já jogou naquele campo lá, Roy?
2: Não.
1: Eu já.
0: De Botumirim?
2: Parabéns.
1: De Grão-Mogol.
2: Grão-Mogol.
1: fui vice-campeão lá, cara.
0: Ebert Allen, ajuda o Roy a escrever um livro, lança pra gente aí, porque a gente quer saber dessas histórias aí.

0: 30 páginas em branco.
1: Vai, é isso, velho. Por quê? Por causa dos processos ou porque não tem história?
0: Tem coisa que não pode falar.
1: Ah, tá.
2: Eu não arrisco, porque na minha família tem vários escritores, Raquel, Lulu, minha prima, Carlos Américo, meu primo. Tem lá alguns escritores. E meu avô, que foi um poeta fantástico, isso, fora da linha. Então,
1: como é que é o nome dele?
2: Eu não posso correr risco de
1: poeta,
2: borrar a história da minha família, né?
1: É o nome do seu avô?
2: João Chaves.
1: João Chaves. Olha só! Tô sentindo falta do troféuzinho, levou embora pra sua galeria?
3: Ali,
1: deixa aí, olha. Troféu Roy Chaves e na Esportiva. Nós vamos encher esse trem de troféu até 2020, viu? Ou 2020, não, 2030.
3: Então, senão nós vamos comprar um. O neto seu João Chaves.
1: Ó, gente, compra um troféuzinho pra gente, pra nós, e manda aqui. Igual o Lana mandou cartão, agora vocês mandam um troféuzinho pra gente, viu? Não sei do que, alguma de agora, né, lindo? Só pra ficar bonita ali a nossa galeria.
2: Tem que ser. Vamos instituir, vai ter um troféu Jurão. Na hora que lindo desse bicudo aí,
1: aí não,
2: troféu Jurão.
1: Olha a Luda entrando aí, tudo bem, Duda?
2: Já pro Chiquinho do Chico.
1: Senta ali, Duda, na sua cadeira.
3: Chegou agora, vai embora.
1: Achei que ele ia falar.
4: Nossa do céu, eu vou fazer parte todos os dias desse programa agora?
1: É verdade, você tem que estar aqui sempre, hein?
4: Vocês estão com interesse, né? Pra dar mais visualização.
1: Exatamente, bater 5 mil visualizações hoje.
4: Muito bem.
3: Fica ali em frente à câmera, Duda, e dá uma rodada de cabelo só pra gente sobre a audiência.
4: Nada disso.
1: Eita.
4: Olha, vou cobrar direitos autorais, tá? É uso de imagem.
3: Aí, Duda Lima. Vamos então começar aí com a os ouvintes, vamos lá?
1: O Lucas, justamente, é ele, né, lá de Gramalgol, quem vai falar.
5: Boa tarde, meus amigos da Esportiva, tudo bem com vocês?
1: Beleza.
5: Pra mim, sobre a enquete de hoje aí, eu
1: quem
5: acho
1: jogou
5: que o
1: mais?
5: Galo jogou mais, viu?
1: O Galo?
5: Porque foi o único time que teve o adversário mais forte, né?
1: Ah,
5: entre todas as outras quartas de finais.
1: Verdade. Ainda bem que o Roy saiu pra não ouvir uma coisinha dessa. Ele tá lá fora, viu, conversando com a Duda agora. É, Lino, realmente o Atlético pegou uma pedreira, né? A gente até comentou no primeiro bloco aqui sobre os times que estão nas quartas, né? Cruzeiro, Atlético e Palmeiras na parte de cima da tabela. E que estão jogando a Copa do Brasil.
3: Uhum.
1: Já Vasco, Vitória, Inter, Grêmio, tudo lá na parte 2. E mas até brigando contra o rebaixamento. Santos.
3: Mas eu acho que o Vasco apresentou um melhor, assim, né? Pelo menos em números, foi melhor do que os demais.
1: É que o Vasco também, ano passado, não era esperado estar na final e chegou na final, né?
3: Exatamente.
1: Como é que o negócio vai?
2: Deixa de ser ridículo. Você tá falando isso só pra não concordar que o jogo do Atlético foi melhor, porque foi contra o seu time. Faz igual o ouvinte aí, ó. Falou que foi o Atlético porque jogou com um time melhor.
3: Eu já fui
2: não
3: derrotado.
2: Foi isso aí, não?
1: E ainda exaltou, né? Exaltou o Cruzeiro.
3: Eu já fui derrotado dentro de campo. Eu vou ser derrotado aqui também, rapaz.
1: Vamos que vamos. Quem jogou mais as quartas de final até o momento? Inter e Grêmio não entra porque vão jogar hoje. Também não jogou muito bem na primeira partida.
3: O primeiro clássico foi horrível.
1: 0-0.
6: Oi. Boa tarde, senhores da 98.
3: Boa tarde.
6: Bom? Eu vou no Vasco aí, o Vasco tá surpreendendo.
1: Hélio.
6: O Vasco é ruim demais.
1: Hélio de Souza.
6: E tá surpreendendo aí na Copa do Brasil.
1: O povo fala que torcida não vale nada, mas aquela torcida ajuda também a empurrar, viu? A
2: torcida do Vasco é bem fanática, viu?
1: Exatamente.
2: O Romário é que falava bem dessa torcida.
3: A torcida só não ajudou o Corinthians a passar pelo Inter, né?
1: A torcida do Corinthians.
3: O Inter tirou o Corinthians dentro da casa do Corinthians.
1: Meu Deus. Neto das placas, quem jogou mais? Sem clubismo.
7: Fala 98. Fala Roy Chaves. Fala meu grande amigo Lino.
1: Olha o clubismo.
7: Com certeza, nas quartas de final aí, o Galo jogou melhor.
1: Aí,
7: agora tem jeito, não, moço. Ali não vai escolher qualquer time da face da terra, mas não vai falar nunca que foi o Galo que jogou melhor.
1: E ele queria, né, Lino? Você escolher o Atlético. Bom, esse ano, eu tô achando que o Atlético, Lino e Roy Chaves vai papar um título desse aí, hein? Fique esperto.
3: Tomara, que não.
1: Quem jogou mais, minha garota? Lucília.
3: A tia Lu!
8: Alô, galera da bola, aqui é tia Lu.
3: E aí, lindona?
8: Eu voto pro Vasco, foi o melhor.
1: É Vasco.
8: Um abraço.
9: Eu não acredito.
8: Parabéns,
9: não.
8: Roy, seu time foi campeão.
2: Ainda não, mas agradeço.
3: Pela festa que eles fizeram ontem, né, tia Lu? Parece que foi campeão mesmo, viu?
2: Tia Lu tá acompanhando seu palpite.
3: Um abraço pro seu Arlindo, que é atleticano lá, ó. Seu Arlindo e tia Lu, que são os pais aí da Dani.
2: Grande abraço pro seu Arlindo e tia Lu. Tia Lu?
3: Tia Lu.
1: Rapaz, o troféuzão entregue pela Lucília pra você aí, Roy. Boa tarde, Manu.
10: Alô, 98. Boa tarde, Fábio, Roy e Lino. Então, na minha opinião, é o Atlético, né? Que vem ganhando muitos jogos e está 14 partidas. Sem perder, né?
1: Verdade.
10: Na minha opinião, é ele.
1: Caramba, nem o Palmeiras está 14 partidas sem perder, né, Roy?
2: Fanático, tem quantas partidas que o Cruzeiro não ganha, Lê?
3: Que não ganha? Não, na verdade, vinha numa sequência boa e perdeu pro Vasco, né?
1: Aí não parou mais, né?
3: Perdeu pro Flamengo. Aí não ganhou mais. Ah, é, perdeu
1: pro Flamengo. Três jogos sem ganhar.
3: Mas esquece o Cruzeiro, Roy. Eu tô tentando fazer um negócio na minha mente aqui e acertar minha.
1: Gente, é o seguinte, atenção. Faça o troféu, porque estamos nesse momento. Atenção, Lino, para as visualizações. Não fala nada.
3: Ah, não, mentira.
1: Não fala nada.
3: Mentira.
1: Olha só. Meu Deus.
3: Ah, não.
1: Cada dia que passa, a gente está batendo recordes. É uma semana.
9: Volta aqui.
1: É um...
9: Você tá dando ibope.
1: É uma semana inesquecível de recordes.
9: Agora, cara,
1: neste momento, Roy Chaves, acabamos de ultrapassar 3 mil. Ah, não, 4 mil visualizações simultâneas.
3: Puxa vida!
9: 4 mil, velho?
3: 4.020.
1: Pessoal, vocês não tem o que fazer,
3: doido,
1: não?
3: Muito, cara.
9: Ô, oh, cara, só agradecer aí, né, pessoal que tá nos seguindo aí, né?
3: Gente, ó, oh, e aí? É aí que entra.
9: TV Montes Claros com.
3: É aí que entra a minha indagação. Você que é empresário.
1: Já vem de novo a conversa.
3: Você tá fazendo o quê?
9: Que não anuncia
3: tá conosco? Anunciando conosco?
1: Vai bater 5 mil hoje, hein?
3: Olha aí.
1: Vai bater. Bom, gente, pra quem não tá entendendo, nas estatísticas, né, cada vez que a pessoa rola a tela lá no YouTube Shorts, que é conhecido como Reels no Instagram.
3: Exato.
1: No TikTok, eu não sei como é que se chama aquela coisinha que você arrasta pra cima. No
3: TikTok eu nem entendo.
1: Eu não uso muito o TikTok. Deve ser TikTok, Carlos.
3: Mesmo que isso não.
1: Deve ser Reels também, ou Shorts.
3: Eu tenho Orkut.
1: Pode ser Shorts também.
3: Orkut, como é que chama?
1: Orkut não existe mais não, Orkut não.
3: Acabou?
1: Pois é, esses vídeos aí a gente entra junto, né? Com esses vídeos que a galera tá assistindo. E isso aqui na estatística aumenta cada visualização. No momento temos aqui 12 pessoas simultâneas na live vertical, né? Curtindo a 98 FM. Tá bom?
3: Muito bom.
1: Gostou, Roy Chaves?
9: Muito, você tá doido.
1: É um trabalho sério, né?
9: Você tá doido. 4 mil aí, velho?
3: 4.088.
1: Oh, meu Deus do céu. É um dia histórico. É porque Lindo vai entrar de férias.
9: É despedida?
3: Amanhã é meu último amanhã. Dia.
1: O pessoal tá despedindo o Lindo. Já, os destaques de Roy e Lindo Lefeito.
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6: 19:06. 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
11: Você falou do destaque, eu queria dar um destaque interessante no time do Cruzeiro, que está se salvando ultimamente, que é o nosso goleiro, Otávio.
12: É verdade.
11: Quarta que vem, teremos aí convocação da seleção brasileira para dois amistosos, e as informações que chegam e que estão pipocando para todo o Brasil é de que Otávio estaria na lista do Ancelotti para ser um dos goleiros convocados aí para esses dois amistosos.
12: Olha, Ancelotti de olho no Otávio, hein? Que beleza. Não. Goleiro jovem, né? 20 e poucos anos.
11: 20 anos.
12: 20 anitos?
11: 20 anos.
12: Por que que o Kenji também não joga igual ele, moço? Kenji tem a mesma idade?
11: Queijo, cara, eu fico... Ah,
12: não, Kenji? Não, Queijo. Queijo é do Atlético. Queijo
11: e argentino também.
10: Ah, é Coelho.
12: Quenji é do Cruzeiro.
10: Você tá falando é queijo? Ah, é Kenji.
12: Kenji. Né? Kenji. Ah, Kenji. Ele é filho do Kleber, né?
11: É.
12: Lateral?
10: É o Kleber.
12: Jogou no lateral.
11: Lateral esquerdo. Ah, jogou no Corinthians.
10: Beleza.
12: Mas ele tá levando só esse nome por enquanto, porque em futebol até agora, infelizmente, ele não entregou, não.
11: Outra coisa engraçada também, aquele lateralzinho que o Cruzeiro contratou do Atlético Paranaense.
12: Lateralzinho? Você ia gostar se eu chamasse de locutorzinho?
10: Não, ontem ele deu conta de falar mal de Wesley, que ele tava enchendo a bola, viu?
12: É verdade.
10: Ele falou tanto, até de Wesley falou mal, velho.
12: Ele perdeu o amor por Wesley.
11: Aquele lateralzinho, eu perdi mesmo. Aquele lateralzinho do Cruzeiro, Cauã Moraes.
12: Que ele é bom. Ele é bom ali. Sumiu? Ele tava no banco, velho.
10: Sumiu. E chegou com uma revelação no futebol, né?
11: Fazendo gols.
12: Sumiu. O Arthur Jorge não se identificou com ele, então, não, velho.
11: Não tô entendendo.
12: O Lucas Silva, eu gosto dele. Você fala que ele não é bom, mas dentro do que a gente assistiu nesses três últimos jogos, faltou um Lucas Silva ali no meio, viu, galera?
11: Pra comandar o meio de campo, faltou. Eu não entendo, sinceramente.
12: Muito bem. Agora o destaque do Roy Chaves.
10: Eu tô com uma preocupação aqui, porque na noite da terça-feira última passada, o nosso amigo Júlio Dino se deu como desaparecido na cidade e até agora nós não temos informações sobre o paradeiro do jovem. Gostaria aí, se o ouvinte aí que tiver essa informação, para nos informar aqui, porque é realmente preocupante. Amigo de Lino, colega de Lino.
11: Ô, Júlio Didimo, por favor, querido, se você estiver ouvindo a gente...
12: Ou assistindo
11: também, dê sinal de vida, Júlio Didimo.
10: Estamos nos deixando preocupados.
11: Onde você está, faça igual eu, Júlio. Entendeu? Não foge a raia não, meu filho.
12: É impressionante, viu? Os cruzeirenses, alguns sumiram, outros, né, deram as caras aqui ontem. E até participaram da zoeira, né, Lina?
11: Verdade,
12: Chaves.
11: Verdade.
12: Mas a maioria realmente sumiu de Montes Claros. Não sei para onde os cruzeirenses foram, ok? Um dia eles voltam.
10: Ontem, inclusive, nós sentimos falta, porque nossa repercussão na internet aí hoje foi aquém do que nós estávamos acostumados, né, Lina? O meu amigo Murilo Maciel, eu vou lançar aqui uma polemicidade, segundo Fred lá de Itaúbeiras, uma polemicidade. Você acha que o elenco do Cruzeiro está com algum desconforto ou alguma perturbação emocional, que tem alguns comportamentos assim, estranhos, por exemplo, do Caio Jorge e tal, em relação à equipe toda? Você acha que é essa possibilidade? Não?
11: Ô Roy, eu tô achando que o Cruzeiro precisa de um acompanhamento, porque assim, não é normal o time jogar com tanta displicência. Um clássico contra o Atlético.
12: Algum tempo atrás, contra o Flamengo, um repórter chegou pro Pedrinho e falou assim: Pedrinho, qual o projeto? Pedrinho respondeu:
10: eu vi essa reportagem hoje, é antiga isso?
12: Não, é recente.
10: Eu vi isso hoje, pode falar aí?
12: Não tem projeto. Né? Não tem projeto, é só chegar, tem que chegar e ganhar.
10: Tem que chegar e jogar bola. Foi isso que ele falou.
11: Mas é porque o Pedrinho, gente, o Pedrinho não é bom pra isso.
12: Ele falou naquela humildade ou zoando mesmo?
11: Humildade. Ali ele não tem. O negócio dele não é esse aí, não. A negócio dele é outra área, entendeu? Mas assim, eu acho que ele deveria contratar alguém, um profissional, pra gerir o esporte do Cruzeiro.
10: Um executivo, né?
11: Um executivo, igual. Pega aí um cara. Tipo um Luxemburgo.
12: Aproveitar essa grana toda aí, né?
11: Pega um cara tipo um Luxemburgo, um cara que quer viver, um Felipão, um cara que quer viver dentro do futebol.
12: E que tem história no Cruzeiro, esses dois
11: exatamente,
12: que você falou aí.
11: Exatamente. História pra bonita vir, pra gerir. Porque fica Pedrinho, fica o filho do Pedrinho, aí fica os caras lá, entendeu? Aí, cara, sinceramente, eu acho que o que falta no Cruzeiro é isso. Alguém de voz forte, experiente, pra chegar, pra chamar um Matheus Pereira, pra chamar um Gerson. Peraí, você tá recebendo. Aqui o salário tá atrasado? Não, então vamos jogar, ué.
10: Olha, longe de discutir a questão do empresário Pedrinho, né? Mas com relação ao Cruzeiro, ele é um grande torcedor, um grande investidor.
12: Exatamente.
10: Mas um péssimo gestor.
11: Não tem experiência.
10: Um péssimo gestor. Você vê algumas contratações, algumas exposições que ele fez. Por exemplo, quando o Gabigol veio, que ele fez uma entrevista falando que o Gabigol veio porque não aceitava o time. Tite, não é isso?
11: E logo na sequência
10: contrário. E depois ele traz Tite. E o Gabigol foi emprestado a conclusão, pagando inclusive o salário, né? Então tem umas coisas que. Aí você fica brincando, mas tem dinheiro, mas não tem resultado, não adianta nada. Aí eu tô perguntando esse negócio do equilíbrio emocional, porque vamos analisar o jogo do Atlético. O Atlético começou perdendo. O zagueiro, um menino, 18 anos, sem completados, cometeu o pênalti e assim se manteve equilibrado numa partida.
11: Deu a volta por cima,
10: né? Ele podia até ficar abalado pelo que ele causou de. Né? E não foi o que aconteceu, né? Então são coisas que. Comportamentos que a gente observa no futebol e que não se justifica. Pô. Por exemplo, Gerson, com o salário que ele tem, pedir pra sair num jogo em que a equipe precisa de um jogador.
11: E que não havia...
10: Com aporte emocional, com a bagagem que ele tem. Não,
11: e que
10: não
11: havia nem... descansado no jogo, e que havia descansado no jogo
10: na outra semana. Partida, tinha uma semana que não jogava.
11: Descansado. Não tem como explicar umas coisas dessas, não. Então, assim, é por isso que a gente fala. O dinheiro não é tudo dentro do futebol. Lembra que eu falei com vocês aqui? O dinheiro não é tudo no futebol. A gestão, ela é muito maior. Tem que ter alguém ali, né, Fábio? Que chama, pera aí, eu entendo isso aqui e tem que ser assim, assim, assim, pronto. Aí gera a equipe.
12: Exatamente. No meio da semana que vem, teremos Libertadores e Sul-Americana.
11: Já?
12: Provavelmente. Porque assim, uma semana uma semana outra, né?
11: É.
12: E eu tô sentindo falta, lindo, do Cruzeiro nesta fase.
11: Ô, Fábio, até você tá me zoando, velho?
12: Não, é só. Eu tô sentindo falta, velho.
11: Que tipo de cruzeirense é você, irmão?
12: O campeonato ficou triste sem o Cruzeiro. Ou na Sul-Americana, ou na Libertadores.
10: Nossa, mas o cara tá falando a verdade, não pode falar a verdade.
11: Ele tá me sacaneando, velho.
10: Vai, não, tá?
12: É triste. É porque eu tô triste, não tô te sacaneando.
10: Tem um áudio aí, Fábio, de Guilherme mandou a respeito de Júlio, se você tiver um tempo.
12: Encontrou, deve ter encontrado. Será? Provavelmente.
10: Não sei, tomara, viu?
12: Ó, no final de semana, os olhos se voltam para o Brasileirão, lindo. 26ª rodada. O São Paulo recebe o Atlético Mineiro às 6:30 do sábado no Morumbis. Já o Cruzeiro no Mineirão recebe o Atlético Paranaense domingo, 16:00. No. Continua, viu, Rogers? Prepare-se então.
11: Eu não vou assistir nada.
12: Deixa eu parabenizar o América Mineiro que ganhou da Ponte Preta, né? Peixe morto.
11: Se não ganhasse também. Cara, a Ponte Preta.
12: Jogo do desespero, viu?
11: A Ponte Preta.
10: Qual a situação do América agora?
11: Tá em vice-lanterna. Ponte Preta.
12: E a Ponte Preta é lanterna, viu?
11: E vou te falar, a Ponte Preta fez uma. Como é que fala quando você não vem trabalhar? É tipo uma greve, um protesto contra a diretoria. Porque não estão com os salários atrasados.
12: Aí fica ruim.
11: E entrou com os meninos da base, cara, pra não jogar contra o América.
10: Mas foi esse time que o América ganhou?
11: Foi. Impressionante.
12: Ganhou de 2-0, mas não mudou muita coisa na tabela, não, Roy.
10: Os dois, não.
12: O que você tá rindo aí, lindo? América Mineiro?
10: É o 19 e o 20?
12: Aqui nem América. Culpa sua, viu, Coelho? Culpa sua, que não gere direito a equipe. Aí os caras rindo a cara sozinha. América, 19, 14. O Londrina tem 22. Tem 18.
11: 14 para 22.
12: 8 pontos. E Ponte Preta, Roy? É o 20 com 10 pontos. Então a América ali deu uma respirada. Mas vou te falar, viu? Tá na 25ª rodada lá também.
10: Dele pro 18º aí é grande demais,
11: né? O primeiro fora da zona de rebaixamento é quantos pontos?
12: Havaí.
11: Quantos pontos?
12: Olha lá, ó. 29 pontos.
11: 29 pontos. Ah. O América tá com 14, 15 pontos, já caiu, ué.
12: Você acha? Faltam o quê? 13 rodadas. 39 pontos.
11: Ah, dificilmente consegue.
12: Difícil. Tem que sair ganhando, né? Nos confrontos diretos, ainda torcer para jogos.
10: É difícil. Adversários que estão lá embaixo se complicarem mais, né?
11: Na contramão, o Atlético tá no meio da tabela, né?
12: Aí. Atlético, bem lembrado, deixa eu ver onde ele tá aqui. Não, aproveitar que tá aberto aqui na minha frente. Série B 2026, hein, gente? Atlético Clube, 13º com 34. Se ganhar, o próximo jogo, né? O jogo não vai ser fácil, não, hein? Ele vai a 37 pontos. Perdeu pro Vila Nova na última. Não é o Vila Nova do Luizinho, mas perdeu. Aliás, vai jogar com o Vila Nova do Luizinho. O Atlético, amanhã, 8:30 da noite. O Vila Nova tem segundo, Roy. Nossa, se terminasse hoje, Juventude e Vila Nova voltavam pela Série A, né? Do ano que vem. Aí o terceiro, quarto, quinto e o sexto, que é Criciúma, Novo Horizontino, Fortaleza e CRB, iam fazer aqueles playoffs pra tentarem duas vagas.
10: E lá na Série D, o Uberlândia foi promovido, né?
12: Verdade, aplausos! Uberlândia!
11: Final.
10: É, já tá classificado pra Série C, já,
12: né? Deu uma briga pesada na semi lá, né?
11: Nos vestiários lá, os caras saem nos tapa lá, velho. Chuva de tudo mais, o negócio foi feio lá. O Uberlândia vai estar na grande final da série D, né?
12: E é justamente o Uberlândia, Roy Chaves, que nós eliminamos, né? O norte aqui de Mossoró.
11: Exatamente.
12: Na semi, da Confidência, né?
11: Foi. Pra pegarmos a URT na grande final. Foi um jogão.
10: Aquele jogo dos pênaltis?
11: Foi.
10: É verdade.
12: E eu lembro mais do Uberlândia. O Uberlândia nos traz muitas boas lembranças. Ao contrário do Ipatinga, né? No módulo 2, que acabou com a gente duas vezes. O Uberlândia não. O Uberlândia, na primeira fase, 7ª rodada, o Norte meteu 5-2. E só 98 tinha essa transmissão liberada, né?
11: Foi mesmo.
12: No YouTube.
10: Esse dia nós batemos 28 mil.
12: E nesse dia nós batemos 28 mil.
11: Lembrando que o Uberlândia tem lá dois jogadores que, né, que são do norte, o Hermel, né? E o Evanderson, meio de campo também.
10: Que já retorna agora,
12: né? Nós batemos um recorde também, só vou dar o crédito aqui ao JF Sports. em um outro jogo também, galera, batendo aí próximo de 30 mil também visualizações na transmissão nossa, hein?
11: Jaderson.
12: É, nosso, o Jaderson.
10: Ah, na série, no módulo 2, né?
12: Foi no módulo 1, né?
10: Foi no módulo 1.
12: Eu falei 5x2, Uberlândia, foi 3...
11: Foi Série A.
12: Eu acho
10: Série
12: que...
10: A, Série A.
12: Ah, tá. O Norte tirou nos pênaltis uma, né? Mas a gente arrebentou nas transmissões aí. E obrigado aí.
10: E queremos bater todos esses recordes no dia 13, viu, Linião?
12: Vamos ouvir então? Vamos. O Guilherme, ele mandou mesmo o áudio?
10: Mandou, é notícia de julho aí.
12: O Roy perguntou, cadê o Júlio? E vamos descobrir agora.
13: Fala, Roy. Ô, Roy, tô preocupado com o Júlio Didimo. Ele não foi encontrado até hoje.
11: Rapaz.
13: É, já passamos o caso pras autoridades aí de Montes Claros pra tentar achar Júlio. Júlio, apareça, dá um sinal de vida aí. Nós, amigos e sua família, estamos preocupados.
10: Chama ele, não sei que é amigo dele, Júlio.
11: Eu vou chamar ele aqui no zap aqui. Ele
12: vai. Deixa eu corrigir aqui, posso?
11: Pode.
12: Ó, o jogo que o Norte perdeu pro Uberlândia na primeira fase de 3x2, que é o nosso recorde.
10: Ah, tá.
12: De 26 mil. E no JF Sport era o jogo contra o Pouso Alegre, né, Lina? Ali que saiu o gol, Roy.
11: Foi.
12: Bacana, ali também é um recorde do JF Sports. Vocês lembram de quanto ficou, Pouso Alegre e Norte? Vou achar aqui, cadê?
11: Foi 3 a... não tô lembrando, 3x1, 3x2?
12: Eu acho que foi um jogo que saiu muito gol mesmo, né? Então é isso, o Júlio então tá onde? Ele falou isso? Vocês...
10: Não achou ele ainda não.
11: Sumido ainda.
10: Já tá, gente, o cara agora... já tá entregue às autoridades competentes.
12: Tá ficando grave isso aí, a gente tá brincando, mas o cara não pode sumir assim não, gente. Precisamos descobrir.
10: O problema dele é como é que chama, Arthur? Jorge? Será que ele foi visitar o Jorge?
12: Onde foi parar o Júlio Cruzeirense, galera? Se vocês tiverem informações, pode chamar aqui na rádio, né? Qual o nosso zap?
11: 9800-9898.
12: Aí, galera, então tá feito. É. Vamos lá, então, ouvir mais pessoas. Quem Vamos. Jogou melhor as quartas de final? Vocês viram que eu não coloquei comercial hoje, não. Vocês viram, né?
14: Boa tarde, galera. Da bola, atrás, o taxista. Ô, moço. Não deu, não deu. Não adianta ficar chorando leite derramado, não.
10: Aí.
14: E o título livre aí de Roy Chaves é Roy, o contador de história. Valeu!
10: Ô, Andrezão.
11: Contador de mentiras.
10: Não, senhor.
12: Achei, viu? Norte 5, Pouso Alegre 2. Foi o recorde no JF.
11: Foi Sports.
12: Foi a nossa primeira transmissão via YouTube, viu, gente?
11: Foi mesmo.
12: Grave essa data aí pra vocês não esquecerem nunca e levarem aí para os seus corações esses momentos maravilhosos que vivemos juntos, ok? Pode ser que amanhã não esteja vivo, ok, galera?
10: Maria.
12: Quase que um beijo dos caras.
11: Se você fosse
10: cara
11: lá ruim. Sozinho.
10: Casa ruim, não é nada, mano?
12: Tião do táxi!
15: Alô, 98, aqui é Tião do táxi. Boa tarde pro Lino Oliveira, Fábio Santos e Roy.
10: Boa tarde.
15: E entre os times das quartas de final da
12: bem?
15: Copa do Brasil, é claro, o Atlético Mineiro foi o melhor.
12: Olha aí, rapaz, hoje ele tá.
16: Não acredito, não.
12: Tá firme o Tião hoje, hein?
11: Foi com coração aí, né, Tião?
10: Não, na verdade, ó.
12: Valendo dois prêmios com o Boba Burguê.
11: E uma camiseta masculina num oferecimento da Center Jeans.
12: Já já tem o Lala que é de Grão Mocol. Boa tarde.
17: Boa tarde, 98. Quem jogou mais foi o Palmeiras, que matou o confronto no primeiro jogo, 3x0.
12: Ó, o Jalas, velho.
17: E colocou otimista no segundo. Tchau, obrigado.
12: Viu? Oi, deu uma aula pra gente aqui agora, ué. Você, com essa cara sua aí, Roy. E você, Lino, também, com essa desconfiança aí. Uau, o Jalas falou uma coisa prudente.
10: Primeiro jogo, o Santos não jogou com o Neymar, não jogou com o Gabigol. Jogou com o Santos, que tava com reserva no primeiro jogo. Aí, como diz o filósofo Zé Ratinho, eu vou desconcordar.
12: Aí, Jalas, desconcordou e Lino, concordou com ele? Palmeiras mesmo?
11: É, faz sentido. O que ele falou faz sentido.
12: Mais um, boa tarde.
18: Boa tarde, 98. Chegou a minha vez de mandar um grande abraço aí pra meu amigo Daniel Fernando, sua esposa, e seu filho aí também.
19: Boa tarde.
18: Um abraço pra Ingrid, minha esposa e toda a família. Tá. Muito obrigado.
12: Tá bom, Deus. Beleza.
18: Boa tarde.
12: Não, boa tarde, nada. Tá bom. Você mandou seu alô. Né? Muito alegre.
10: Os caras estão escolhendo no programa,
12: né? É, com a voz, né? Alegre ali, aquela energia que até nos contagia, né? Lino Roy.
10: É, positivo.
12: Mas você já parou pra pensar que esse programa não tem nada a ver com o que você falou aí, meu filhinho?
10: Mas é que ele chegou atrasado.
11: Eu também, não entendi não.
20: Cheguei! Cheguei!
12: Foi atrasado! Chegou mesmo.
10: Chegou, Lino.
12: Então tá bom, o alô tá registrado. Agora vamos pro Lalaika, né, Lino Oliveira? Porque...
11: Vamos lá.
12: Este momento é inesquecível. A pedido, opa, é o primeiro like pedido pelo ouvinte. Lucas Samuel, aumenta o volume aí. Chama o povo de Gramogol pra ouvir. O Lalaika! Com o Roy Chaves.
10: Olha aí, um pedido de Lucas Samuel, né? Isso. Acontece o seguinte, nós estávamos numa cavalgada indo em direção a Grumogol. E lá no alto da serra tem umas plantações de eucalipto, aquele eucalipau, né? E uma turma se desgarrou. E eucalipto a gente perde no eucalipto, porque você passa 10 vezes no mesmo lugar e não sabe onde é que tá. Aí, essa turma que estava meio perdida, encontrou lá a casinha de um senhor lá, que é um nativo e tal, encostou lá e
12: tem... Eucalipto tem uns troncos grandes, né?
10: É muito parecido, né? As ruas, não tem onde ver. Não diferencia um do outro, não. Aí chegou na casa desse senhor, oh, nós estamos precisando aqui de uma orientação para chegar a Grumogol. E ele falou, não, meu filho, chega comigo, eu ensino vocês aqui, tranquilo. Mas vamos descer aqui e tal. Nesse descer aqui, o velhinho lá tinha lá uns produtos, umas garrafas cheias. E essa turma foi consumindo esse trem com ele bebendo também. E essa turma bebendo lá para as tantas. Falou, e agora nós temos que ir para Grumogol, só ensina, nos ensina o caminho aí. E ele falou assim, é qual Grumogol?
12: Isso é perigoso, isso é uma história pesada.
10: É fato, moço.
12: Quem tá assistindo no YouTube já sabe o que é, porque o Lino deu a dica aí. O Lino deu a dica aí.
10: É, foi isso aí.
12: Lino, prepara o cartão aí, porque...
10: Não tinha por que...
12: Esse programa é de crianças, meu amigo. Toma! Mais uma.
10: Não tem história, moço.
12: Ô, Lucas, não peça mais histórias de Grumogol, porque nessa área parece que tem casas estranhas. Segundo o Chaves.
10: O problema é que os caras tomou o produto lá mais do que tinha pra tomar.
12: Alô, Zé Toxinha, aquele abraço, meu amigo. Tá aí. Toxinha, grande. Nós não descemos lá mais, hein?
11: Como é que o nome do Toxinha? Eu vi lá, cara. Eu vi lá.
10: É José?
11: Eu não sei o nome dele.
10: José Otávio,
11: moço. José Otávio. José Otávio, é verdade.
12: Morro, você tem uma memória, cara, interessante.
11: Sou um amigo.
12: José Otávio. Ah, é por isso, eu não lembraria, não. Boa tarde.
16: A enquete de hoje não tem nem o que discutir. Claro que o melhor time é o Galo. Pagando na soberba.
12: Pagou?
16: Jorge, desde quando apanhou na...
12: Tá com
16: no primeiro turno do brasileiro.
12: Tá com
16: ele ficou falando lá que tá jogando Libertadores.
12: Olha.
16: Aí tomou duas tacas agora, dois show de bola.
12: Seguido. É, Lino, a arrogância talvez
10: eu foi. Eu falei, castigado. Toda arrogância seria castigada, de fato, né? É bíblico, viu, Lino? Você não tá orando mais. Se bem que aquela oração sua aquele dia deu toda errada.
12: Quanto
10: o Flamengo, você fez aquela oração aí no jogo.
12: Roy, nunca vai esquecer do dia que você levantou as mãos, fechou os olhos, Lino, e fez essa reza aí ao vivo.
10: Blasfêmia.
12: Quem quiser assistir, vai no YouTube, tá lá gravado, hein, galera. Bom, vamos falar então, pra fechar o programa, né?
10: Já?
12: Das quartas da Sul-Americana. Atenção, hoje é 3, né, Lino?
10: É.
12: Então, dia 9. Ixi, a semana que vem mesmo.
10: Quarta-feira.
12: Santos e Atlético Mineiro, 19h na Vila Belmiro.
11: Mas deu sorte, o Neymar não vai jogar, cara.
12: De novo?
11: Ué, deve ter tomado essa pancada dele aqui, essa posterior machucada de ontem.
12: Aí, ó.
11: Isso não recupera assim de um dia para o outro, não, uma semana, não.
12: O Santos vai conhecer a malvadeza do Barbol de Minas Gerais.
11: Ou não.
12: Barbabol.
11: Ou não.
12: Lino não gosta, não. E o adversário sai entre Cienciano e Montevideo City Torque, que jogam na quinta, primeiro jogo, né? 21h30 da noite, no Garcilaso de la Vega. Alguma objeção, Ray Chaves?
10: Não.
11: Você prefere ser campeão da Sul-Americana ou Copa do Brasil?
12: Opa, boa pergunta.
10: Copa do Brasil.
12: Olha,
10: rapaz. Eu acho que os confrontos da Copa do Brasil são confrontos mais difíceis. Esses times que chegaram aí, né? Que são, na última fase, por exemplo, só entraram os que estavam na Série A. O nível eu acho que é mais pesado.
12: Obrigado pela presença de vocês dois.
10: Obrigado, até amanhã.
12: E pela audiência, deixa-me ver quantas visualizações bate.
11: Um retardo.
12: 5.650. Isso não vai acontecer nunca mais, Chaves.
10: Vai, segunda-feira. Amanhã de novo.
12: Moço, eu tenho que falar um negócio aqui do... Depois que a gente bateu 1.000, não parou mais, né?
10: Vou falar um negócio aqui rapidinho.
12: Amanhã, então, vou te falar, viu? Se não passar de 5.000, nem vem. Falei.
10: Tem rodada do Amador hoje, moço?
12: Rodada de quem? Do Ruralão?
10: Do Amador.
12: Então vamos aproveitar para aumentar as visualizações e achar a vinheta do Amador. Não tem Amador, não, Lindo? Você não gravou, não, Lindo?
11: Gravei.
12: Tá. Lindo gravou, tá aqui.
19: Campeonato Amador.
12: Diga lá, Roy.
10: Duas partidas válidas pela terceira rodada do Amador, que se inicia hoje e termina no domingo. Então temos hoje no campo do Magalhães, Lino, Boca Futebol Clube versus Magalhães, e no estádio 19h45, todos os dois. E temos lá no Wagner Souto, que é o campo do Cruzeirinho, Real Mirim versus Vila Luísa.
11: Show de bola.
12: Menina, agradecer aqui a Cássia de Canto do Engenho, a Índia, que falou que ia participar e participou mesmo.
11: Ô, Índia.
12: Mas você mandou tarde demais, menina.
21: Boa tarde, amigos da 98.
11: Atleticana.
21: Índia aqui de Santa Rafaela.
12: Ela é
21: nem discussão, né?
12: Valmir
21: o melhor, com certeza, é o Galo. tá dando muito, muito, muito orgulho pra torcida. Oh, com certeza.
11: Deus, muita sorte mesmo.
10: Valeu!
9: A torcida tá feliz, tá sorridente.
10: Tá muito, muito, muito, muita sorte.
9: Eu tô achando que Montes Claros, Lino Oliveira, se tornou preto e branco ultimamente.
10: Dó. Jamais. Guilherme mandou aqui, ó. Falou que se você fosse na captura de Júlio, que ele vai te dar uma recompensa.
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0: 6:11.
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0: 6h22. 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
6: 6h35.
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0: Natanzinho Lima, até quando? Quarto lugar do dia 3 de setembro. Quinto lugar, Detonautas. Rádio Love Nacional, música 6, Hugo Henrique e Ana Castela, na Rádio 98. 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Ouvindo aí o trânsito que chega já já com o top 3.
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0: Simone Mendes. Nome proibido. Abraço para o Dédalo. Também para o Banha, Sueli, aí no Sintra. Abração ali também para a galera da Vila Guilhermina. Sheila, ligada. Hoje tá mais fresquinho, a tranquilidade. Ventinho aqui na cidade. Que beleza, hein? É, ligado aí no bar da Shirley. Gustavo Lima cantou Bala Alojada em terceiro lugar. Fala aí, meu amigo Otávio Zé Tochinha, na praça da Estacion. Todos preparados? Galera também ali do posto Opção, em frente ao shopping. Vamos lá, galera, solta lá.
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0: É dele, Panda. Eu te seguro.

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4: Na saúde, uma coisa é fundamental: cada pessoa é única. O que funciona para um pode não funcionar para o outro. Isso vale muito para emagrecimento, uso de vitaminas e suplementos. Por isso, dietas prontas e receitas da internet nem sempre trazem resultados e às vezes podem até atrapalhar. Um tratamento correto leva em conta a rotina, os exames, a idade, os hábitos e as dificuldades de cada pessoa. Tem gente que precisa controlar mais a fome, outros precisam corrigir falta de vitaminas, melhorar o sono ou reduzir o estresse. A boa medicina não trata só o peso, trata a pessoa como um todo. E é isso que traz resultados mais seguros e duradouros.
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9: Sete e cinco.

0: ele, Boteco 98, pra você também acompanhando com a gente. Bora! De modão no Boteco da 98, um abraço também, tá valendo pro Cláudio, né, curtindo com a gente. Boa noite, Cláudio. Ó, quem tá na escuta também é a Cíntia, boa noite. Ricardo Rocha, curtindo a programação 98 FM desde sempre. Abraço pra você, companheiro.
1: Boteco 98? É. É, isso é bom demais. É sentar na mesa, pegar um torresmo e tomar uma gelada.
0: Uba!
1: Se possível, Boate Azul, qualquer um dos protagonistas. Abraço.
0: Valeu, daqui a pouco tá mandando, Ricardo, pra você, tá? Pra toda a família aí, tá? Boate Azul com Joaquim e Manuel. Moda boa, tem aqui no Boteco 98. Hoje vai até às 11 da noite, né? Quinta-feira. Então vamos embora, são 7:17.
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0: rapaz. Essa é daquelas que você ouve uma, duas, três, quatro, cinco vezes e quer ouvir mais. Ô, moda boa, hein? Deixa com o Chitãozinho Chororó, é bom. Com o Eduardo Costa, Chitãozinho Chororó é melhor ainda. Muito bom mesmo, gente. Antes teve música de Joaquim e Manuel Boate Azul, clássico. Merece sim destaque. Olha, o Ney Pimenta tá na escuta conosco. Fala, meu oxigênio. Olha ele também, Geraldo de Glaucilândia. Como é que tá aí, rapaz? Tá tudo bem? Obrigado pelo carinho, viu? Sucesso geral, toda a turma de Glaucite. Turma dos três tambores por lá. Wesley também, o Flavinho, a turma dos Brutos do Sertão. Onde é que vocês estão? Como é que vocês estão? Melhor, curtindo com a gente, Boteco 98 FM. Muito grato pelo carinho, tá bom, gente? Vamos lá também. O Son Silva tá na escuta conosco, tá aí trabalhando e acompanhando a programação, rapaz. Ô Santiago, pro você e pra turma lá do Brejo também, desejo tudo de bom. Vambora. Elton também tá na escuta 98 FM. Dedê do bairro Independência, fala comigo.
1: Boa noite, Fabiano. Quem fala é Dedê.
0: Sim.
1: Manda uma música pra nós aqui na Independência. Supermercado Miranda também, tá ouvindo? Manda pra nós aí, Canarinho Prisioneiro.
0: Boa.
1: Deus abençoa.
0: Amém, obrigado. Daqui a pouco tô mandando.
1: Abençoa, Fabiano.
0: Amém, obrigado. Viu? Daqui a pouco tô mandando essa moda pra você. Gratidão. O Michel também, o pessoal do Megaforte. 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Edith tá pedindo música por aqui também. Boa noite.
2: Boa noite, 98. Boa noite, Fabiano. Edith do Novo Delfino. Eu estou curtindo o Boteco.
0: É mesmo?
2: Gostaria de ouvir a música da Marília Mendonça, Rosa Embriagada.

0: Ofereço pra Eliana e Zélia no bairro Santa Lúcia. Obrigada, tchau, tchau.
1: Só modão tradicional, viu? Então bora. Daqui a pouco a gente manda um alô também pra turma aí da região. Brasília de Minas tá na escuta. Gilberto Cardoso, satisfação enorme tê-lo conosco. Daqui a pouquinho tem mais, viu? 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Já já, mais modão no oferecimento. 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Agora são 7h32.

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1: Fala, locutor. Boa noite, Fabiano. Como é que tá, meu irmão? Tudo bem? Então, aqui ligadão, viu? Eu e a esposa. Manda a próxima pra nós aí, se possível. Zezé de Camargo e Luciano. Nosso amor é ouro. Tá bom? Um abraço, meu irmão. Sucesso. Que Deus abençoe.

Guilherme Santiago, meia-noite e meia. Antes teve Gilberto e Gilmar, palavras de amor. Modão, né? Bora que bora então, Marcelinho, obrigado pelo carinho. Lei Pimenta, ele também tá na escuta 98 FM. Ó, demais, abraço por aqui na programação 98, tá valendo também pro Cid. Ô Cid, boa noite pra você também, pessoal. Os áudios devem ser de no máximo 15 segundos, viu? No bairro Floresta, Sandra Lidogarda tá acompanhando, interagindo por aqui também, tá? No Boteco da 98 FM. Daqui a pouquinho a gente tá de volta aí. Abraço por aqui também pra Neureci, turma do bairro Independência. 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
8: Sete e cinquenta e dois.
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0: Chico Rei para na Canarinho Prisioneiro. Eduardo Costa, tô indo embora. A participação de Paulo e Paulinho. A Carla do bairro Independência também tá acompanhando com a gente, viu? Obrigado. Todo mundo curtindo aí, né, Carla? Eduardo Costa aqui no Boteco da 98, ó. 9800-9898. Neureci, boa noite pra você também. Turma pede Mirosmar já. Já tô mandando pra vocês aí também. Pessoal do bairro JK,
1: boa noite, Floresta. Fabiano, Eduardo, estamos aqui em Grossilândia. Toca pra nós aí, Daniel. Eu vou levando a vida. Valeu, um abraço, amigo.
0: Valeu, companheiro. Ô Marcelinho, pra você, tá? Pra turma aí também do bairro Independência, só gratidão. O abraço também tá valendo aqui, tá? Pro Arnaldo e pra toda a turma que curte com a gente em Claro dos Poções. Leonardo também, Pirapora, ótima noite. Interagindo aqui no Boteco 98
2: FM. Boa noite, mandaram pra nós aqui do Piuí, Centro-Oeste de Minas, Jorge, a Aline e a Emre, ouvindo a 98 FM. Tá com o modão aí do. Aqui de arrastar o chão pra nós aí.
0: Valeu, Jorge, obrigado. De alô por aqui também, valendo pro João Paulo, em Coração de Jesus. São 8 horas em ponto, pessoal.
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1: Oito e quatro.
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1: Bora, pessoal, é isso. Por aqui são 8 horas e 12 minutos. No bloco teve música de Daniel. Vou levando a vida antes, Hadaway, a início. Foi na máquina do tempo. Cláudia Dias, boa noite pra você também. Tem o Leonardo curtindo a programação. Pessoal da Vila Antônio Narciso, tudo de bom pra vocês aí também. Pede moda boa, pessoal em Ubaí. Obrigado a todos vocês aí, tá bom? E o Deus, Jovita e toda a turma também curtindo aqui a programação 98 FM. Bora de alô por aqui, boa noite.
2: Ligadão aqui na Rádio 98 FM, a Rádio do Sucesso. Queria mandar um abraço aí pra equipe Caos do bairro Independência aí. Um abraço pro Barra da Lenice aí, pro Leléu, pro Emerson e pro Ramon. Um abraço pro Joaquim também. Um abraço pra vocês.
1: Valeu, companheiro, satisfação. Abraço aí pro Fábio também, curtindo com a gente. Valeu, turma, o Armezino Dias é o pessoal do Aras, Porta do Céu. Uma ótima noite, Wellington, boa noite pra você. Tá em Glaucite, amigo. Obrigado, um abraço na turma aí, viu, Wellington. A todos os amigos também acompanhando aqui o Boteco da 98, companheiro.
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0: teve Jair Rodrigues e as Marcianas Sonhos Coloridos no bairro Jardim Brasil. Abraço pra Juscelia, pra Marcos também, boa noite. Zilá do bairro Independência, tem um neto na Avenida dos Militares pra ele e pra toda a família. Também continue conosco, valeu. Tatiane, Fábio e Davi, tudo de bom, pessoal. 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
4: Na saúde, uma coisa é fundamental. Cada pessoa é única. O que funciona para um pode não funcionar para o outro. Isso vale muito para emagrecimento, uso de vitaminas e suplementos. Por isso, dietas prontas e receitas da internet nem sempre trazem resultados e às vezes podem até atrapalhar. Um tratamento correto leva em conta a rotina, os exames, a idade, os hábitos e as dificuldades de cada pessoa. Tem gente que precisa controlar mais a fome, outros

0: precisam corrigir falta de vitaminas, melhorar o sono ou reduzir o estresse. A boa medicina não trata só o peso, trata a pessoa como um todo. E é isso que traz resultados mais seguros e duradouros.
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5: Andrade Colchões informa a hora 8:34.
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0: Eu falei modão, companheiro. Com Milionário José Rico, Estrada da Vida. E descida foi o Popurri. Valdeir José, boa noite pra você também. Cícero e a galera do Chapéu. Noite abençoada, amigo. Vamos seguir então de mais abraço aqui. Felipe Cowboy tá com a gente também. O Luiz Fernando na escuta 98 FM.
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0: 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Agora 8h44.

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0: Tchão Carreiro e Pardinho, cabe aqui no Boteco 98 FM. É claro que cabe, meu filho, o nome é Boteco, é só modão. Segura aí, tá, que depois da Voz do Brasil, a gente tá de volta com mais. Deixa eu registrar a turma que também tá interagindo aqui no Boteco 98 FM. Obrigado, Paulinho, sucesso pra você também, tá na Vila São Francisco de Assis. No bloco teve Tchão Carreiro e Pardinho, a Viola e o Violeiro, Solteira no Mundo, foi com Maurício e Eduardo. 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
4: Na hora de hidratar e aplicar protetor solar, escolha produtos oil free, livres de óleo e que não causam a obstrução dos poros. Se a oleosidade persistir, chegou a hora de visitar um dermatologista e recorrer aos ácidos especiais ou tratamentos orais.

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0: Está no ar a Voz do Brasil. As notícias do governo federal que movimentaram o país no dia de hoje.
1: Olá, boa noite.
2: Boa noite para você que nos acompanha em todo o país.
1: Quinta-feira, 3 de setembro de 2026.
2: Vamos aos destaques do dia.
1: Saúde das mulheres tem novas regras.
2: Sancionada a lei que assegura o direito de realizar avaliação médica completa pelo menos uma vez ao ano no SUS. Márcia Fernandes.
3: O objetivo é reforçar a prevenção e ajudar a identificar doenças e outros problemas de saúde o mais cedo possível.
1: Mais segurança no Pix.
2: Contestação de golpes fica mais fácil para o usuário. Nas